0: por via sintética.
1: Em entrevista, a diretora da agência da ANVI, da agência, Daniela Marreco, destaca a importância da aprovação desses medicamentos.
2: Consideramos, sim, bastante perigoso e, em termos de segurança, para o paciente utilizar produtos que não estão regularizados pode, sim, trazer um risco à saúde das pessoas.
0: Hoje, na apresentação da Voz do Brasil, Luciana Vasconcelos e Luciano Seixas.
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0: O Conselho Nacional de Trânsito atualizou procedimentos de fiscalização da Lei Seca, que estabelece regras para coibir a condução de veículos sob influência de álcool.
1: As novas medidas entram em vigor após publicação no Diário Oficial da União.
0: E quem tem todos os detalhes das atualizações é a repórter Luana Karen, que conversa com a gente ao vivo. Boa noite, Luana.
3: Boa noite, Luciano e Luciana. Boa noite aos ouvintes da Voz do Brasil. O novo regulamento passa a prever três formas principais de verificação durante fiscalizações: teste com bafômetro, teste em equipamento específico que indica outras substâncias psicoativas, como drogas ilícitas, e constatação de sinais de alteração psicomotora do motorista por agentes de trânsito. Continuam sendo admitidas imagens, vídeos e outros meios de prova aceitos legalmente. A partir da resolução, fica instituída uma fase de triagem nas operações. Nesta etapa, poderá ser utilizado pré-teste ou teste passivo de alcoolemia. O resultado dessa primeira fase não poderá isoladamente gerar autuação ou caracterizar a condução sob influência de álcool. Nesses casos, será necessária a continuidade das avaliações previstas na norma, como o uso do bafômetro.
1: E Luana, a nova regra detalha mecanismos para situações que possam interferir no resultado do bafômetro?
3: Detalhe sim, Luciana. Em situações envolvendo produtos que podem deixar temporariamente resíduos de álcool na boca, como o consumo de bombom de licor, pão de forma ou enxaguante bucal, a norma estabelece que deverá ser feito um novo teste. Isso pode ocorrer também quando algum fator técnico ou operacional comprometer o resultado válido.
0: Luana, a nova resolução também prevê o uso de equipamentos adicionais para verificar o uso de substâncias psicoativas, como drogas ilícitas?
3: Prevê sim, Luciana. A norma permite o uso de equipamentos para identificar a presença de outras substâncias além do álcool, capazes de alterar e comprometer a capacidade de dirigir, como drogas ilícitas e substâncias que determinem dependência. De acordo com a norma, o auto de infração deverá conter o tipo de substância detectada pelo equipamento. Para serem usados na fiscalização, os equipamentos deverão ser certificados pelo Inmetro. O texto regulamenta a possibilidade de testes toxicológicos e outros meios técnicos ou científicos para constatar a influência de substâncias psicoativas.
1: E Luana, naquele caso que o condutor se nega a fazer os testes quando solicitado, ainda continua valendo?
3: Continua assim, Luciana. Neste caso, o motorista continuará sujeito à multa e suspensão do direito de dirigir por 12 meses. Mas o Manual Brasileiro de Fiscalização de Trânsito foi atualizado para detalhar e padronizar a atuação em casos de recusa ao teste. Para o condutor que não realizar o procedimento, a norma estabelece como cada situação deve ser registrada e determina que, em uma mesma abordagem, não sejam lavrados simultaneamente autos de infração por dirigir sob influência de álcool ou outras substâncias psicoativas e por se recusar ao exame. Nos casos de acidentes que resultem em óbito, o motorista será obrigado a fazer exame para detectar álcool ou outras substâncias psicoativas.
0: Luana, foram criadas novas penalidades ou infrações com a medida?
3: Foram não, Luciano. A atualização da Lei Seca não altera ou cria novas penalidades. Apenas regulamenta os critérios de fiscalização e de comprovação de infração. A norma atualiza procedimentos vigentes desde 2013 e também estabelece o modo de identificação de outras substâncias psicoativas. As novas regras entram em vigor após a publicação da norma no Diário Oficial da União. Os equipamentos para exames toxicológicos poderão ser usados imediatamente após a publicação, a depender apenas da disponibilidade disponibilidade e da existência de equipamentos certificados conforme os requisitos estabelecidos pela resolução. Luciana e Luciano, volto com vocês.
1: Muito obrigada, Luana Karen, pelas informações ao vivo aqui na Voz do Brasil.
0: Mais de 1 milhão de ligações já foram recebidas este ano pelo Ligue 180.
1: A Central de Atendimento à Mulher é gratuita e recebe denúncias, pedidos de informações e dá orientações relacionadas à proteção da mulher.
4: O Ligue 180 recebeu 1.035.647 ligações de janeiro até julho deste ano, o equivalente a 4.884 chamadas por dia. A Central de Atendimento à Mulher é gratuita e serve não apenas para denúncias, mas também para pedidos de informação e orientações sobre os serviços da rede. O Estado de São Paulo liderou os atendimentos no primeiro semestre, com mais de 106 mil ligações recebidas. Em seguida, vem Rio de Janeiro, Minas Gerais, Bahia e Rio Grande do Sul. Estela Bezerra, secretária nacional de enfrentamento à violência contra mulheres, aponta qual tem sido o papel deste canal.
5: O canal 180, ele tem uma importância de demonstrar à população o como a consciência, a conscientização sobre violência contra as mulheres tem ampliado. Antes você só considerava violência contra as mulheres, feminicídio e agressão física. Hoje você tem denúncias de violência psicológica, que é a primeira no ranking das denúncias. A gente tem denúncias de violências digitais, que é uma violência nova, contemporânea, né, que não se percebia dessa maneira.
4: A violência psicológica respondeu por 35% das mais de 98 mil denúncias recebidas pelo canal nesta primeira metade do ano. Em seguida, vem a violência doméstica, com mais de 24 mil ligações. Também foram registrados casos de violência moral e patrimonial. Se você é mulher e está sofrendo algum tipo de violência ou conhece alguém nesta situação, ligue 180 ou envie uma mensagem pelo WhatsApp. WhatsApp 61 96 10 0180. O serviço funciona 24 horas, 7 dias por semana. O atendimento é feito em português, inglês ou espanhol e ainda na língua brasileira de sinais. Reportagem Graziela Mendonça.
0: Estão abertas as inscrições para uma capacitação online em inteligência artificial voltada para mulheres à frente de pequenos negócios.
1: A iniciativa oferece 5 mil vagas, sendo metade delas para mulheres negras.
0: As atividades começam em 1º de setembro e vão tratar do uso da inteligência artificial em áreas como gestão, planejamento, marketing, vendas, atendimento ao cliente, análise de dados, produtividade e inovação.
1: Ao final do curso, 50 negócios poderão ser selecionados para receber um investimento inicial, destinado à implementação dos projetos desenvolvidos durante a formação.
0: As interessadas podem se inscrever até o dia 20 de outubro no portal do Ministério do Empreendedorismo, da Microempresa e da Empresa de Pequeno Porte.
1: E professores da educação básica de todo o país podem realizar cursos sobre inteligência artificial, IA, de graça.
0: A formação continuada está disponível no ambiente virtual de aprendizagem do Ministério da Educação, AVAMEC.
6: Os cursos tratam desde os conceitos básicos de IA até a aplicação das ferramentas em atividades de sala de aula. Cada participante pode organizar o próprio ritmo de estudos e há formações voltadas para o ensino fundamental e para o ensino médio. Entre os assuntos abordados estão uso pedagógico da IA, criação de recursos digitais, planejamento de atividades e o uso responsável das ferramentas. Os conteúdos também tratam de temas como autoria, pensamento crítico, proteção de dados, segurança digital e avaliação das informações produzidas por ferramentas de inteligência artificial generativa. Os cursos variam entre 20 a 180 horas de duração. Para se inscrever, basta acessar o AVAMEC, fazer login ou criar uma conta na plataforma. O endereço é avamec.mec.gov.br. Priscila Machado, para a Voz do Brasil.
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8: Olá, meu nome é Ana Júlia Toches e a minha pergunta é: eu devo começar pelas questões fáceis ou difíceis do Enem?
1: Quem responde é o professor de matemática Marcelo Almeida, que aproveita para dar mais dicas para se sair bem na prova.
9: Olá, pessoal. Estou aqui para trazer para vocês uma dica muito importante. Você que está se preparando para as provas do Enem que estão aí chegando e precisa aumentar sua nota em matemática. Muitas vezes o estudante se apega nas questões difíceis e acaba perdendo muito tempo em resolução dessas questões. Dica: questões fáceis e médias. São as questões que vão aumentar em muito a sua nota em matemática. Acertem questões fáceis, acertem. Não erre uma questão fácil. E em matemática, onde a gente vê essas questões? Estatística básica, média, moda, mediana, gráfico, interpretação gráfica. São questões que muita gente, por achar que é fácil, acaba deixando de estudar. Então, dica, pegue as provas anteriores e faça todas essas questões. Tenho certeza que vai dar bom demais.
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0: Duas novas canetas emagrecedoras à base de semaglutida foram aprovadas pela Agência Nacional de Vigilância Sanitária, Anvisa.
1: Uma das canetas é genérica, produzida por farmacêutica brasileira.
0: A semaglutida é um medicamento que age de maneira similar ao hormônio GLP-1 e, com isso, reduz apetite, diminui as taxas de açúcar no sangue e tem sido amplamente utilizado para o controle da obesidade.
1: Com a queda da patente do primeiro medicamento comercial à base de semaglutida, a agência tem analisado e liberado pedidos de laboratórios para produzir medicamentos similares e genéricos.
0: Em conversa com a Voz do Brasil, a diretora da Anvisa, Daniela Marreco, explica como é o processo de análise para esses pedidos e os riscos do uso de canetas falsificadas. Acompanhe.
10: Diretora Daniela Marreco, da Agência Nacional de Vigilância Sanitária, é um prazer ter a senhora conosco aqui na Voz do Brasil. Bom, vamos começar então explicando para o nosso ouvinte como é que funcionam esses processos de registro, quanto tempo em média eles duram?
2: Os processos de registro de medicamentos realizados pela Anvisa, eles têm como base avaliar aspectos essenciais do medicamento, que é a qualidade, a segurança e a eficácia daquele medicamento. A gente também verifica, no âmbito dessa análise, as boas práticas de fabricação, ou seja, se a empresa fabricante daquele medicamento cumpre as boas práticas durante o processo produtivo. Esse prazo de avaliação, ele depende não só do tempo que a Anvisa leva para avaliar toda essa documentação que é apresentada pela empresa, mas também do prazo que as empresas precisam para cumprir eventuais questionamentos que sejam feitos pela agência.
0: A Anvisa baseia toda a sua avaliação em documentos apresentados pelos laboratórios interessados no registro, né? Ela pode pedir algum tipo de complementação nas pesquisas, por exemplo, para atender aos quesitos de eficácia ou de segurança?
2: Com certeza, isso acontece na maior parte dos casos após a avaliação da documentação que é inicialmente apresentada pela empresa. Caso fique qualquer dúvida ou qualquer necessidade de complementação dos dados que foram apresentados, a Anvisa faz solicitações adicionais para o laboratório fabricante para que ele complemente a documentação de qualidade ou a documentação de segurança e eficácia daquele medicamento, para que a gente possa, ao final do processo, ter certeza em relação ao cumprimento de todos os critérios necessários para dar segurança à população ao uso daquele medicamento que foi aprovado pela agência.
10: Agora, no caso de princípios ativos como o da semaglutida, já tinha um medicamento prévio com registro e a patente dele caiu. Isso torna mais fácil conseguir o registro das novas medicações em relação, por exemplo, a medicamentos que ainda não tem nenhum no mercado?
2: Sim, sim. São processos de avaliação diferentes. Quando o medicamento é novo, é inédito no país, a empresa precisa, além da documentação de qualidade, ela precisa comprovar também a segurança e a eficácia daquele medicamento por meio de estudos clínicos. Então, é um dossiê com dados adicionais que envolvem a realização dessas etapas de estudo clínico. No caso dos medicamentos que são cópias ou que são similares a um outro medicamento registrado, nós vamos comparar esses novos medicamentos ao medicamento de referência, esse medicamento anterior que já tinha registro na Anvisa. Então, eles vão poder apresentar provas comparativas, é uma caracterização bastante extensa em termos físico-químicos, mas de forma comparativa ao medicamento que já comprovou esses aspectos de qualidade, segurança e eficácia. Então, sim, nós podemos dizer que é um processo um pouco mais fácil para essa comprovação dos critérios técnicos necessários para o registro.
0: Diretora, já existem muitos vídeos na internet circulando falando sobre novos princípios ativos que seriam ainda mais eficazes que a semaglutida e a tirzepatida, que são os dois mais utilizados atualmente, né? Seria o caso da retatrutida, que provocaria uma perda de peso mais rápida e ainda maior. Esse princípio não está aprovado ainda no Brasil, né?
2: Isso, perfeito. A retatrutida ainda não tem um pedido de registro aqui na Anvisa, é um medicamento que se encontra ainda em etapa de estudo clínico, então nós não podemos afirmar nem qualidade, nem segurança, nem eficácia em relação a esse produto. A gente precisa aguardar que ele complete o seu desenvolvimento clínico, que ele seja submetido para análise da Anvisa, para aí sim a gente ter qualquer conclusão em relação aos efeitos desse produto.
10: Agora, diretora, junto com o sucesso das canetas, veio também, claro, como sempre, as falsificações, a entrada no país de versões de marcas que não passaram pelo processo de registro na Anvisa. Quais são os controles que a Anvisa faz e quais os riscos de o consumidor usar esses medicamentos que não tenham passado por esses controles?
2: A Anvisa tem intensificado muito durante esse ano de 2026 a fiscalização em relação a esses produtos, que são produtos irregulares, produtos que, como você colocou, não passaram pela avaliação da agência, com o objetivo de proteger a saúde da população para que não utilize esses produtos. Em relação aos riscos, como são produtos que não passaram pela avaliação da Anvisa, a gente não consegue saber quais são as substâncias, qual é a composição daquele produto, quais são os critérios de eficácia, ou seja, aquele produto vai realmente funcionar quando foi utilizado pelo paciente, qual é a população que poderia utilizar aquele produto e, principalmente, quais são os riscos para as pessoas que utilizarem esses produtos que não tiveram uma avaliação pela Anvisa. Então, consideramos, sim, bastante perigoso e, em termos de segurança, para o paciente utilizar produtos que não estão regularizados, pode, sim, trazer um risco à saúde das pessoas.
0: Se a pessoa quiser conferir se uma determinada marca, algum medicamento está aprovado pela Anvisa, como é que ela deve proceder? É possível fazer a consulta no site da agência, por exemplo?
2: Sim, é possível. No site da Anvisa existe um mecanismo de busca, consulta de produtos regularizados. Esse site de consulta, ele é dividido de acordo com todas as categorias de produtos que a agência regula. Se a pessoa buscar na parte de medicamentos, ela pode digitar ali o nome comercial do medicamento, ela pode digitar a substância ativa. Existem vários critérios de busca que o cidadão pode utilizar para conseguir conferir se aquele medicamento está de fato registrado e regularizado no Brasil. Além disso, o medicamento também, quando o paciente adquire aquele produto, ele vai ter um número de registro identificado na caixinha do medicamento, número de registro na Anvisa, e por meio desse número, a pessoa também consegue, no nosso site, localizar se o produto é ou não um produto regular perante a agência.
10: Muito bem, nós conversamos com Daniela Marreco, diretora da Agência Nacional de Vigilância Sanitária, Anvisa. Muito obrigada, diretora, pela sua entrevista aqui à Voz do Brasil.
2: Eu que agradeço.
11: A aproximação entre o Brasil e os países do Sudeste Asiático está no centro da agenda do secretário-geral da ASEAN, Cao Kim Hong, em Brasília.
0: Em reunião com o ministro das Relações Exteriores, Mauro Vieira, foram discutidas formas de ampliar o comércio, os investimentos e a cooperação em áreas como transformação digital, segurança alimentar e sustentabilidade.
12: Comércio, investimentos, transformação digital, segurança alimentar e sustentabilidade estiveram entre os temas tratados durante a visita do secretário-geral da Associação de Nações do Sudeste Asiático, Cao Kim Hong, a Brasília. Hong foi recebido nesta terça-feira no Palácio do Itamaraty pelo ministro das Relações Exteriores, Mauro Vieira. Segundo o chanceler brasileiro, o encontro tem como objetivo aprofundar a relação política e econômica econômica do Brasil com os países do Sudeste Asiático e ampliar a cooperação com a ASEAN e seus Estados-membros.
13: O comércio Brasil-ASEAN tem crescido a uma média de 13% a cada ano desde 2020. Nesse ritmo, o intercâmbio comercial deverá ultrapassar aquele com parceiros tradicionais do Brasil, como os Estados Unidos ou a União Europeia, num futuro próximo. O Brasil já exporta mais para a Indonésia, para o Vietnã e para a Malásia e Tailândia do que para a França.
12: Fazem parte da...
13: aquele com parceiros tradicionais do Brasil, como os Estados Unidos ou a União Europeia, num futuro próximo. O Brasil já exporta mais para a Indonésia, para o Vietnã e para...

0: destacou ainda que a visita faz parte da estratégia brasileira de diversificação das parcerias externas e de fortalecimento da presença brasileira em diferentes regiões do mundo.
1: O aprofundamento da relação com a ASEAN está em plena sintonia com as prioridades da política externa brasileira. A diversificação das parcerias econômicas, o estreitamento dos vínculos com regiões que são destino importante de nossas exportações, a coordenação em temas multilaterais e o fortalecimento da cooperação Sul-Sul.
0: Esta é a primeira visita de um secretário-geral da ASEAN ao Brasil. Além do Itamaraty, a agenda também inclui encontros com outras autoridades dos ministérios, além de contatos com representantes empresariais e acadêmicos brasileiros. Reportagem Gabriela Noronha.
2: Começou hoje o pagamento da parcela do Bolsa Família referente ao mês de agosto.
3: Os depósitos vão ser realizados até o dia 31 de agosto.
2: O calendário segue de acordo com o dígito final do NIS impresso no cartão dos beneficiários.
4: Os repasses do Bolsa Família de agosto começam nesta terça-feira, dia 18, e vão até o dia 31. O valor médio do benefício este mês é de R$ 678,35. O pagamento é feito de acordo com o último dígito do número de identificação social, o NIS, que cada família tem no cartão do programa. Recebem primeiro famílias com o NIS terminado em 1 e assim sucessivamente até o NIS final 0, no dia 31 de agosto. Para receber o benefício, as famílias devem atender aos critérios do programa, manter o cadastro único atualizado e cumprir as condicionalidades nas áreas de saúde e educação. Para verificar a situação do benefício, extratos e valores, o beneficiário pode consultar os aplicativos do Bolsa Família e Caixa Tem. O Disque Social, pelo número 121, também está disponível para atendimento ao público. A ligação é gratuita de todo o Brasil. Reportagem Érica Brás.
3: Lembrando que o pagamento é unificado às famílias que vivem em locais em situação de emergência ou calamidade pública decretada pelo governo federal.
2: A partir de hoje já podem ser atualizadas as informações do indicador de capacidade municipal.
3: As informações são utilizadas para acompanhar diferentes aspectos da capacidade do município na área de proteção e defesa civil.
2: Os municípios têm até o dia 31 de outubro para preencher o formulário em defesacivil-icm.com.br.
3: E essas foram as notícias do governo federal.
2: Uma realização da Secretaria de Comunicação Social da Presidência da República.
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2: Fique agora com as notícias do Poder Judiciário e do Congresso Nacional. Uma boa noite.
3: Boa noite para você e até amanhã.
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7: CNJ lança a cartilha Remuneração de Magistrados e Magistradas.
8: TSE esclarece que é falso que a urna eletrônica exibe a mensagem confirma o seu voto.
7: STJ valida a eliminação de candidato a policial penal com histórico social incompatível.
8: Boa noite, eu sou Leandro Bezerra.
7: E eu sou Walter Lima.
8: O Conselho Nacional de Justiça lançou nesta terça-feira a cartilha Remuneração de Magistrados e Magistradas, Dúvidas Frequentes.
7: O material detalha a decisão do Supremo Tribunal Federal sobre o tema e as medidas do CNJ para fiscalizar e dar mais transparência aos pagamentos da magistratura. Repórter Carolina Chaves.
9: A publicação reúne o histórico de normas e traz um formato prático de perguntas e respostas com links diretos para a legislação. A cartilha está disponível no site do CNJ para acesso de toda a sociedade. Durante a reunião, o presidente do CNJ e do STF, ministro Edson Fachin, fez um pronunciamento.
10: Criamos o Observatório Nacional de Integridade e Transparência. Ampliamos os mecanismos de controles, disponibilizamos dados em volume sem precedentes e temos agora um contra-cheque único a caminho e todas as rubricas conhecidas e uniformizadas.
9: O ministro Fachin destacou que o judiciário está aberto ao controle social, mas ressaltou que questionamentos legítimos não podem ser confundidos.

0: envolvidos com campanhas de descredibilização.
1: STJ considera válida a eliminação de candidato em concurso público para o cargo de policial penal.
2: Mesmo sem condenação criminal definitiva, havia registros policiais, processos arquivados e o inquérito em andamento. Fátima Uchoa.
3: Após ser eliminado do certame, o candidato impetrou o mandado de segurança. O juízo concedeu liminar para que ele participasse do curso de formação, mas o Tribunal de Justiça do Rio Grande do Sul revogou a medida, o que o levou a interpor recurso no STJ. E a segunda turma decidiu que foi legal a exclusão. Para o relator ministro Marco Aurélio Belize, o histórico comportamental do candidato é incompatível com o padrão ético e funcional exigido para o cargo pretendido e quanto a funções ligadas à segurança pública, que exigem padrões éticos mais rigorosos, a análise da vida pregressa deve ir além dos antecedentes criminais, abrangendo também a conduta moral e social do candidato.
1: É falso que a urna eletrônica exibe a mensagem "confirma o seu voto".
2: Eleitor não precisa esperar essa frase para apertar a tecla verde na hora de votar. Fábio Ruas.
4: A frase "confirma o seu voto" não aparece na tela da urna eletrônica. A mensagem que afirma isso e está circulando pelas redes sociais é falsa. A mensagem enganosa diz que se a eleitora ou eleitor apertar a tecla "confirma" antes da suposta frase aparecer na tela, o voto será anulado. Isso não acontece. A Justiça Eleitoral informa que a urna não tem qualquer mecanismo que anule o voto por esse motivo. É importante não confundir. A mensagem que aparece na tela antes de concluir cada voto é "confira seu voto" e não "confirma o seu voto", como alegam as publicações falsas.
1: Advogado da Caixa consegue restabelecer salário que foi reduzido após ação trabalhista contra o banco.
2: Para a Justiça Trabalhista, houve indícios de retaliação. Repórter Rafael Silva.
5: O advogado entrou com ação na Justiça do Trabalho pedindo redução de jornada para 4 horas por dia, conforme prevê o Estatuto da Advocacia. A Caixa concordou, mas reduziu o salário do empregado. Ele alegou retaliação por parte do banco e pediu a manutenção do salário em nova ação judicial. O Tribunal Superior do Trabalho reconheceu a represália e manteve a decisão de restabelecer o salário do advogado. Para os ministros, a Caixa agiu de forma abusiva ao alterar a jornada e diminuir a remuneração sem respaldo legal. A decisão foi unânime.
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1: A você, uma boa noite.
2: E até amanhã.
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8: Eu sou Paula Groba.
9: E eu sou Humberto Pinheiro.
8: E estes são os destaques de hoje do Jornal do Senado, que começa agora.
9: Política de combate à violência contra a mulher pode ser votada no próximo esforço concentrado.
8: Projeto que proíbe cotas em residências médicas divide opiniões no Senado.
9: Eleições 2026. Candidaturas femininas ao Senado crescem e chegam a todos os estados.
8: Boa noite.
9: Boa noite.
8: O combate à violência contra a mulher pode ganhar uma nova estrutura nacional, com mais integração entre os serviços públicos e garantia de continuidade das políticas de proteção.
9: É o que prevê um projeto do senador Paulo Paim, do PT do Rio Grande do Sul, que está em regime de urgência para votação no plenário. A proposta deve ser votada no próximo esforço concentrado. As informações com o repórter César Mendes.
10: O projeto do senador Paulo Paim, do PT gaúcho, que cria a Política Nacional de Enfrentamento à Violência contra a Mulher, busca respostas mais efetivas para as vítimas, continuidade nas políticas e um maior controle social para a proteção dos direitos das mulheres. Relatora, a senadora Damaris Alves, do Republicanos do Distrito Federal, explicou por que é tão importante transformar em lei as ações destinadas ao combate da violência de gênero no país.
11: Para que haja continuidade, que ninguém interrompa
0: política pública de enfrentamento à violência contra a mulher.
10: Damares se comprometeu com o Paim a encaminhar a votação do projeto na CDH no próximo esforço concentrado, no início de setembro, e disse que vai levar ao presidente do Senado, Davi Alcolumbre, o pedido de urgência com a sugestão de que o texto seja votado em plenário durante os 21 dias de ativismo pelo fim da violência contra a mulher, de 20 de novembro a 10 de dezembro.
8: E pequenos criadores terão mais opções para alimentar os rebanhos por meio do programa de venda em balcão. Além do milho, a Conab poderá adquirir sorgo, caroço de algodão, farelo de soja e farelo de milho.
9: Após a aprovação pelos senadores, foi sancionada pelo presidente da República a lei que amplia o programa de venda em balcão para alimentação animal. Um dos objetivos é facilitar o acesso de pequenos criadores e cooperativas aos estoques públicos de ração. Repórter Pedro Pincer.
11: O Poder Executivo sancionou a lei que altera o programa de venda em balcão e a Lei de Política Agrícola de 1991. A proposta foi aprovada pelo Senado antes de virar lei. A nova regra amplia a lista de produtos que podem ser adquiridos pela Companhia Nacional de Abastecimento, a Conab, para a alimentação animal. Entram nessa lista milho, sorgo, farelo de soja, farelo de milho e outros produtos, com preço de até 25% acima do mínimo vigente no estado onde ocorrer a compra. A relatora no Senado, senadora Tereza Leitão, do PT de Pernambuco, explicou a importância da medida para o setor.
12: É muito importante para o momento atual que nós vivemos com a ameaça dos impactos climáticos provocados pelo El Niño. Ele faz uma adaptação dos instrumentos consolidados a esses novos desafios climáticos e de mercado, quando o acesso à alimentação animal é decisiva para mitigar perdas. Ele fortalece a produção e a renda rural, amplia a capacidade de resposta do Estado e contribui para a segurança alimentar do Brasil.
11: A lei estabelece limites mensais de compra de 27 toneladas para pequenos criadores cadastrados no Sistema de Cadastro Nacional de Produtores Rurais e demais agentes e de 80 toneladas para cooperativas e associações de agricultores familiares.
8: E virou lei a medida provisória aprovada pelo Congresso que socorreu regiões afetadas por desastres naturais.
9: Os recursos destinados somam 350 milhões de reais. A reportagem é de Herman Kulitz.
13: O crédito extraordinário de 350 milhões de reais cobrirá ações emergenciais de proteção e defesa civil em regiões atingidas por desastres naturais, como excesso de chuvas ou seca e estiagem intensas no início de 2026. Os fenômenos afetaram aproximadamente 5 milhões de pessoas nas cinco regiões do país. A relatora da proposição, senadora Tereza Cristina, do Progressistas de Mato Grosso do Sul, deu parecer favorável à medida, em solidariedade aos que sofreram os prejuízos. Por isso, defendeu a distribuição equilibrada do dinheiro por todas as regiões.
14: Diante de desastres que já atingiram milhões de brasileiros, socorrer as vítimas é dever do Estado. Por isso, meu voto é pela aprovação deste crédito de 305 milhões de reais, porque responsabilidade fiscal, antes de ser controle de despesa, é também sensibilidade com quem perdeu a casa, a lavoura e o meio de vida.
13: Os recursos poderão ser usados para assistência humanitária e restabelecimento de serviços essenciais.
8: E o presidente do Senado, Davi Alcolumbre, acompanhou o presidente Lula nesta segunda-feira em uma visita a um navio sonda da Petrobras em Oiapoque, no Amapá. A agenda ocorreu após a Petrobras anunciar a presença de petróleo em um poço exploratório na bacia da Foz do Amazonas.
9: Alcolumbre destacou o potencial de geração de riquezas para o país e defendeu que os brasileiros decidam sobre o futuro da exploração de petróleo na região. Segundo ele, os recursos do petróleo podem contribuir para a educação e a saúde públicas, além de gerar emprego e renda.
15: Nós sabemos o que a riqueza do petróleo é transformada para a vida das pessoas, sobretudo com os recursos do Fundo Social que vão para a educação pública brasileira e para a saúde pública brasileira.
8: O projeto de lei que proíbe a adoção do sistema de cotas no ingresso dos programas de residência médica foi alvo de debate na Comissão de Direitos Humanos.
9: Na audiência pública interativa, senadores, representantes de ministérios e de conselhos discutiram se as regras de acesso à formação acadêmica devem valer também para a seleção da especialização. Repórter Douglas Castilho.
16: O autor do requerimento para a reunião, senador Paulo Paim, do PT do Rio Grande do Sul, se manifestou contra o avanço da proposta, lembrando que é um defensor histórico das ações afirmativas no Senado Federal.
17: A política de cotas não é um privilégio, é simplesmente um instrumento de correção de desigualdades históricas e de ampliação de oportunidades. Não estamos discutindo apenas uma regra de seleção para programas de residência. Estamos discutindo que país queremos.
16: O autor do texto, o senador doutor Irã, do PP de Roraima, também se afirmou partidário das medidas de equidade, mas acredita que a existência desse tipo de política na graduação já cumpre a função de reduzir desigualdades, devendo prevalecer a partir dessa etapa a pura avaliação de competência.
18: Quando a gente entra na faculdade, a gente tem as mesmas oportunidades, os mesmos professores, e hoje com a internet, com a democratização do conhecimento, depois disso tudo, a gente ainda tem cota para fazer residente? Não.
16: O projeto já recebeu o relatório favorável do senador Márcio Bittar, do PL do Acre, e encontra-se pronto para a votação na comissão.
19: Eleições 2026.
8: O número de mulheres na disputa por uma vaga no Senado cresceu nas eleições de 2026. São 69 candidatas, o maior número das três últimas eleições.
9: Mas mesmo com o avanço, elas ainda são minoria entre os concorrentes. Neste ano, as mulheres representam 22% das candidaturas ao Senado. O repórter Alexandre Campos mostra como está a participação feminina nessa disputa.
20: O número de candidatas representa 22% do total de candidaturas registradas neste ano. Para mudar esse cenário, o Senado, além de analisar projetos que visam aumentar a participação feminina na política e combater a chamada violência política de gênero, também lançou o Guia da Candidata. O manual, com linguagem clara e prática, traz orientações sobre diversos pontos durante o processo eleitoral e sobre o caminho para ocupar espaços de poder com segurança, informação e autonomia. Em sessão especial em março deste ano, a então senadora e procuradora da mulher no Senado, Augusta Brito, lamentou a necessidade de uma publicação como essa.
21: A política não é neutra. Mulheres enfrentam dificuldades maiores de acesso a financiamentos, às redes de apoio, à visibilidade, bem como são alvos mais frequentes de ataques, de desinformação e de violência política.
20: Dos atuais 54 senadores em final de mandato, 32 vão tentar a reeleição. Quanto à idade, 3 candidatos têm mais de 90 anos e 20 têm menos de 40. No critério cor-raça, 2 afirmaram que são amarelos, 192 brancos, 4 indígenas, 88 pardos e 29 pretos.
9: Com trabalhos técnicos de João Lira, o Jornal do Senado fica por aqui. Acompanhe agora as notícias da Câmara dos Deputados. Boa noite.
8: Boa noite e até amanhã.
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22: Câmara cria símbolo para conscientizar a população sobre doenças raras.
23: Avança a proposta que institui Dia Nacional sobre Climatério e Menopausa.
22: Deputados devem regulamentar a produção celular de proteínas animais.
23: O projeto prevê verba específica da primeira infância no orçamento público.
22: Boa noite. Já está pronto para entrar na pauta de votações do plenário da Câmara projeto que prevê detalhamento de recursos da primeira infância no orçamento público. A repórter Paula Bittar traz mais informações sobre a proposta.
24: A Comissão de Constituição e Justiça da Câmara aprovou um projeto que torna obrigatória a inclusão de quadros específicos no orçamento público para detalhar os recursos destinados à primeira infância, ou seja, a crianças de 0 a 6 anos de idade. De acordo com o projeto, os quadros deverão ser anexados anexos à Lei Orçamentária Anual e ao relatório resumido da execução orçamentária e discriminar as despesas em educação, saúde, assistência social e ações intersetoriais que tenham como beneficiárias diretas crianças de até 6 anos e suas famílias. A autora da proposta, a deputada Laura Carneiro, do PSD do Rio de Janeiro, afirma que a criação do quadro Orçamento Criança é mais um passo no sentido de garantir políticas públicas para essa faixa etária.
1: Sem recursos, sem garantia de orçamento, dificilmente as políticas públicas podem ser levadas a cabo. Então, não adianta a gente criar legislação, a gente ter a vontade política, se a gente não tiver os recursos necessários para implementá-las. E a fiscalização dessas políticas se faz através do orçamento. Então, garantir a existência desses recursos, o levantamento desses recursos, os dados, são absolutamente necessários à política de proteção à infância e adolescência brasileiras.
24: A proposta que torna obrigatória a inclusão de quadros específicos no orçamento público para detalhar os recursos destinados à primeira infância ainda precisa ser analisada pelo plenário antes de seguir ao Senado. Da Rádio Câmara, de Brasília, Paula Bittar.
19: Educação.
2: Ayrton Faleiro, do PT, celebra a expansão do ensino superior no Pará. O congressista registra a criação de novas unidades federais no estado e o envio de verbas para apoiar a cultura e o esporte amador na região.
3: O legislador defende as políticas e programas como o pé de meia para garantir a conclusão da educação escolar e o ingresso no ensino superior. Ayrton Faleiro cumprimenta os mais de 100 líderes juvenis com quem se reuniu para traçar ações de apoio à educação e ao esporte.
2: Santim Roveda, do União, comemora a liderança do Paraná no IDEB, mantida nos resultados de 2025. O deputado atribui o desempenho aos investimentos do governo estadual na estrutura das escolas, na alimentação dos estudantes e na qualificação dos profissionais da educação.
3: Santim Roveda também cita a climatização das salas de aula e a oferta diária de proteína alimentar mal na merenda, entre as medidas adotadas pela rede estadual. O parlamentar ainda destaca a seleção técnica de profissionais para as chefias dos núcleos regionais de educação.
2: Inácio Arruda, do PCdoB, comemora os resultados da educação pública no Ceará. Segundo o parlamentar, 80 das 100 melhores escolas públicas de ensino fundamental do país estão no estado, conquista que ele atribui a políticas de educação e ao trabalho de professores e municípios.
3: Inácio Arruda também ressalta iniciativas como a ampliação das escolas de tempo integral e a formação e valorização dos professores. Ele cita municípios como Sobral, Coreaú, Cruz, Pires Ferreira e Pedra Branca, entre os que possuem escolas de destaque.
2: General Girão, do PL, critica a política de aprovação de alunos adotada no Rio Grande do Norte. Ele conta que estudantes do ensino médio podem avançar de ano mesmo reprovados em até 6 disciplinas, o que, na avaliação do parlamentar, engana os resultados da educação no estado.
3: General Girão questiona os resultados divulgados pelo IDEB para o Rio Grande do Norte, afirmando que os indicadores de matemática e português pouco avançaram. Para ele, a política adotada pelo governo do estado não representa uma melhoria efetiva na qualidade do ensino.
19: Saúde.
2: A criação de um Dia Nacional de Conscientização sobre o Climatério e a Menopausa avançou na Câmara, com a aprovação da proposta pela Comissão de Saúde. Quem informa é a repórter Júlia Lopes.
4: A Comissão de Saúde da Câmara dos Deputados aprovou um projeto que cria o Dia Nacional de Conscientização sobre o Climatério e a Menopausa, a ser celebrado em 18 de outubro. A proposta da deputada Ana Paula Lima, do PT de Santa Catarina, busca ampliar a informação sobre os sintomas, impactos e tratamentos desse período, além de incentivar as mulheres a procurarem acompanhamento médico. O climatério é uma fase de transição que antecede e inclui a menopausa. Com a queda hormonal, podem surgir sintomas como ondas de calor, insônia, alterações de humor e dores nas articulações. Especialistas destacam que o tratamento deve ser individualizado de acordo com a necessidade de cada paciente. Para a deputada Ana Paula Lima, muitas mulheres passam por essa fase sem identificar os sintomas e sem receber orientação adequada.
5: É que muitas mulheres passam por essa etapa e elas não são identificadas e elas precisam fazer a reposição hormonal, se assim desejarem e se assim forem orientadas pelo médico que faz a assistência.
4: O projeto também prevê ações de conscientização, como palestras, seminários, campanhas nos meios de comunicação e redes sociais, além da distribuição de materiais informativos. Além da proposta, a Comissão de Saúde também aprovou a criação da Subcomissão Especial de Climatério e Menopausa, para aprofundar o debate sobre o tema. O projeto que institui o Dia Nacional de Conscientização sobre o Climatério e a Menopausa segue agora para análise na Comissão da Mulher. Da Rádio Câmara de Brasília, Júlia Lopes.
22: O projeto prevê a instalação de bebedouros e pontos de água potável em locais públicos de grande circulação, como praças, parques e áreas de lazer. O autor da proposta, Paulo Teixeira, do PT de São Paulo, afirma que a medida amplia o acesso gratuito à água e estimula hábitos saudáveis de hidratação.
2: Paulo Teixeira acrescenta que a iniciativa ajuda as cidades a enfrentar os efeitos das ondas de calor, priorizando áreas vulneráveis e locais com grande exposição a altas temperaturas. O texto ainda incentiva o uso de garrafas reutilizáveis para reduzir o consumo de embalagens plásticas descartáveis.
19: Segurança Pública.
22: Aloysio Mendes, do Republicanos do Maranhão, foi indicado para presidir a comissão especial que vai discutir a redução da maioridade penal para 16 anos. Apesar de ser favorável à proposta, o deputado afirma que guiará os trabalhos com isenção e responsabilidade.
2: Aloysio Mendes informa que o colegiado ouvirá autoridades e especialistas antes de votar a proposta. Segundo ele, mais de 80% da população apoia a redução da maioridade penal, rejeita a impunidade e cobra medidas mais duras contra crimes cometidos por jovens.
22: Juliana Cardoso, do PT de São Paulo, cobra a votação de projeto que criminaliza a misoginia, já aprovado pelo Senado e com regime de urgência na Câmara. Ela afirma que a proposta busca responsabilizar condutas de ódio, ameaça e humilhação dirigidas às mulheres por sua condição de gênero.
2: Juliana Cardoso alerta que a violência contra a mulher também se manifesta por ataques e intimidações, inclusive no ambiente digital. A parlamentar pede ao presidente da Câmara e aos líderes partidários que incluam a matéria na pauta do plenário.
22: Carol D'Artora, do PT do Paraná, defende a criminalização da misoginia para ampliar a proteção das mulheres contra discursos de ódio, ameaças e perseguições. A deputada apresentou proposta para punir práticas machistas no ambiente digital em complemento à matéria já em tramitação.
2: Carol D'Artora argumenta que a violência contra as mulheres muitas vezes começa antes da agressão física, com manifestações de ódio e intimidação. A parlamentar avalia que o combate a essas práticas nas redes sociais ajuda a prevenir formas mais graves de violência de gênero.
19: Justiça.
22: Fernanda Melchiona, do PSOL do Rio Grande do Sul, defende a revogação da lei da alienação parental. A congressista acredita que a legislação pode ser usada para revitimizar mulheres que denunciam violência ou buscam o pagamento de pensão alimentícia.
2: Por isso, Fernanda Melchiona cobra a votação do projeto que revoga a lei e critica um recurso apresentado na Câmara que impede o texto de seguir para o Senado. A deputada também defende a aprovação de uma proposta que criminaliza a misoginia.
22: Soraya Santos, do PL do Rio de Janeiro, celebra o papel dos advogados na defesa de direitos e na reparação de injustiças. A parlamentar ressalta iniciativas para ampliar o acesso à justiça e garantir proteção a grupos vulneráveis.
2: Soraya Santos também destaca a chamada Lei Júlia, que assegura a suspensão de processos por 30 dias para advogadas após o nascimento de filhos. Ela cita ainda uma iniciativa da OAB para oferecer assistência jurídica a vítimas de violência, idosos e filhos de vítima de feminicídio.
22: Rui Falcão, do PT de São Paulo, apresentou projeto para permitir que advogados públicos federais aposentados votem e sejam candidatos no conselho que administra os honorários da categoria. Hoje, esses profissionais não participam da escolha dos representantes do colegiado.
2: Rui Falcão argumenta que os aposentados também são afetados pelas decisões sobre a distribuição dos honorários. O deputado afirma que a mudança amplia a participação de mais de 4 mil profissionais nas decisões do Conselho.
19: Agricultura.
22: A Câmara analisa um projeto de lei para regulamentar a produção celular de proteína animal. A ideia é incentivar a pesquisa na área apontada como uma alternativa ambientalmente mais sustentável para a produção de alimentos. Quem informa é a repórter Maria Neves.
0: A Comissão de Defesa do Consumidor da Câmara analisa projeto do deputado Jorge Goten, do Republicanos de Santa Catarina, que prevê a criação de regras para pesquisa, produção e comercialização de alimentos por meio de cultivo celular. As normas devem valer também para os derivados e subprodutos desses alimentos, assim como para o incentivo à pesquisa no setor. Jorge Goten explica que a produção celular de alimentos envolve a multiplicação e a maturação de células-tronco em laboratório, resultando em produto com as mesmas características de carnes convencionais de origem animal. Pelo texto aprovado, o Executivo Federal deve criar as regras para cultivo celular de alimentos por meio de regulamentação da nova lei. Essas normas devem garantir a sanidade, inocuidade e sustentabilidade dos produtos, assim como a saúde do consumidor. A regulamentação também deverá garantir que a produção minimize os riscos de contaminação ambiental. O texto já foi aprovado na Comissão de Ciência, Tecnologia e Inovação, onde o relator, deputado Dr. Zacarias Calil, do MDB de Goiás, ressaltou que o Brasil é o maior exportador mundial de proteína animal. Segundo ele, o país responde por cerca de 28% das exportações de carne bovina no mundo e por aproximadamente 31% das carnes de aves.
6: Ao combinar rigor técnico com flexibilidade regulatória, o texto garante que o país esteja preparado para competir também no nascente mercado de alimentos cultivados com qualidade, segurança e credibilidade internacional.
0: Zacarias Calil argumenta ainda que o projeto responde a uma demanda global crescente por fontes alternativas de proteína que conciliem eficiência produtiva, segurança alimentar e responsabilidade ecológica. Segundo ele, o impacto ambiental causado pelo sistema alimentar vigente responde por 34% do total de emissões globais de gases do efeito estufa. O deputado cita ainda um estudo internacional que compara os impactos ambientais da produção tradicional de carnes e de proteína cultivada a partir de células. O levantamento apontaria redução de até 92% no aquecimento global e gasto de água 78% menor. De acordo com o autor, deputado Jorge Goten, no Brasil, a indústria de fontes alternativas de proteínas conta atualmente com pouco mais de 100 startups. Ainda segundo o parlamentar, esse mercado já atraiu cerca de US$ 600 milhões em investimentos. Pela cotação atual, esse valor corresponde a quase 3 bilhões de reais. Da Rádio Câmara de Brasília, Maria Neves.
23: Dilceu Esperafico, do PP, destaca a importância da produção de suínos para a economia de Toledo, município localizado no oeste do Paraná. O deputado afirma que a cidade lidera o PIB agropecuário do estado há 13 anos, impulsionado pela suinocultura.
22: Dilceu Esperafico ressalta que a força da atividade também se reflete na tradicional festa do porco assado no Rolete, marcada para 13 de setembro. O parlamentar aponta que o evento divulga Toledo e valoriza a produção agropecuária da região.
19: Direitos Humanos.
23: A Câmara aprovou a criação de um símbolo nacional para conscientização sobre doenças raras. A repórter Paula Bittar acompanhou a votação.
24: A Comissão de Constituição e Justiça da Câmara aprovou uma proposta que reconhece o laço multicolorido como símbolo nacional da luta pelos direitos das pessoas com doenças raras no Brasil. O símbolo terá 5 cores: rosa, lilás, azul, verde e amarelo. Segundo o texto, as pontas começam em rosa e passam gradualmente pelo lilás, azul e verde até chegar ao amarelo no centro do laço. O uso do símbolo será opcional e sua ausência não prejudica o exercício de direitos e garantias previstos em lei. As doenças raras, embora individualmente pouco prevalentes, afetam milhões de brasileiros, conforme destaca a relatora na comissão, deputada Silvia Cristina, do PP de Rondônia.
7: Mais do que um símbolo, esse laço representa milhões de brasileiros que convivem diariamente com o desafio do diagnóstico tardio, da dificuldade de acesso ao tratamento e, muitas vezes, da invisibilidade. Segundo o Ministério da Saúde, cerca de 13 milhões de brasileiros vivem com alguma doença rara. São mais de 7 mil doenças raras descritas, das quais aproximadamente 80% têm origem genética e 20% decorrem de causas infecciosas, imunológicas, ambientais ou degenerativas.
24: Segundo Silvia Cristina, as doenças raras são um relevante desafio para o sistema público de saúde. Ela afirma que iniciativas legislativas de conscientização e visibilidade social são legítimas e adequadas ao interesse público. O Brasil já conta com o Dia Nacional das Doenças Raras e o Dia Nacional da Informação, Capacitação e Pesquisa sobre Doenças Raras, mas ainda não possui um símbolo oficial para a causa. O projeto que reconhece o laço multicolorido como símbolo nacional da luta pelos direitos das pessoas com doenças raras no Brasil segue para o Senado, a menos que haja recurso para análise pelo plenário. Da Rádio Câmara, de Brasília, Paula Bittar.
19: Transportes.
22: Fausto Júnior, do União, cobra do governo federal a recuperação da BR-230, a Transamazônica, para garantir o escoamento agrícola e o transporte no sul do Amazonas. De acordo com o parlamentar, trechos entre Sucunduri e Apuí estão quase intrafegáveis.
2: Fausto Júnior argumenta que a falta de asfalto isola comunidades, impede o acesso a serviços especiais e gera pobreza. O parlamentar cobra a união da bancada amazonense por melhorias na Transamazônica, assim como ocorreu na mobilização pela BR-319, que liga Manaus a Porto Velho.
22: Projeto de doutor Ismael Alexandrino, do PSD de Goiás, obriga postos de combustíveis com 3 ou mais bicos de gasolina a disponibilizar uma bomba com gasolina E10, que tem até 10% de etanol. O parlamentar explica que o objetivo é oferecer uma alternativa aos veículos antigos.
2: Dr. Ismael Alexandrino também inclui no texto que o preço da gasolina E10 não seja superior ao da gasolina comum, com diferença máxima de 5%. Ele argumenta que muitas motocicletas e automóveis no Brasil ainda não são adaptados a combustíveis com maior concentração de etanol.
19: Economia.
22: Relator do projeto do Simples Nacional e um dos principais articuladores do MEI, Luiz Carlos Rauli, do Podemos do Paraná, critica o baixo desenvolvimento do Brasil, atribuindo o desempenho a falhas de gestão e as políticas econômicas de governos de centro-esquerda.
2: Ao protestar contra os indicadores sociais, Luiz Carlos Rauli ressalta que, apesar de ser a 10ª economia mundial, o Brasil ocupa a posição 84 no Índice de Desenvolvimento Humano. Para ele, é preciso diversificar o setor produtivo e desburocratizar tributos para gerar emprego e renda.
22: Adriana Ventura, do Novo de São Paulo, critica o pagamento de salários acima do teto constitucional no serviço público. A congressista afirma que benefícios adicionais e outras vantagens elevam a remuneração de integrantes do Judiciário, do Ministério Público e de órgãos de controle.
2: Adriana Ventura cobra do Congresso medidas para limitar os chamados supersalários e reduzir privilégios no funcionalismo. A parlamentar argumenta que esses gastos comprometem recursos públicos que deveriam atender às necessidades da população.
22: Termina agora o Jornal Câmara dos Deputados, produzido pela Rádio Câmara, com trabalhos técnicos de Everson Urani e apresentação de Márcio Aquiles Sardi e Val Monteiro. Boa noite.
2: Uma boa noite para você. A Voz do Brasil volta amanhã.
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0: 10 e 4.
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0: 16.
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0: 10:32.
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0: 10:49.
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0: 11 horas.
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1: Imigrantes. 11:17.
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1: 11:31.
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1: 11:47.
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3: Meia-noite e quatro.
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0: meia-noite, 19.
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1: Meia-noite e 32. 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
1: Meia-noite 48.
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1: 1:04. 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
1: 1:19.
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1: 1:30.
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1h47. 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

0: 2 e 3. 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

0: 1216.
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0: 12:31.
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0: 12h46.
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0: 3 e 3.
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0: 16.
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2: Bom dia para você, meu amigo de Teoflotone, você, minha amiga, que Deus abençoe cada um de vocês, pessoal da região, pessoal de toda a nossa querida Teoflotone, Catugi, Pedro Vessiani, Ponto dos Volantes, alô turma aí de Itamunheque, forte abraço para vocês, que Deus abençoe.

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1: Estamos de volta mais uma vez aqui no programa Bom Dia TO, comigo Paulo Fernandes. Eu vou te falar, o clima hoje tá uma delícia aqui em Teoflotone, tá? 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Conto com você, beijo carinhoso.
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1: Eles Just, na sua versão Cowgirl.

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2: Imigrantes FM, aqui é o meu lugar. Anota o telezap aí, ó, 3522-1009, 3522-1009, esse é o telefone, tá? O telezap é 339-8848-4759, tá bom? Boa, anota meu telefone também, o meu telefone particular. É, não, não vou falar não, não. Deixa pra depois, tá certo? Vamos de música, Imigrantes FM.
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11: Mais uma vez estou de volta aqui com mais um programa Bom Dia Teó. Daqui a pouco vou falar dos nossos apoiadores, né? É, os apoiadores que me mantêm aqui, né, gente? É, se você não anunciar comigo, o pessoal vai acabar me mandando embora, tá? Eu conto com você, você empresário, vem anunciar com a gente, né? É Imigrantes FM, aqui é o seu lugar, pode ter certeza que você vai ser muito bem recebido, tá bom? Beijo carinhoso, agora são... Não tem hora não, não vou falar a hora pra você não. Acorda, nega!
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5: Mais uma vez por aqui, eu, Paulo Fernandes, estou de volta, né? Ah, tá, tô ouvindo aqui algumas coisinhas aqui em off. O pessoal tá perguntando assim, cadê tu, homem? Tô por aqui, uai, não tá me vendo, não? Passa o telefone no rosto aí que você vai me ver daí do outro lado, tá bom? Eita, aumenta o volume da raiva aí, ô, minha amiga, você, meu amigo. Aumenta o volume da raiva aí que você vai me ouvir, tá bom? Beijo, carinhoso.
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8: 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Daqui a pouco eu volto para falar muito mais, tá certo? Bom dia para você!
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8: Alô, seu Tião! Alô, Dona Maria! Deixa eu ver quem tá no fogão de lenha hoje, gente. Eu nem olhei aqui quem tá no fogão de lenha. Parece que era a Dona Cida, seu Sebastião. Tá cozinhando o que pra nós aí, hein? Ah, tá certo. Vaca atolada, que mais? Banana da terra. Eita, nós, hein? O que mais que tem aí, minha amiga? Dona Cida, seu Sebastião. Tá cozinhando o que pra nós aí, hein? Ah, tá certo. Vaca atolada, que mais? Banana da terra.

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6: Que bom estar com você novamente aqui no Bom Dia TO. É, rapaz, eu tava esperando um café aqui e teve alguém que falou assim: vou mandar um café pra você aqui. Quando eu tô abrindo o computador, o computador tá mexendo sozinho, as formigas carregando o computador pra comer, tomar o café e comer o bolo que você está mandando aqui. Que é muito fácil mandar café e pão de queijo pelo computador, né? Aí fica fácil demais, né? Desse jeito não dá, não. Acorda, negada!
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1: Ei, rapaz, estamos de volta com o nosso programa Bom Dia Teó. Que semana maravilhosa, hein? Bom demais. Que é isso que você tá fazendo aí, meu amigo? Ah, tá, tô entendendo. 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
11: Bacana demais. Eu já estou por aqui, né? 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
11: Estamos de volta com o nosso programa Bom Dia Teó. É, rapaz, você que tá me escutando aí, né? Já ligou seu rádio aí? 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
11: Então vamos lá, né? Eu tô olhando aqui mais uma vez, daqui a pouco os anunciantes, né? Nós vamos falar dos apoiadores do nosso programa e desde já aproveitar e convidar você, empresário, vem fazer parte dessa família aqui, viu? Família Bom Dia Teó. Eu tô louco para anunciar a sua empresa aqui, tá bom? Eu quero falar da sua empresa, eu quero fazer parte do sucesso da sua empresa, tá bom? Eu, Paulo Fernandes, aqui na Imigrantes FM, no programa mais maluco do seu rádio, né? A partir das 4 da manhã, de segunda a sábado. E lembrando que nós estamos aqui no sábado, a partir das 6 da manhã, com o nosso programa Baú do Brega, aquelas canções que fazem a gente chorar, né, escondido, não é verdade? Quem é que não chora, né? Eita, meu Deus do céu! Vamos que vamos, negada! Bom dia!
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3: 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Bom dia para você, meu amigo de Teoflotone, você, minha amiga, que Deus abençoe cada um de vocês, pessoal da região, pessoal de toda a nossa querida Teoflotone, Catugi, Pedro Vessiani, Ponto dos Volantes, alô turma aí de Itamunheque, forte abraço para vocês, que Deus abençoe.
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1: 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Infelizmente, gente, eu tô indo embora, tá? Nosso programa está acabando, mas com certeza estaremos de volta aí em breve, amanhã ou depois, ou sábado. O sábado não, né? Ou segunda. Não, mas eu vou estar de volta, tá certo? A partir das 4 da manhã, eu, Paulo Fernandes, com você, aqui no Bom Dia T.O. Conto com você, espero você, que Deus abençoe cada um de vocês, viu? Beijo carinhoso e obrigado. Fiquem todos com Deus. Fui!
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E principais informações do seu dia agora no Repórter da 100. E eu sou Elvis Passos, prazer estar em sua companhia. Desejando uma quarta-feira 19 de agosto, bastante abençoada na sua vida. Que o dia seja repleto de coisas boas, acima de tudo de muita saúde e de muita paz. Obrigado você que está conosco pelas redes sociais, vocês que estão aí, três plataformas transmitindo simultaneamente aí, tá bom? É o canal do YouTube Rede Imigrantes de Comunicação, Facebook da TV Imigrantes e o nosso Instagram, @ Rede Imigrantes. Todos vocês sintam-se abraçados, cumprimentados, que Deus os abençoe poderosamente, esse povo massa, abençoado, que está aí ouvindo a Rádio Imigrantes. Você já sintonizado na frequência 100,9, muito obrigado, em casa, no carro, no trabalho, está a caminho do trabalho. Agradecido de verdade pela sua parceria, agradecido de verdade por você estar conosco aqui todas as manhãs. Segunda, sexta, a partir das 6h30 da manhã, tem o Repórter da 100 pela Rede Imigrantes. Eu sou Elvis Passos, prazer enorme estar em sua companhia. Que Deus te abençoe poderosamente, tá? Quero agradecer você e convidá-lo, você que já está aí pelas redes sociais, para que você comente, porque daqui a pouco eu quero ler a sua mensagem. Eu quero retransmitir o seu recado através do seu comentário. Já vejo aqui participando meu querido amigo Ulisses Guimarães, o mestre das engenharias. Quero aproveitar e cumprimentar o Dr. Semi, né, que hoje é o diretor executivo da AMUG, que falou que todo dia acompanha aqui o Repórter da 100. Esse povão abençoado está indo trabalhar, classe trabalhadora. Dia de produtividade, de bons negócios, de boas vendas para todo mundo, né? Nós temos que pagar as contas e a gente precisa produzir, gente. Vamos produzir porque o mundo não para, né? Seguinte, quero agradecer o pessoal da Carisma FM lá em Setubinha, Rádio Cidade Ataleia, Rádio HN em Novo Cruzeiro, pessoal que retransmite aqui a nossa programação. Que Deus os abençoe poderosamente. Muito obrigado a todo mundo que de alguma forma neste momento está acompanhando o Repórter da 100. A quarta-feira só está começando. Aquela velha dica, você que está no trânsito aí, principalmente você que me ouve pela Rádio Imigrantes, vamos com cautela, vamos com tranquilidade. Fique neném, principalmente nos cruzamentos, que teu flotone é uma loucura, meu amigo. Ontem, por exemplo, eu estava descendo ali no mesmo lugar que teve um acidente há poucos dias, no São Diogo, onde é que estão aquelas cruzes fixadas, né? Entrada da cidade praticamente, próxima à conhecida Vila Turmalina. E aí, rapaz, quase que uma mulher causa um acidente gravíssimo. Ela estava descendo, sentido aeroporto, Teoflotone. Não sei o que, que passou na cabeça dela, ela deu seta de noite, indo virar à esquerda, com aquele monte de veículo subindo na direção contrária, quase, quase, viu? Ia sobrar até para mim, estava um pouco próximo do carro no qual ela conduzia. Então, assim, tem que tomar muito cuidado, tem que prestar atenção em tudo e em todos, né? Tem que obedecer às regras de circulação, à sinalização, mas infelizmente a gente vê que tem muitas pessoas que não estão devidamente preparadas para conduzir os seus veículos. Em outras palavras, como tem barbeiro aqui, né? E isso é muito ruim, isso é muito ruim. Por isso você tem que tomar cuidado, porque senão as cores vão se misturar, um veículo vai bater no outro, vai manchar, vai misturar as cores e principalmente se não tiver a proteção das Provel, aí, meu amigo, a vaca vai pro brejo. Vai chegando junto comigo que eu tô junto com você até as 8 horas da manhã dessa quarta-feira, trazendo as primeiras e principais informações do seu dia e que sua quarta seja repleta de coisas boas, tá? Muita gente já conosco aqui nessa manhã, muita gente já comentando, pode chegando, pode comentando aí, não tem acanho, viu? Minha avó falava assim, não precisa ter acanho não, meu filho. Não precisa ficar vergonhoso, não. Não ter acanho é não ficar vergonhoso, viu, gente? Para quem não entende esse termo aí, a gente aprende. É um termo popular aqui da nossa região. Não precisa ter acanho, não. Vamos comentar, vamos deixar aí o recado, vamos interagir, vamos socializar. Eu preciso da sua participação. E falando em participação, Joseph, pode mandar o WhatsApp aqui, gente. Tô sentindo falta. Cadê o Fala Comunidade? Cadê, ó? Cadê o chicote estalando? Pois é. Você está fazendo falta, está com alguma demanda aí, vamos juntos buscar uma solução para a demanda da sua comunidade. Pode mandar seu vídeo, seu áudio, né, trazendo aqui, explanando a sua situação. 99978-3308. 99978-3308. Fique tranquilo aí, né? Muito obrigado a todo mundo que está acompanhando aí a nossa transmissão. Eu sou Elvis Passos.
Sempre um prazer estar em sua companhia. 6 horas e 36 minutos, está começando o seu, meu, nosso

0: repórter da SEM aqui pela Rede Imigrantes.
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0: É isso mesmo, é para você começar o dia com muito mais informação aqui no Repórter da SEM. Muito obrigado mais uma vez. Eu não atualizei aqui, Davi Joseph, o nosso... Agora sim, agora está chegando aqui o pessoal comentando, né? Não tinha atualizado, perdi os primeiros comentários, né? Ato falho, culpa minha. Os primeiros comentários, aqueles que são inseridos aqui, eu perdi os primeiros, viu gente? Me perdoe, se você já comentou, comente novamente. Além de ler o seu recado, eu também, aqui a gente insere aqui a sua participação na medida do possível no decorrer do programa. Agora, por exemplo, nosso querido fiel escudeiro está sempre batendo cartão todas as manhãs, Ronaldo Fernandes, aquele abraço para você, querido. Obrigado pelo carinho, ótima quarta para você também, tá? Um forte abraço para todo mundo. Vamos começar falando desse caso. Outro dia eu até comentei aqui o seguinte... Tem que ter uma atenção especial com a pessoa idosa que está aí na sua casa, viu? Tem que ter uma atenção especial. A gente falava especificamente do trânsito, muito idoso dirigindo e que não tem condição nenhuma de estar na condução de algum veículo pela falta de reflexo, pelo esquecimento, às vezes até pelo comprometimento da audição e da visão. Então, assim... Nós tivemos um caso de uma senhora de 95 anos que estava no sítio da família, deve ter saído ali aleatoriamente, passeando, caminhando, né? A pessoa não tem muito reflexo, muita consciência e simplesmente desapareceu na mata. Olha só que perigo e que angústia deve ter vivido os familiares, né? E se não fosse o glorioso Corpo de Bombeiros do Estado de Minas Gerais, a situação poderia ter sido pior. Então, essa idosa de 95 anos, ela acessou uma área de mata e chegou a ficar um dia desaparecida. Para uma pessoa nessa idade, quase um século de vida, isso realmente causa um impacto muito grande. Então, ela ficou um dia perdida na mata, sem comer, sem beber água e ainda assim, graças ao nosso bom Deus, e claro, a agilidade e eficiência do Corpo de Bombeiros, ela foi localizada com vida. Vamos ver essa reportagem.
2: As mãos juntas são um sinal de agradecimento. Depois de mais de um dia desaparecida, Dona Jandira Macedo de Castro, de 95 anos, finalmente foi encontrada em uma área de mata, distante do sítio onde mora com a família. O desaparecimento foi percebido pelos familiares na tarde de domingo. Os bombeiros começaram as buscas imediatamente e percorreram o sítio da família, trilhas e áreas de mata próximas.
3: A família entrou em contato com o Corpo de Bombeiros e deslocou prontamente duas guarnições até o local no dia de ontem, iniciando as buscas por via terrestre.
2: Nessa segunda-feira, o trabalho continuou. A equipe ampliou o raio de buscas e contou com uma informação que acabou sendo decisiva.
3: As guarnições se destinaram até um ponto em que um caseiro de um sítio vizinho informou que encontrou com essa vítima no dia de ontem.
2: A partir daí, cães farejadores entraram na operação. Um deles indicou a presença de odor humano em uma área de vegetação fechada. O drone também ajudou a localizar o ponto exato.
3: A guarnição do BEMAD, em apoio à guarnição do 3º Batalhão, realizou a busca utilizando os cães do canil do Corpo de Bombeiros. Cães esses que sinalizaram que essa vítima poderia estar em um local de mata a cerca de mais de 4 quilômetros desse sítio. Os militares do 3º Batalhão realizaram um sobrevoo com um drone e, utilizando a câmera térmica do equipamento, localizaram um ponto de calor semelhante a um corpo humano.
2: Os bombeiros avançaram por um trecho de mata fechada e terreno íngreme, até encontrar a dona Jandira. Ao perceber a aproximação da equipe, ela pediu socorro e ainda ajudou os militares a chegar até onde estava.
4: A idosa estava consciente, com sinais estáveis, mas apresentava fraqueza e dificuldade para caminhar depois de passar horas sem alimentação e água. Dona Jandira foi carregada da mata até uma estrada, onde recebeu os primeiros cuidados do SAMU e foi levada para atendimento médico.
0: Que bom que nós tivemos um desfecho exitoso nessa ocorrência, mas aquilo que eu sempre digo aqui, preste atenção nos nossos idosos, tá? Se você tem uma pessoa com a idade um pouco mais avançada aí na sua casa, preste atenção. Dona Neuza lá mesmo, lá, minha querida mamãe, né? 75 anos, de vez em quando, estou dando umas broncas nela no bom sentido, né? Às vezes inventa sair sozinha, já não enxerga direito, tem dificuldade na locomoção. Outro dia eu dei um pulão nela lá, disse que tinha saído para fazer o cabelo, para pintar o cabelo. Falei, você está querendo aparecer novinha, né? 75 anos pintando o cabelo, vou te contar. Aí tem que estar sempre de olho, gente. É porque involuntariamente, às vezes, eles não têm o reflexo necessário. A gente sabe como é que está cheio de louco dirigindo por essa cidade, pisando baixo mesmo, andando em alta velocidade. Então, para o idoso, isso é altamente perigoso. Então, tem que tomar cuidado, tem que estar sempre de olho. Mesmo cuidado que, às vezes, a gente tem com a criança, né? Falam aí um olho no peixe, outro olho no gato, tem que ter com o idoso também. Fora tantos e tantos que são teimosos, que é um absurdo, né? Convenhamos. 6h43, bom dia, sejam bem-vindos. Muita gente já participando conosco aqui. Daqui a pouquinho vou ler aqui a sua mensagem. Quero agradecer esse carinho que esse povo abençoado tem conosco aqui. Quero cumprimentar você que está em Teoflotone, cumprimentar você que está em outra cidade, outros estados e até países. Obrigado, viu, gente? Vá comentando aí. Daqui a pouquinho eu vou ler o recado de todo mundo. Você do canal do YouTube, do Instagram, do Facebook. Quero agradecer você que está sintonizado aí na frequência 100,9 FM, você está ouvindo a rádio. Eu sou Elvis Passos, de segunda a sexta, 6h30 da manhã. Eu tenho um compromisso com você aqui na Rádio Imigrantes, com o repórter da 100, para você começar o dia muito bem informado. Pessoal que está na zona rural, nas comunidades, no entorno de Teoflotone, forte abraço para vocês aí. Seguinte, vamos girar a vinheta, Joseph? Vamos girar a vinheta, porque a gente vai conhecer os destaques do repórter da 100 desta quarta-feira. É, meu amigo, chicote estalou com força lá no Eldorado, né? E, curiosamente, não é a primeira vez que a gente vai falar a respeito desse problema. Essa moradora está com a situação lá no Alto Eldorado com relação a canos da Copasa, né? E daqui a pouquinho ela vai trazer aqui todos os detalhes, a reclamação dela a respeito, né, de tudo que está acontecendo lá nessa comunidade, já? Daqui a pouquinho a gente vai trazer aqui para a gente poder... Deixa eu ver aqui se ela fala o nome da rua. É Rua Campos Gerais. Campos Gerais, também imediações da Rua Sergipe. Está em cima da casa dela lá. Uma outra oportunidade, nós falamos sobre isso aqui. Imaginamos o tormento que essa moradora está vivendo. E daqui a pouco, ó, meu amigo, chicote estalando no lombo da Copasa, né? Já já vamos falar sobre isso aqui. Vamos falar também sobre este acidente que chamou bastante atenção. Inclusive, as pessoas mortas são do estado de Minas Gerais. Passa um caminhão transportando uma caçamba, derruba uma passarela. Ô, gente, como que é inexplicável o destino, né? Aí a passarela caiu em cima de um veículo que estava seguindo no sentido contrário, estava do outro lado da pista. E aí caiu e atingiu violentamente o carro ocupado pela mãe e pelo filho. Ambos morreram instantaneamente. E aí ontem até estava conversando com um amigo e a gente estava fazendo uma análise, né? Parece que o destino já está traçado, não dá para compreender os desígnios, porque se esse carro talvez passa 5 segundos antes, né? Ele adianta 5 segundos ou demora 5 segundos para chegar até o ponto onde houve a queda da passarela, inevitavelmente ele não seria atingido. Mas ele tinha que passar justamente naquela hora, naquele exato momento, naquele ponto. E aí a passarela atingiu violentamente o carro. Foi como se tivesse passado uma faca. Algo horrível. Né? As imagens são impressionantes. Uma câmera de segurança flagrou o momento em que houve ali a colisão do veículo caçamba com a passarela, consequentemente ela caiu e bateu num carro. Por se tratar de uma autoestrada, o veículo estava passando com a velocidade elevada, né? Porque a condição da pista permite isso, é uma via de trânsito rápido, e aí foi realmente uma batida violenta, não havia chance de sobrevivência numa velocidade daquela, bater contra aquele monte de concreto, não teria. Olha só, para quem está vendo as imagens aí, realmente foi impressionante a forma com que o carro bateu e foi estilo uma faca, como se tivesse passado uma faca na parte de cima ali, foi algo assim horrível, tenebroso. Daqui a pouco nós vamos falar sobre isso aqui, nós vamos trazer o Fala Comunidade também de uma moradora lá da Camilo Prates, está reclamando do lixo que está jogado lá já tem alguns dias. Ela pede aí a rapaziada do caminhão de coleta para que possa fazer, né, o recolhimento desse lixo que está lá espalhado. Para completar, parece que pessoas em situação de rua passaram e espalharam mais ainda esse lixo lá na Camilo Prates, no bairro Grão Pará. E a gente chama a atenção desses queridos amigos aí que trabalham na coleta de lixo para que possa ter uma atenção com esse local. Camilo Prates, no bairro Grão Pará. Vamos lá, gente, vamos lá resolver. Daqui a pouco tem Fala Comunidade, tem essa reclamação. O espaço é democrático, a gente vai ouvir a moradora. O que, que nós temos aí também mais aí, Davi Joseph? Ah, vamos trazer o nosso amigo Juan Pablo. Ele vai fazer o convite para o projeto Vozes dos Vales, que acontece hoje lá na Praça de Alimentação do Teó Shopping, né? Os corais vão se apresentar, uma apresentação lindíssima. Daqui a pouco ele vai trazer as informações aqui. E tem a imagem que marcou o dia de ontem. Eu gosto de trazer esse tipo de notícia. O coração fica verdadeiramente aquecido, né? Ontem um amigo meu que trabalha lá no Hospital Regional, ele fez um vídeo e mandou para mim e falou: olha, Elvis, olha só essa cena. Esse senhorzinho aqui, isso não é hoje. Toda vez que ele vem trazer pacientes para tratamento no Hospital Regional e em outras unidades de saúde, a gente apurou isso, ele é motorista da Prefeitura de Frei Gaspar. Ele para, pede uma água aqui, né? Pega o balde, o paninho dele e vai lavar o ônibus. Olha o zelo e carinho que esse senhor tem com esse patrimônio público. Ele trata como se fosse dele, e na realidade é, né? Porque todas as pessoas que de alguma forma são contribuintes, pagam seus impostos, são donos do patrimônio público. Mas realmente o comportamento dele é diferenciado. Por ser servidor público, inclusive 36 anos como servidor público, é o senhor conhecido como Zé Glória, pessoa muito querida. Ontem nós publicamos esse conteúdo na internet, gente, e fiquei assim realmente satisfeito. A forma com que as pessoas se manifestaram, né? E pude ver também o quanto esse senhor conhecido como Zé Glória, lá de Frei Gaspar, é querido. Todas as pessoas enaltecendo, falando que ele é isso aí mesmo, zeloso, educado, compromissado. E por que a gente faz questão de trazer uma notícia como essa? Para mostrar que o mundo ainda tem esperança. Porque a gente vê tantos e tantos outros servidores de tantas e tantas prefeituras que abusam do patrimônio público, do bem público, que não estão nem aí com zelo, com o compromisso de tomar conta daquilo que é comprado com os nossos impostos. E quando a gente vê um comportamento como esse, que deveria ser normal, a gente precisa enaltecer para que sirva de exemplo, né? Então, daqui a pouco eu produzi um editorial muito interessante falando dessa atitude dele. Isso não é uma coisa extraordinária, mas no mundo em que vivemos, uma situação como essa acaba se tornando incomum e não deveria ser, né? Já nós vamos falar sobre isso aqui no Repórter da 100. Vamos falar também sobre a dramaturgia, que sem dúvidas ficou mais pobre na data de ontem. Duas grandiosas atrizes partiram, elas com quase 100 anos nos deixaram depois de uma trajetória esplêndida na atuação como atrizes, né? Uma referência gigantesca no mundo das artes, a Laura Cardoso e a Glória Menezes, essas atrizes fantásticas que fizeram, né? Para quem é um pouquinho mais antigo como eu, fizeram parte da nossa história. Para quem já assistiu muita novela, principalmente nas décadas de 80 e 90, infelizmente, em um curto espaço de tempo, as atrizes morreram. Uma na noite da última segunda-feira e a outra já na madrugada de terça-feira. Daqui a pouco nós vamos falar sobre isso aqui. Nós vamos mostrar também sobre a rotina dos candidatos ao governo de Minas. Onde que esses homens andam, hein? Pois é, daqui a pouco a gente vai mostrar o que está fazendo o Calil, o Gabriel Azevedo, o Cleitinho, o Matheus Simões e outros tantos que estão concorrendo ao governo de Minas Gerais. Daqui a pouco a gente vai conferir essa agenda aqui no Repórter da 100. Vamos falar também do projeto. Olha só, interessante esse projeto do vereador Sargento Monteiro, viu? Ele colocou um projeto para apreciação dos pares, dos edis, dos parlamentares, dos colegas vereadores, como queiram, para que todos os servidores públicos aqui de Choflotone, contratado, efetivo, vereador, prefeito, vice-prefeito, secretário, todos sejam submetidos ao exame toxicológico. Bacana, é isso mesmo. Tem que ser assim mesmo, para ter transparência e legalidade naquilo que as pessoas vão ocupar os cargos públicos, tá? Daqui a pouco nós vamos trazer aqui, né, o nosso amigo Monteiro ontem usou a tribuna da Câmara para falar a respeito disso, viu? Meu amigo Renato Duarte, né, que inclusive é mais antigo do que eu, né, Renatão? Você é muito mais velho que eu, viu, filho? Você até já perdeu os cabelos da cabeça. Aquele abraço para você, querido. Depois passar lá para a gente tomar aquele café, tá? Quem mais está conosco aqui? Deixa eu ver aqui, meu amigo Davi Joseph. Vamos falar do dia de multivacinação 2026, o dia D, né, contra o sarampo. Pois é, rapaz, nós vamos conversar daqui a pouco com o secretário de saúde, o Jorge Guedes. Esse dia D vai acontecer no dia 22 de agosto, das 8 às 16 horas, aqui na cidade de Teoflotone. E tem o público-alvo, tá? Crianças e adolescentes de 0 a 15 anos. Já vamos trazer as informações aqui no Repórter da 100. Meu amigo Wallace, o pequeno grande homem lá do Shopping Popular, na pessoa do querido Wallace, o menininho. Vamos cumprimentar essa galera do Shopping Popular aí também. Seguinte, e muitas outras informações no Repórter da 100. Obrigado você que está ouvindo a rádio. Obrigado você que está conosco aí através das redes sociais. Daqui a pouco eu vou ler o seu recado, vou trazer a sua participação. Você do Instagram, arroba Rede Imigrantes, você do Facebook da TV Imigrantes e você que também está no nosso canal do YouTube Rede Imigrantes de Comunicação. Muito obrigado de verdade pelo carinho, pela audiência. Continue comigo, tá? Vamos começar com Fala Comunidade, moradora que está na bronca, chicote estalou com força, a madeirada comeu de concha. Esse problema é antigo, já falamos dessa situação aqui uma outra vez. Região ali da rua Campos Gerais, também mediações da rua Sergipe, região do Eldorado, Vila Pedrosa, e a moradora já não sabe mais a quem recorrer. Até colocar dinheiro dela para resolver o problema, ela já tentou. Disse até que a Copasa já esteve lá em algumas oportunidades, mas de fato a situação não foi resolvida. E aí, meu amigo, chicote estalou, é o Fala Comunidade.
5: Bom dia, aqui essa situação que a gente está vivendo aqui no Eldorado, eu estou saindo mais prejudicada, né? Porque a água está entrando, infiltrando minha casa toda. Eu moro aqui na Joaquim Pedrosa, no número 73, meu nome é Maria das Dores. Gostaria se eu fizesse essa reportagem aí, né, para a prefeitura e para a prefeitura dar uma olhada nessa escada aí, né, em Marinho, e também para o pessoal da Copasa, que está trocando essa encanação. Todos os dias essa encanação já foi trocada essa semana 4 vezes e não está resolvendo. Aí eu troco a encanação toda. Escada tá boa, só o pedaço que eu mesmo consertei. A situação tá isso. Olha a situação desses canos. Olha para você ver. O que está acontecendo? Os canos estão quebrando. A Copasa passa, mexe, deixa nessa situação. Minha casa lá embaixo, recebendo toda a carga de água, perto do paredão cair. Olha a situação, Robertinho, que está isso aqui. A Copasa vem, mexe, mas só troca os pedaços de cano. Olha a minha casa, a casa da vizinha, a situação. A água está infiltrando toda. A minha casa lá está dentro, olha. Olha a situação disso aqui. Tem muita água. Eu queria que você pedisse, né, para cortar a gente com urgência. arregaçando com minha casa. Olha a situação da parede já. Fora dentro de casa. Eu gostaria que você pedisse a Copasa aí, a prefeitura, né? Já está reformando o escadão, a situação que está o escadão. O escadão acabou. Meu nome é Dora. Dentro de casa, ó, tá vazando dentro da minha casa toda a água. Eu cheguei agora de manhã no serviço. Aí você vê isso aqui tá dentro de casa. O muro já tá acabando com toda a situação. Praticamente dentro da minha casa. Uma vergonha pra população, né? A casa da gente quase caindo aí, né?
0: Tá certo, não tenho madeira hoje não, madeira, não tem a vinheta não, Davi Joseph? Será que eu esqueci de colocar? Tem que deixar completa aí, né, pra ficar padrão. Bom, tá aí, né, Rua Sergipe, Rua Campos Gerais, região ali do Eldorado, a moradora tá na bronca e realmente a situação tá muito complicada pelo que a gente viu lá. Que tristeza, né? Esperamos que a situação seja resolvida. Tem alguma demanda na sua comunidade? Pode mandar para a gente aqui o WhatsApp 99978-3308. 99978-3308. Bom, daqui a pouquinho nós vamos falar sobre política. Nós vamos receber aqui a Valéria Nogueira, que é contadora, perita judicial, contábil, 30 anos de profissão dedicados à contabilidade eleitoral. Importante para vocês que estão na corrida eleitoral aí, tá? Vamos falar sobre prestação de contas, o que que pode, o que que não pode, orientações importantes. Ela está até embaixo, depois dá uma olhadinha para a gente, viu, Joseph? Seguinte, olha, vamos falar desse acidente? Terrível, gente, terrível, terrível. As imagens são pesadas e a gente fica imaginando o que que é o destino. Como que, de repente, a nossa vida já está traçada, né? Porque você imagina um caminhão passar carregando outro caminhão, esse caminhão que estava na parte de cima atingiu uma passarela e essa passarela caiu em cima de um veículo que estava do outro lado da via, do lado oposto ao que o caminhão causador estava. E aí transitava um veículo de pequeno porte com uma mãe e um filho e essa grande coluna de concreto, de ferro, caiu, atingiu violentamente o carro que, por se tratar de uma via de trânsito rápido, estava sim em alta velocidade. E aí essa grande parede de concreto foi como uma faca nesse carro que estava passando ali. Instantaneamente, a mãe e o filho morreram porque realmente foi um impacto, uma colisão, um atrito ali violento. Não tinha nenhuma chance. Aí você fica aqui pensativo, né? O que que é a vida? Entender esses desígnios, entender realmente esse destino. Se talvez estivesse ali uns 5 segundos antes ou 5 segundos depois, eles não teriam sido atingidos. Eles não teriam sido atingidos. Então, assim, não adianta você fazer tudo certo, obedecer sinalização, regra, meu amigo, se você não tiver temor ao nosso Senhor Jesus Cristo. Se você, de fato, não compreender os desígnios de Deus, não entregar sua vida ao nosso bom Deus, não adianta nada. O futuro é muito imprevisível, o dia é muito imprevisível. Eu estou aqui apresentando agora o jornal, posso daqui meia hora, uma hora, e tomara Deus que não, que eu viva bastante, mas não estar mais aqui, né? Acontecer alguma coisa, que Deus me proteja e me livre de todo mal. Mas é isso. Então, por isso que a gente está sempre falando que é preciso viver, é preciso aproveitar aquilo que Deus nos proporciona diariamente, é preciso se redimir, se reinventar, perdoar, melhorar enquanto pessoa. O que que eu estou falhando? Como que eu estou reagindo? O que que eu estou oferecendo para as pessoas? Tentar aproveitar essa nossa rápida passagem aqui, porque uma situação como essa aí, isso aí inclusive me remete a uma lembrança de um fato que aconteceu há poucos dias aqui, de uma moça que estava transitando tranquila para a MGC 418, nas imediações ali do bairro Serra Verde, um caminhão parado na contramão foi dar ré, bateu no poste, o poste caiu em cima da mulher, né? Então, talvez se ela tivesse passado 10 segundos antes ou 10 segundos depois, durante a aproximação, ela não teria sido atingida. Mas como que a gente vai compreender os desígnios do universo? É incompreensível, é tudo muito incompreensível. Infelizmente, a mãe e o filho morreram. Vamos conferir detalhes na reportagem.
6: O acidente aconteceu pouco depois das 10 horas da manhã. Uma carreta que carregava um caminhão caçamba atingiu a passarela. O impacto derrubou a estrutura, que atingiu um carro que vinha no sentido contrário. Rosângela Carlos Soares Chaves, de 63 anos, e Douglas Soares Quaresma, de 40 anos, morreram no local. O condutor de um outro caminhão também foi atingido. Ele foi resgatado em estado grave pelo helicóptero Águia. Davidson Temudo de Oliveira, de 42 anos, foi preso por homicídio culposo e lesão corporal culposa em veículo automotor. O acidente aconteceu no quilômetro 4 sul da rodovia Fernão Dias, na divisa entre São Paulo e Minas Gerais.
7: As duas passarelas caíram, o guindaste não conseguiu retirar ela, porque ela afundou quase um metro, conseguiu movimentar agora o guincho pesado, que teve que derrubar a estrutura toda para tentar arrastar agora.
6: Daqui dá para ver a ponta do caminhão que acabou atingindo a passarela. Por causa da batida, o veículo ficou atravessado nos dois sentidos aqui da rodovia Fernão Dias. Um dos principais acessos entre os dois estados ficou completamente paralisado durante todo o dia. Este caminhoneiro conta que conseguiu escapar por pouco de ser atingido pela estrutura.
8: Só que foi tudo muito rápido, porque na hora que ele bateu lá, que o caminhão veio arrastando, veio muita poeira branca. Você vê muita poeira branca, você não vê nada. Foi coisa de segundo que eu maneirei. Se eu tivesse andado um pouquinho mais de velocidade, eu tinha me envolvido no viaduto.
6: Segundo a concessionária que administra a via, durante a tarde foram registrados mais de 38 quilômetros de congestionamento. As circunstâncias do acidente ainda serão investigadas.
8: Parece um pesadelo, não entra um pouco na mente o que está acontecendo, né?
0: Terrível, terrível, imagem muito forte. Pode deixar a imagem, por gentileza, aí, Joseph. Pode colocar mais uma vez. Olha só, que tristeza, né? Você imagina, se tivesse um pouquinho antes, talvez um pouquinho menos veloz, ou talvez mais veloz para ter passado, né? Passado e logo em seguida caído para não ter atingido ninguém, mas o destino, ele é muito imprevisível, a gente não consegue compreender, né? Parece que, como algumas pessoas dizem, tem o dia e tem a hora. É algo horrível, poderia ser com qualquer pessoa que estivesse passando ali, a gente lamenta profundamente por essa tragédia, por essa forma violenta com que aconteceu esse acidente que resultou na morte da mãe e da filha. Que tristeza, né? Que o Senhor Jesus Cristo conforme os familiares enlutados, conforte os familiares enlutados. São 7h04, deixa eu lembrar aqui da Asprovel. 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Bom, daqui a pouco nós vamos registrar aqui as participações. Obrigado a todo mundo que está interagindo conosco. Canal do YouTube, Rede Imigrantes de Comunicação, Facebook da TV Imigrantes e o nosso Instagram, arroba Rede Imigrantes. Todos vocês sintam-se abraçados, cumprimentados. Se você ainda não comentou, comente, tá? Preciso da sua participação. E eu quero agradecer também quem está ouvindo a rádio neste momento, está sintonizado na frequência 100,9. Ô Davi Joseph, vamos ver aí essa questão do zelo do senhor Zé Glória. Essa imagem realmente, ontem eu fiquei até admirado com a abrangência do conteúdo que foi publicado no nosso Instagram, arroba Rede Imigrantes, né? Só para que vocês tenham ideia, foram mais de 100 mil visualizações. Deixa eu contar para vocês mais ou menos o que aconteceu, porque eu quero que vocês ouçam o editorial que nós produzimos. Esse senhorzinho aí, ele nem precisava estar ali limpando o ônibus da saúde, o ônibus de transporte de pacientes lá de Frei Gaspar. Não é função dele. Mas comprometido com o serviço público e principalmente com o bem público, ele faz isso rotineiramente. E não deveria ser surpresa, né? Isso deveria ser algo bem comum. Mas hoje tem sido tão incomum que para a gente é motivo de enaltecimento. E sabe por que, que a gente enaltece? Sabe por que, que a gente homenageia ele de certa forma? Para que sirva de exemplo para outras pessoas. A gente vê, a gente sabe como tem bem público sendo destruído aí justamente pela falta de zelo, falta de responsabilidade por parte de alguns servidores. Claro, absolutamente não podemos aqui generalizar e nem achar que isso acontece todo dia e que todos são irresponsáveis. Mas, pegando o gancho ali no comportamento do seu Zé Glória, a quem nós rendemos todas as nossas homenagens e nossa admiração, a gente tem a esperança de que as pessoas sejam mais comprometidas com o bem público. Vamos ouvir aí o editorial feito por nós.
9: Esse flagrante foi enviado por um amigo, servidor do Hospital Regional, e merece ser destacado aqui no nosso noticiário. Trata-se de quando o zelo vai além da obrigação. Existem atitudes à primeira vista que parecem pequenas, mas são justamente elas que revelam muito sobre quem somos e sobre a maneira como enxergamos aquilo que pertence a todos. Enquanto os pacientes da cidade de Frei Gaspar passam por consultas e procedimentos no Hospital Regional de Choflotone, o motorista do ônibus da saúde poderia simplesmente aguardar. Sua missão principal, afinal, é conduzir essas pessoas com segurança até o atendimento e levá-las de volta para casa. Mas, para ele, o tempo de espera também virou tempo de cuidado. Com pano, água e disposição, ele limpa o ônibus, cuida dos bancos, organiza o veículo e conserva um patrimônio que não é dele. E justamente por não ser dele, parece receber ainda mais atenção. A cena foi registrada pelo servidor, conforme eu disse, que percebeu naquele gesto que algo poderia ser mostrado. Não porque limpar um ônibus seja um feito extraordinário, mas porque o zelo pelo que é público tem se tornado extraordinário justamente quando deveria ser comum. Talvez esteja aí a beleza dessa imagem. O ônibus aparentemente está bem conservado, carrega mais do que pacientes pelas estradas da região. Carrega também as marcas silenciosas de alguém que compreendeu que servir ao público é muito mais do que cumprir horário, dirigir um veículo ou executar aquilo que está escrito nas atribuições de um cargo. Servir é também cuidar, e cuidar do patrimônio público é compreender que aquilo não possui um dono individual, possui milhares de donos. O ônibus pertence ao cidadão que paga seus impostos, ao paciente que depende dele para chegar ao hospital, à família que espera em casa e a toda a comunidade que precisa daquele serviço. A experiência de anos talvez ajude a explicar tamanha responsabilidade. É um servidor de mais idade, daqueles que parecem carregar consigo uma concepção antiga e cada vez mais necessária, de que trabalho também significa compromisso, capricho e responsabilidade. Não se trata, evidentemente, de dizer que o servidor mais velho é necessariamente mais comprometido ou que os mais jovens não tenham o mesmo zelo. Trata-se de reconhecer naquele homem, naquela cena, valores que atravessam gerações e que jamais deveriam envelhecer. Infelizmente, sabemos que nem sempre é assim. Em diferentes setores do serviço público, ainda existem exemplos de descaso com atendimento, com bens adquiridos, com dinheiro da própria população. Por isso, quando encontramos o contrário, vale registrar, como estamos fazendo agora. Enquanto muita gente talvez enxergasse apenas o ônibus da prefeitura, aquele motorista parece enxergar algo diferente, o ônibus das pessoas. E existe uma enorme diferença entre essas duas maneiras de olhar. Enquanto os pacientes cuidavam da saúde dentro do hospital, do lado de fora alguém cuidava silenciosamente do veículo que os levaria de volta para casa. Sem discurso, sem cerimônia, sem imaginar que inclusive estava sendo observado e gravado. Talvez seja justamente isso que torne a cena tão verdadeira, porque caráter profissional também aparece quando ninguém está olhando. E o verdadeiro compromisso com o bem público começa quando alguém decide cuidar daquilo que é de todos como se fosse seu, ou talvez até melhor do que se fosse. Em tempos em que atitudes simples de responsabilidades muitas vezes parecem exceção, fica o reconhecimento. Não por ter feito algo impossível, mas por nos lembrar através de um gesto tão simples de como as coisas deveriam ser sempre. Parabéns pelo compromisso e pelo zelo com o bem público. A redação é do jornalista Elvis Passos.
0: Ô, seu Zé Glória, que prazer ter essa oportunidade de falar do senhor aqui, viu? Que satisfação ter a oportunidade de mostrar flagrantes do bem. Que a gente observa aí, tem situações aí, né, de divulgações que são feitas no seu flotando, que é só flagrante para prejudicar, para detonar, para desmerecer pessoas. Aqui a gente gosta de mostrar flagrantes do bem, para servir de exemplo, para enaltecer, como seu Zé Glória está ali limpando o ônibus da saúde, que transporta as pessoas, servidor público, como um atirador do tiro de guerra, que livrou a mulher de ser agredida, ser assaltada na semana passada, né? Então o coração da gente verdadeiramente fica aquecido quando temos a oportunidade. A gente fala de coisa ruim também, quando há a necessidade. Mas a gente não fica fazendo disso o nosso carro-chefe, né? A gente sabe balancear as coisas, e é assim que tem que ser, tá certo? Apesar que a gente percebe que tem gente que divulga coisa ruim, quanto mais ruim a coisa, mais engajamento tem, né? O povo parece que gosta do fuxico mesmo. Ei, meu Deus do céu, tá repreendido. 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Vamos ver o convite aí para o projeto Vozes dos Vales, que vai acontecer hoje, dia 19. O Juan Pablo, maestro, grande Juan, que coordena vários corais aqui, é quem fez o convite. Vejamos.
10: Olá, pessoal. Passando aqui para fazer um convite para vocês nessa quarta-feira, às 18h30, lá na Praça de Alimentação do Teoshop. Nós vamos reunir em torno de 100 jovens e crianças e que farão uma belíssima apresentação de corais que eu coordeno aqui na cidade de Teoflotone, através da Sicoob de Vale, corais dos municípios de Novo Cruzeiro, Frei Gaspar, Itambacuri e Carlos Chagas. É um momento único de se ver uma atração única e imperdível aqui na nossa cidade de Teoflotone. Vai lá, dá uma passadinha, leva suas crianças, seus parentes, seus amigos e veja uma beleza, o encanto da música coral acontecer. Até lá.
0: Tá certo, é hoje, lá na praça de alimentação do Teo Shop. Parabéns, viu, Juan? Daqui a pouco, na volta do intervalo, tem moradora reclamando de lixo que está na rua, que não foi recolhido lá na Camilo Prates, no bairro Grão-Pará. Vamos falar sobre a morte das duas grandes atrizes, Laura Cardoso e Glória Menezes. Vamos falar também sobre a atividade daqueles que estão concorrendo ao governo do estado de Minas Gerais. O pessoal está correndo trecho aí, né? Saber onde é que está o Cali, onde é que está o Cleitinho, o Matheus Simões, o Gabriel Azevedo. Daqui a pouco vamos falar sobre isso. Projeto toxicológico. Todo servidor público xoflotone deverá, né, se aprovado na Câmara, fazer o teste toxicológico, o exame toxicológico, para exercer a função pública. Projeto vereador Sargento Monteiro. Daqui a pouquinho nós vamos falar sobre isso aqui no Repórter da 100 e vamos receber ao vivo a Valéria Nogueira, ela que é contadora, perita judicial contábil, 30 anos de profissão, 20 anos dedicado à contabilidade eleitoral. A gente vai falar justamente sobre essa necessidade, esse comportamento, principalmente daqueles que estão concorrendo ao pleito eleitoral 2026. Essas e outras notícias no Repórter da 100, tempo de dar aquela hidratada na garganta e eu volto já aqui com as primeiras e principais informações do seu dia. Repórter da 100, não saia daí.
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0: Pois é, já estamos de volta aqui com o Repórter da 100. Bom dia para você que se liga na gente, você pela rádio, pelas redes sociais, você que está conosco aqui com as primeiras e principais informações do dia. Deixa eu já aproveitar e comentar esse povão aqui. Bom dia para você que está aí ouvindo a 100,9 FM, em casa, no carro, no trabalho. Que a sua quarta-feira seja bastante abençoada. E aqui no canal do YouTube tem o Kleber Filho, a Luciene Coelho lá em Ataleia, Everton Araújo, está sumido, hein, camarada? Aquele abraço para você, falando que lá em Padre Paraíso está o sol pleno. É, parece que aquele tempinho voltado para a chuva está indo embora, viu? Aqui então flotando está no mesmo segmento. Nosso amigo policial penal Juliano Clia, o Luiz Carlos Lender lá no bairro Manuel Pimenta, Roberto Rocha, a Maria Angélica em São Gonçalo do Abaeté, o Valdson Oliveira está lá em Patinga, Marcílio Félix, aquele abraço, Marcílio Mototáxi lá do bairro Minas Novas, nosso amigo Dimas Taxista. Alô, galera do transporte, vocês aí do aplicativo táxi, mototáxi, transporte escolar, abraço forte para vocês, tá bom? Maria Gilza está conosco aqui, Sidney Sena, o Alexandre Teixeira, Gil do Queijo, Hermes Nego de Oi, pessoal da Capina, bom dia. O Edio Vicente, um abraço para você, muito obrigado pelo carinho. Ronaldo Fernandes, o Romilsta Conceição, tem aqui quem mais? O Valdívia Souza, direto de Pedro Vesciani, bom dia. Andréia Souza em Ataleia, nosso amigo Sargento Sidônio Sena, Francisco Noé, o Michael Sofietti, um abraço, obrigado. Lanchonete HB, Antigo São Lucas, depois manda um lanche pra gente, que todo dia eu tô fazendo propaganda pra você aqui, viu, Michael? Manda um lanchinho pra nós aqui, filho, senão fica difícil, né? Um abraço, camarada. Marcelo Ursini tá conosco aqui, o Ed Vandley, tá lá em Monte Formoso, o homem tá viajado, viu, Davi Joseph? Esse homem tá mais viajado que os Correia, rapaz. Todo dia ele fala uma cidade diferente aqui. Maria Dalva, a doutora Natália Ferreira, bom dia. Wilden taxista Pedro Alexandre, bom dia, Elvis. A mudança do trânsito da delegacia ficou bom, mas só falta... ele falou um tema aqui curioso, mas vamos colocar um asfalto, né, o Pedro? Pelo amor de Deus, aquele abraço para você. Paulo Lago, acompanhando, Paulo falou o seguinte, nós mostramos aqui o zelo, né, do senhorzinho lá com o ônibus, ele falou, ó, bom dia, Elvis. Vendo esse senhor cuidar do bem público, fico imaginando quanto tempo, Davi Joseph, vai durar aquele bebedouro que colocaram na pista de caminhada. Infelizmente, tem muita gente que depreda o bem. Também tô aqui na dúvida, pensando aqui, né, concatenando com as minhas ideias. Mas vamos torcer para o pessoal preservar. Soraya Matos, bom dia para você, obrigado. Anderson dos Anjos, está lá no Curvô, parou próximo ali a Pedro Veciano. Dimas, o taxista Requeijão gostou do alô, pediu para mandar... Não vou ficar falando esses apelidos desse povo, não, ô Dimas, porque daqui a pouco esse povo fica bravo, vem aqui me bater, e aí dá ruim pra mim, né? Eu não sei brigar com ninguém, não. Eu resolvo de outro jeito, né, Davi? Apesar de que eu tenho minhas técnicas policiais avançadas, mas eu resolvo de outro jeito. Brincadeira, gente. Kátia Viana tá lá em Maravilha, meu amigo Ulisses Guimarães, Maria da Conceição, pessoal do Face agora, Helena Pereira tá em Portugal, Carlos Nelson, Rita Aparecida, Adriana Lisboa, tá em Aparecida, São Paulo. Adriana Lisboa, lá do Lufa, né? Tá viajada a mulher também. Celso Costa, em Novo Cruzeiro. Iraí Silva, lá em Frei Gonzaga, Distrito Novo Oriente, Minas. Rosane Ferreira, tá em Novo Cruzeiro. Bom dia, Juliana Cristina, lá em Padre Paraíso. Edneia Jordão Irli, tá cumprimentando o tio Djalma, aniversário dele. Ô, seu Djalma, bom dia pro senhor, feliz aniversário. Manda o endereço do churrasco, que eu sei que vai ter mais tarde, viu? A Almerinda Jordão está na Lajinha. Carlos Roberto Bessa, muito obrigado. Ele é de Tambacuri. Muito obrigado pelo carinho da audiência. Águida Vergara. O Diego Deller, pessoal da Turma 37, bom dia. Está cumprimentando seu Ideu Deller e a dona Elisângela, bom dia. Ele que está em Ubá neste momento. Nosso amigo Sargento Varney Borges. Obrigado aqui a Nildete de Fátima, Rita Aparecida. Está cumprimentando o filho Antony, Governador Valadares, Nenza Guedes, lá em Lisboa, Maria Ceiça, Nilza Adete Vieira, em Belo Horizonte. Quem mais está conosco? Que sumiram os comentários. De vez em quando daí você pane aqui. José Jordão, na Lajinha, Valdir Teixeira, em Marilândia, no Espírito Santo, Edinamar Gomes, em Malacaxeta, Zilda Duarte Verdeiros, também em Frei Gonzaga, Ilma Silva, Denise Cesário, em Patinga, Vael Marinho, lá em Governador Valadares, Gilda Bonfim, direto de Piracicaba, Fátima Batista, em Itaipé, Valdir Rodrigues, e aqui, quem mais? Anderson dos Anjos, obrigado pelo carinho da audiência e todo mundo, esse povo abençoado, gente de todos os cantos. Olha, obrigado de verdade pelo carinho, viu, gente? Obrigado de verdade. Bom, estou recebendo aqui essa querida que a gente conhece de longa data, Valéria Nogueira, contadora, perita judicial contábil, 30 anos de profissão e 20 anos dedicados à contabilidade eleitoral. Inclusive, ela é autora da coleção Biblioteca Eleitoral Sem Segredos. São 10 volumes que estão disponíveis na Amazon, tá? E agora vamos falar o seguinte, gente. Desde o dia 16 de agosto, começou a campanha eleitoral e a primeira cobrança de contas chega no próximo dia 9 de setembro. E é a janela em que o candidato ainda consegue corrigir a rota. E em que o eleitor passa a ter, pela primeira vez neste pleito, acesso público a quem está financiando cada candidatura. Valéria, bom dia para você. Quanto tempo, hein?
1: Bom dia, você tá bom?
0: Tô bem, graças a Deus. Você acorda cedo, tá acostumado a acordar cedo?
1: Tô, graças a Deus.
0: Tem gente que reclama, vem aqui, não, acordando muito cedo, pelo amor de Deus, o jornal seu tem que ser um pouco mais tarde. Ô, Valéria, tá tudo tranquilo, você tem uma longa trajetória, e falando um pouquinho a respeito do seu lado profissional... Você, como contadora, é conhecida na cidade inteira, né? Já tem uma trajetória de 30 anos.
1: 30 anos. Hoje eu estou como contadora, estou como conselheira do Conselho Regional de Contabilidade, representando nossa região, né? E também faço parte da diretoria do sindicato, aqui, dos contadores aqui também.
0: Ó, só, bom demais. Quando a gente fala em eleição, fala em candidato, correndo trecho aí, pedindo voto, e a gente já está vendo aí o povo já maluco atrás dos eleitores, a gente ouve muito prestação de contas. O que é prestar contas?
1: Prestar contas é deixar transparente todo aquele gasto que você faz na sua campanha eleitoral. Tudo que você prestou, tudo que você gastou, você mostra pro seu eleitor que você fez de forma transparente, né? Que você está cumprindo o que a lei exige que a lei determina. Isso que é prestar conta.
2: Apesar que nem todo mundo faz isso de forma correta.
1: É, temos muitos aí, uns que querem, acham que pode ter caixa 2, que pode fazer de forma errada, que não pode, né?
2: Pois é, acontece o quê, Valéria, se não prestar contas? O candidato, por exemplo, ele pode ganhar e não levar?
1: Pode.
2: É de fato o que acontece, né?
1: É, o que acontece.
2: Pois é, explica pra gente.
1: Então, quando você, você faz a sua campanha toda bonita na rua e esquece de contratar um contador ou um advogado, não presta a sua conta, você pode ficar inelegível por até 8 anos. Ou então, um exemplo, você faz a sua prestação de contas, você faz a sua campanha toda, entrega a parcial, que é a primeira, que
2: é dia 9, né?
1: Começa dia 9 até dia 13. Aí a segunda, que é a final, você não entrega. Aí o que vai acontecer? Você vai ficar como não entrega da declaração, da prestação de contas. E aí, mesmo que você tenha, por exemplo, você não ganhou a eleição, mas você ficou como suplente, você ali vai ter sua prestação de contas, que é a final, você não entrega. Aí o que vai acontecer? Você vai ficar como não entrega da declaração, da prestação de contas. E aí, mesmo que você tenha, por exemplo, você não ganhou a eleição, mas você ficou como suplente.

0: levou. Ele ganhou, assumiu, ficou, foi diplomado, mas depois que as prestações de conta foram apresentadas, ele perdeu o cargo, teve que ter uma nova eleição. Nós tivemos o caso de uma senadora no Mato Grosso, que ela também ganhou, fez o Caixa 2, fez festa, a campanha toda em 2018, a festa da Selma. Virou até meme,
1: É
0: e
1: mesmo?
0: foi em 2018. Teve meme, em 2019 ela perdeu o mandato dela.
1: Pois é, aí o que que acontece? Quais os tipos de erros? Eu não vou nem. Nós temos aqui um roteiro, gente, mas eu gosto de conversar
0: É
1: porque
0: melhor.
1: a minha dúvida é a dúvida de leigo. Eu não sei. Falam que o jornalista ele tem que perguntar o óbvio. Bom, quando se fala em irregularidade, o que que acontece que leva essa irregularidade? Por exemplo, a pessoa não declarou o que exatamente? O que que. Quem vai ali fiscalizar deve ter que falar, isso aqui está errado, isso aqui não poderia ter acontecido. Quais os erros mais comuns?
0: Por exemplo, você vai no posto de gasolina. Aí você adquire a gasolina lá, paga, ficou uma nota lá, o dono do posto de gasolina vai lá e emite aquela nota, um valor irrisório, vou colocar assim, R$ 50. Só que, quando emite a nota lá no posto de gasolina, a Receita Estadual já sabe. E ela já manda automaticamente para o cartório eleitoral, ou para o TSE, TRE, esse ano é TRE. Manda direto para o TRE. Então, você não está sabendo lá que aquele posto ficou 45, R$ 50 lá para trás. E você entregou sua prestação de contas. Aí o cartório eleitoral analisa todas as suas contas, acha lá os 45, a conta já foi até cancelada, já foi encerrada a conta
1: Que
0: no
1: você
0: banco.
1: não declarou essa
0: Você nem
1: conta.
0: sabia que tinha aquela nota. Aquilo ali,
1: Nossa.
0: dependendo qual o grau do valor, se cair entre os 10%, eles vão colocar lá que a sua prestação de contas foi aprovada, mas com ressalva. Ou se for um valor maior que
1: Porque tem uma
0: ultrapasse,
1: tolerância,
0: tem
1: então.
0: 10%
1: 10%.
0: de todo o gasto. Com combustível, por exemplo, com aluguel de carro, você só pode gastar 20% de todo o gasto da campanha. Se você gastou 1 milhão no total, você pode gastar 200 mil com aluguel de
1: Ah,
0: veículo.
1: tem ainda as
0: Tem.
1: vertentes. Então vamos explicar aqui. Por exemplo, qual que é o valor total que um candidato a deputado federal, por exemplo, pode gastar?
0: 3 milhões, eu tenho uma cola aqui.
1: É em torno de 3 milhões.
0: 3 milhões 176.572.
1: Isso é o que o deputado federal pode gastar.
0: Isto.
1: Tá. Ele gastou e aí ele não pode gastar esse dinheiro todo com uma coisa só.
0: Não, não, de
1: Como
0: jeito
1: é que
0: nenhum.
1: funciona então?
0: É assim, é dividido. Ele pode gastar no estado de Minas Gerais com até 1.549 contratações de aquela turma que faz o serviço da rua.
1: Sim.
0: Ele pode gastar 20% com aluguel de veículos. Ele pode gastar 10% com a alimentação dessa turma que trabalha na rua. Aí o resto ele pode gastar
1: Do jeito que ele quiser.
0: com material gráfico, mídia.
1: Mas tudo isso ele tem que provar.
0: Tudo tem que ter nota. Tudo tem que ter
1: Rapaz,
0: nota.
1: misericórdia. Aí sempre vai ter erro, então não dá para controlar isso tudo.
0: Dá
1: Dá?
0: para
1: Aí tem que ter a
0: controlar.
1: profissional como você.
0: Tem que ter o profissional contábil, tem que ter uma equipe por trás, né? Toda a gerenciar ali a prestação, a campanha. Porque se você não coloca isso aqui de acordo, quem vai responder? O candidato, o contador, o advogado, esse ano para quem está para concorrer na deputado, tem ainda o administrador financeiro. Ele também é responsável pela prestação de
1: Como se
0: contas.
1: fosse um tesoureiro, então.
0: Exatamente. Ele é o grande tesoureiro da campanha.
1: Então tem que ficar bastante atento. Agora me diga uma coisa. Geralmente, pergunta de leigo mais uma vez, esse valor vem do fundo eleitoral, né? Ele pode gastar recurso próprio? E ele
0: Pode.
1: tem que declarar isso?
0: Tudo tem que ser declarado.
1: Ixi, mesmo sendo dele, ele tem uma
0: Tem.
1: restrição.
0: Tem. Por exemplo, você é candidato. Você recebe 1 milhão por ano. Você só pode gastar 10% do que você declarou no seu imposto de renda. Ou o 10% do teto. Vamos colocar o candidato a deputado estadual. O deputado estadual esse ano vai poder gastar 1 milhão 270 mil. Então, 10% daria 127 mil. Só que se eu ganhei 1 milhão. Se o meu salário for 1 milhão, eu só posso gastar 100 mil. Então, eu só posso gastar 100 mil
1: Dos recursos
0: dos meus
1: próprios.
0: recursos próprios.
1: Entendi.
0: Mas eu tenho muitos amigos e meus amigos querem me apoiar. Meus amigos podem me doar 10% do que eles declararam no imposto de renda.
1: Mas isso tem que ser controlado também,
0: Tem
1: né?
0: que ser, porque o que acontece? Eles não podem falar que ganharam e não declararam. Eles têm que declarar. Se eles não declaram a receita no ano que vem, vai atrás deles. Não vai
1: Ixi.
0: vir atrás de mim, que isso aí não é problema meu, é
1: Vai
0: problema
1: atrás e
0: deles.
1: vai chicotear o lombo sem dó, viu?
0: Isso. Outra coisa. Quem recebe LOAS, BPC, essas coisas, não pode doar nem um centavo.
1: Não pode doar nada.
0: Não. E nem pode trabalhar também.
1: Agora você me falava, não pode trabalhar, não?

0: Não, porque são pessoas com deficiência. Oh,
1: atenção, viu? Vocês não que estão aí à procura de serviço nas campanhas, vocês que recebem o BPC, se pegar, meu amigo, pode você vir trabalhando e não, vou só segurar a bandeira, ganhar cinquentinha por dia ali e tal, aquela coisa toda, pode perder o benefício.
0: Pode perder o benefício.
1: Ixi, olha aí, Davi Joseph. Interessante, viu? Fala da Valéria Nogueira, que é especialista, você que está chegando agora, nós estamos falando aqui sobre prestação de contas, toda essa área contábil, que é muito importante na vida do candidato, porque ele pode até ter a diplomação ou o mandato impugnado, né?
0: Sim,
1: ganhou,
0: pode.
1: Mas não levou.
0: Exatamente.
1: Agora me fala uma coisa, você falava aqui o seguinte, que o candidato ele pode ir lá no posto de combustível, comprar gasolina para colocar no carro do correligionário, da pessoa que está...
0: Trabalhando
1: para ele. Mas outra pessoa, você é candidata, eu sou seu apoiador, sou seu eleitor. Eu falo, não, eu quero abastecer o carro da candidata Valéria ou de alguém que está apoiando ela. Eu posso fazer isso com o meu recurso? Isso tem que ser de alguma forma registrada?
0: Pode. Até R$1.064, qualquer pessoa pode ir no posto, pode ir na gráfica, pode ir em qualquer lugar. Até R$1.064, eu vou lá, pago e emito a nota em meu CPF. Não pode ser pessoa jurídica, viu, gente? Pelo amor de Deus. Pessoa jurídica não doa nem campanha.
1: Não pode doar?
0: Não. Nenhum concessionário, nada, nada. Nem o táxi, nem Uber.
1: Nem na mala preta por trás?
0: Aí você vai ser caçado. Não vamos falar de malas pretas, pelo amor de Deus. Nada de caixa 2, somos não, todos legais.
1: Esse negócio dessa mala preta, isso é um problema.
0: Você fica ouvindo aí esses passarinhos cantando no seu ouvido e vem pra cá querendo me prender. Ai, ai.
1: Vamos lá, Valéria, mas não pode. Então,
0: não pode.
1: Jurídico não pode.
0: De jeito nenhum. E, por exemplo, se você presta serviço público pro governo, você é concessionário de ônibus. Vamos lá, Vale do Mucuri. O proprietário...
1: Não significa que é ela que está fazendo, viu, gente? Pelo amor de Deus.
0: O dono da Vale do Mucuri não pode doar.
1: Não pode doar. Ela está falando que hipoteticamente.
0: De doações. Assim, de quem tá não pode doar.
1: Pegando um exemplo aqui.
0: Isso,
1: viu?
0: Exatamente. Pelo amor de Deus.
1: É.
0: Que é uma concessionária que todo mundo conhece, né? Doação anônima, por exemplo. Eu vou lá na boca do caixa e deposito, que só pode depositar até R$1.064. Mas eu não me identifico. Você tem que se identificar na hora que você faz o depósito na boca do caixa, até R$1.064. Aí eu chego lá, deposito, mas não me identifico, o candidato não sabe quem foi que fez o depósito.
1: Uh-huh.
0: Aí esse dinheiro eu tenho que devolver para alguma conta ou devolver direto para o governo.
1: Mas acontece alguém doar anônimo?
0: Depende, né? Igual você falou aí.
1: Mas aí tem que justificar.
0: Tem que justificar. Aí o candidato tem que devolver automaticamente para o erário. Manda pro tesouro.
1: Entendi.
0: Toda vez.
1: Seguinte, tem aqui algumas práticas que derrubam campanhas, pagar do próprio bolso para adiantar e depois tentar regularizar. Como é que é isso?
0: Então, a lei ela é clara. Tudo que a gente paga numa campanha tem que passar pelas três contas bancárias, né? Que é a conta de doações de pessoas físicas, a conta do Fundo Especial de Financiamento de Campanha, que é o FEFEC, o famoso aí, o fundão, e o do Fundo Partidário. Então, se você não transitar as verbas por essas contas, você não pode pagar. Então, tudo que você tiver de fazer tem que passar por essas contas. Todo pagamento tem que passar.
1: Entendi.
0: Nada de pagamento em espécie. Tudo tem que ser ou via Pix, ou via cheque, ou transferência.
1: Não se paga mais em espécie? Não.
0: Desde 2012, 2014,
1: mas
0: por aí.
1: Mas e as malas pretas?
0: Moço, pelo amor de Deus. Eu acho que você tá sabendo de alguma coisa e não nos contou.
1: Tô não. Daqui a pouco a Polícia Federal tá me impressionando aí. Eu não tô sabendo de nada.
0: Carente, depois
1: eu tô
0: me conta esse milagre. Me conta esse milagre.
1: Agora, vamos aqui, ó. Quem responde junto com o candidato? Você até já falou aqui, né? É uma responsabilidade compartilhada e nominal. Isso. Então, todos esses personagens que estão ali participando da campanha, então, juridicamente, eles estão parceiros de punição, então.
0: Sim.
1: Olha só, candidato assina... É, o administrador financeiro, o partido também,
0: sim,
1: o contador, advogado, né? E essas pessoas todas vão responder de alguma forma.
0: Sim, porque o contador, se ele entregar qualquer documento errado, se ele fizer a prestação de contas errada, sabendo com a documentação em mãos, a prestação de contas é igual você mexer com a contabilidade de uma empresa. Você pode responder junto ao Conselho Regional de Contabilidade do seu estado e também a Justiça Civil, né? das varas cíveis. O advogado, porque ele está à frente, ele é que ele tem que assinar, então para ele assinar, ele tem que saber o que, que ele está assinando, tem que saber o que está acontecendo na prestação de contas. E o, nesse caso, o administrador financeiro e o candidato, porque são eles dois que passam as informações para os outros dois, o advogado e o contador.
1: Pois é, ô Valéria, tem aqui tem essa pergunta aqui, o seguinte, é doação, doação de carro, galpão, trabalho, pode doar trabalho como doação?
0: Pode, você pode. Eu
1: posso trabalhar voluntário?
0: Pode, você faz um termo de cessão de uso.
1: Tudo isso tem que ser documentado?
0: Tudo é documentado, tudo. Existe contrato para tudo, existe termo para tudo. Se, por exemplo, eu quero colocar lá, adesivar meu carro, eu vou lá e assino uma autorização que eu estou liberando para adesivar meu carro. Eu quero ceder um espaço, eu tenho um espaço em casa e eu quero colocar uma bandeirinha lá do meu candidato. Eu assino um termo de cessão de uso daquele espaço ali para ele pôr aquela bandeirinha. A mesma coisa, eu quero ceder o meu carro para você trabalhar na sua campanha. Eu posso ir lá e pegar meu carro e ceder, desde que o meu carro não esteja no CNPJ de minha empresa.
1: Não pode ser jurídico.
0: Não pode ser jurídico, tem que ser no meu CPF.
1: Bom, nós estamos aqui com a Valéria Nogueira, realmente muito precioso esse seu esclarecimento, né? Eu estou fazendo aqui perguntas que talvez muitas pessoas que estão nos ouvindo queriam também saber, né? Como é que está tudo acontecendo. Agora, tem uma curiosidade aqui, o seguinte, né? Nós temos essa primeira prestação de contas dia 9 de setembro.
0: Isso, de 9 a 13.
1: Todo mundo que está neste momento concorrendo, o pessoal já se declarou candidato, já pode pedir voto, já pode mostrar o número, automaticamente a gente entende, me corrija por favor se eu estiver errado, que eles já estão com as contas em dias, pelo menos nesse primeiro momento. Ou não? Está tudo ainda sendo avaliado?
0: Então, a primeira prestação de contas, você vai passar o período inteiro.
1: Mas para ele candidatar, ele colocar o nome, ele não tem que dar um negócio, tem que esperar começar primeiro?
0: Não, é assim. Primeiro, eu decidi ser candidato.
1: Isso.
0: Aí eu decidi ser candidato, eu separei todos os meus documentos, já estava filiado a um partido. E aí submeti meu nome ao partido, o partido levou para a plenária. Teve a convenção partidária, nessa convenção os candidatos, a quantidade que pôde, foi levada, aprovada, aí o próprio partido faz um documento chamado DRAP, que é um documento para fazer o registro dos candidatos, ele foi lá e levou ao TRE, porque isso aí é uma obrigação do partido. O TRE tem 5 dias para poder analisar a documentação e liberar o CNPJ. Aí libera aquele CNPJ. Não quer dizer que você está excelente, mas é porque ele já tem sua documentação, ele vai liberar seu CNPJ ali. Liberou seu CNPJ, você tem até 10 dias para ir ao banco e solicitar a abertura das contas. Aí, nesses 10 dias, o banco tem 3 dias para abrir sua conta bancária. Desses 3 dias, antigamente, os bancos... Quer dizer, antigamente não, até hoje, os bancos não gostam de mexer com campanha eleitoral. Porque não
1: Quem
0: traz...
1: Gosta?
0: É porque... Ninguém, né? Mas é que o não gera lucro para o banco, entendeu? Gera dor de cabeça. Aí eles agora abriram até aplicativos para você já abrir automaticamente sua conta pelo aplicativo, beleza. Se o banco falar assim, eu não posso te atender hoje, você tem que pegar um protocolo do banco, passa a correr contra o banco e não mais contra você. Você tem um protocolo que dentro do prazo de 10 dias você foi lá e protocolou sua conta.
1: Entendi.
0: Enquanto a sua conta não estiver aberta, você não pode gastar. Você não pode pagar, fazer pagamento nenhum. Eu estou precisando pagar a gasolina, eu posso pagar com o meu dinheiro depois? De forma alguma. Aquela pergunta você me fez lá atrás. Eu não posso pagar para depois resolver. Eu posso falar assim, você me vende aí fiado? Eu vou fazer com a cadernetinha, você vai anotando. No dia que o banco liberar minha conta, eu vou depositar meu dinheiro lá, vem aqui e te pago. Vai na confiança.
1: É, okay. É muito difícil, né? Porque já tem uma descredibilidade com política. Vai vender fiado ainda, não são todos, né? Mas aí fica meio
0: Entendeu?
1: Difícil, né?
0: Aí começa aí. Então, você só pode pagar com dinheiro, com a conta aberta. Você tem que passar a transitar aquele dinheiro na conta.
1: Tudo tem que ser movimentado por ali.
0: Tudo tem que ser movimentado
1: na conta. Aí, essa primeira movimentação, no dia 9, tem que prestar
0: tem que
1: conta.
0: Informar.
1: Daqui, de quanto começou? Do 16
0: de agosto. Do dia
1: 16
0: até dia 8... Dia 7 de setembro, todos os gastos desse período, dia 8 eu tenho que informar.
1: Acontece de, nessa primeira prestação de contas, ser detectada alguma irregularidade?
0: Sim, porque às vezes, vamos colocar, eu emiti uma nota fiscal lá e eu não estou com aquela nota em mãos. E eu não avisei para a contabilidade que eu tinha recebido aquela nota, que eu tinha emitido aquela nota, que eu tinha passado no posto, pago e feito aquilo. E aí não foi declarado. Aquilo ali já começa a ser observado.
1: E qual que é o reflexo disso?
0: A primeiro momento, não tem reflexo. Vai vir no final.
1: Lá no final.
0: Isso.
1: Inclusive, fala assim, a eleição termina duas vezes. Uma na urna e outra no julgamento das contas.
0: Exatamente.
1: Aí depois que terminou a eleição, que vai julgar, na hora da diplomação, tem aquele erro lá de trás.
0: Isso.
1: Aí?
0: Aí o que que acontece? Vai vir, igual eu te falei. O seu julgamento pode ser aprovado, 100%, sem nenhuma ressalva. Aprovado com ressalva, não aprovado, que é aquela que não aprovou de jeito nenhum. Você fez tanta merda, tanta caca que não deu jeito, nem Jesus Cristo ia conseguir. E não entregue, que você deixou de entregar algum documento, fazer alguma coisa e aí ficou como não entregue.
1: Olha só, que bacana, que esclarecimento bacana, gente. Uma conversa, que a gente começou aqui formalmente aqui, Valeri, deu para entender, acredito que o povão que está nos ouvindo aí entendeu. Queria ter mais tempo para poder ficar com você aqui, mas vamos falar dos livros, que você lançou alguns livros justamente trazendo esses esclarecimentos, essas orientações, falando dos assuntos. Quais são os livros?
0: Físico, eu lancei 3, que é o Defeso, que ele trata sobre tudo que os gestores, desde o federal ao municipal, podem ou não fazer no período eleitoral. Contratação...
1: Vamos marcar uma outra oportunidade para você falar disso. Eu achei esse tema interessante. Nós estamos falando de prestação de contas. E como a gente está nesse período político, vamos falar sobre isso?
0: Vamos,
1: tá?
0: Se você quiser.
1: Então nem pincela, não, tá. Para não dar um spoiler, né?
0: Tá bom.
1: Vamos, aí, fala só sobre os livros. Tá. Pode falar os tipos.
0: Aí lancei o Prestação de Contas, que é exatamente para isso, para prestar contas do primeiro, do dia zero até a diplomação, a aprovação da conta. E lancei também o Tribunal, que conta os últimos 20 anos da nossa campanha, das campanhas eleitorais aí, dos julgados eleitorais, que tem muita coisa boa pra gente falar.
1: Ah, bacana demais. E, bom, Valéria, obrigado pela sua presença aqui, parabéns
0: pelo
1: trabalho,
0: convite.
1: Né? Você é conceituadíssima aí na área contábil, a gente conhece há muito tempo, já tive a oportunidade de entrevistar a Valéria em outras ocasiões, e a gente fica muito feliz e a gente vai voltar aqui, talvez na semana que vem, para falar o que pode e o que não pode gestores públicos nesse período
0: eleitoral.
1: Beleza. Isso é muito importante.
0: Aí a gente traz um livro, você faz o sorteio pro seu povo.
1: Não, eu quero para mim. Eu quero para mim.
0: Então
1: eu quero comprar
0: pra você os 3.
1: Eu sou interessadíssimo nisso, até pelo exercício da profissão, que quando eu tiver que fazer alguma crítica, alguma cobrança ou alguma reportagem, eu tenho embasamento.
0: É ali, ótimo você
1: tá
0: saber.
1: Certo? E a gente vai lendo alguns pontos aqui falando. Pode ser?
0: Pode.
1: Obrigado pela sua presença.
0: Eu que te agradeço.
1: Nós vamos a um rápido intervalo. Daqui a pouco eu volto trazendo as últimas informações do Repórter da 100 desta quarta-feira.
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1: Muito bem, já estamos de volta, 7h56. Vamos ver aí esse projeto do Sargento Monteiro a respeito do exame toxicológico. Vamos lá.
15: Projeto de Lei 78 de 2026 institui a obrigatoriedade da realização periódica de exame toxicológico para agentes públicos municipais e da outras províncias. Este projeto de lei é iniciativa do vereador Reinaldo Monteiro Silberto.
16: Senhores, boa noite. Eu inicio a minha fala aqui com um projeto que hoje, né, eu fui indagado, questionado, quando nós postamos um projeto aprovado nessa casa. Foi até pelo CG, que mexe com cortes, né? A Benereja. Nós postamos, não foi, Carlão? Nós postamos sobre o projeto que nós aprovamos nessa casa, mudando o uso de drogas em locais públicos. E não só ele, algumas pessoas me questionaram lá e me perguntaram assim: por que que não faz, o vereador não faz teste toxicológico? Aí todo despertou a luzinha. Eu falei assim: por que não? Tem algum vereador nessa casa que é dependente químico? Nenhum passou aqui, nenhum questionou, está em tratamento, que a gente sabe, pelo cara. A gente vê tanto homens como mulheres que aparentemente não faz uso de nada. Então por que não protocolar o projeto? E aí é o seguinte: eu vou protocolar só para os vereadores? Para você aí, não protocolei o projeto só para os vereadores, não. Ó, nós protocolamos aqui, ó. Fica instituído a obrigatoriedade da realização periódica de exame toxicológico da marca janela de detecção para segmentos, dos segmentos agentes públicos, municipais, prefeito, prefeito, vice-prefeito, vereadores, servidores públicos efetivos, servidores contratados temporariamente e ocupando cargos em comissão.
1: Tá certo, parabéns ao Sargento Monteiro pelo projeto, tá? 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Gente, ó, placa perdida no bairro Vila Betel. Atenção, atenção, quem achou essa placa perdida? Placa HIS-9B12. HIS-9B12. Paga-se recompensa, lembrando que é uma placa de moto, tá? Uma placa de moto. Pode fazer o contato aí com o Daniel no telefone, deixa eu ver aqui, 987-605126. 987-605126, placa de moto perdida HIS-9B12, tá certo? Bom, João Teixeira, bom dia para Vossa Excelência, tudo tranquilo aí?
17: Tudo tranquilo.
1: Tudo na paz?
17: Oi, chega, agora chegou meu áudio.
1: Tudo eu não tranquilo. Tô vendo, Rony Martins.
17: Tudo tranquilo, igual perna de grilo. Uai, ele tá aqui.
18: Tô aqui, ué.
1: Pois é,
18: cheguei
1: ué.
18: Cedo,
1: não
18: cheguei
1: tá aí. Aparecendo. Tá
17: chegou primeiro do que eu ainda?
1: Tá aparecendo um quadro aqui todo estranho aqui, ué. Não tô vendo.
17: Pode ali. Ser problema no ABS aí.
1: Rony Martins.
18: Não, aqui, tô visualizando tranquilo aqui.
1: Mas eu te beleza. Ouço, viu? Eu te ouço.
18: Tudo bem, Rony. Tranquilo, vamos lá.
1: Tá tudo certinho com vocês aí?
18: Quem tem que aparecer aqui são vocês que são bonitos. O João, o Elvis, eu e o Davi, nós ficamos na retaguarda.
17: Você não tá entendendo, né, Elvis? É só pra gente chegar e falar assim. Que é isso, cara? Você também é bonito.
1: Você é lindo, né?
18: Eu tenho um espelho em casa e eu converso com ele todos os dias e ele chega pra mim e fala assim.
17: E ele nunca quebrou, não?
18: Criolo, criolo, eu amo você, você é maravilhoso. Aí eu saio de casa todo feliz, cara.
1: Vocês vieram combinadinhos hoje, não?
17: Não. Hoje ele está de preto e eu estou meio cinzento.
1: Não, tá certo. Ó, gente, quero agradecer aqui o carinho da audiência, o pessoal que esteve conosco no Repórter da 100, pedir que vocês continuem aí com o João Teixeira e o Rony Martins, tá?
17: Por favor.
1: E torcer para que amanhã nós estejamos aqui às 6h30 da manhã com todos vocês acompanhando. Amém. As primeiras e principais informações. Amém. Do dia. Boa quarta-feira, que Jesus abençoe. É com vocês, Rony Martins, João Teixeira.
17: Obrigado. É isso,
18: João.
17: Estamos aguardando o nosso entrevistado aqui chegar, né? Pode ser, o trânsito aí deve ter atrapalhado a chegada dele no horário certo.
18: Sim.
17: Rony,
18: oi.
17: A gente iniciou amanhã.
18: Amanhã de quarta-feira.
17: De quarta-feira aqui.
18: Sim.
17: Destacando. Ali sim, pra mim, eu considero como um acidente.
18: Sim.
17: Aquela passarela, rapaz, da região metropolitana, caramba, de Belo Horizonte.
18: Caramba.
17: Que caiu, você viu, caramba, né? Caramba,
18: aquilo ali foi complicado.
17: Teve pessoas presas nas ferragens. Ali sim eu considero como acidente. Você tá passando, do nada cai uma passarela em cima de você.
18: Rapaz, ali foi esquisito.
17: Né?
18: Ali foi esquisito. Agora sim,
17: tem um
18: limite de altura, né?
17: Sim.
18: Os carros trafegarem por ali. Será que o pessoal não...
17: Mas é passarela antiga, Rony.
18: É antiga?
17: É passarela antiga, ela não estava em construção. Há males que vêm para o bem. Infelizmente, casos como esse têm que acontecer para que as pessoas, para que o especial poder público possa lembrar de dar manutenção. Não estou falando que foi o caso dessa passarela, né? Mas aí a manutenção tem que ser periódica. Aí eu não estudei engenharia para saber se é de 6 em 6 meses, de ano em ano, de 5 em 5 anos, enfim. Mas... que os alertas fiquem acesos aí, não só para Belo Horizonte, a região metropolitana, mas como todos os grandes
18: centros do nosso Brasil. Foi Belo Horizonte ou foi São Paulo? Se não me falha a memória, parece que foi em São
17: Paulo. Eu acho que foi BH, não? Não, foi... Saída para São Paulo. Fernão Dias.
18: É, né?
17: É.
18: Tá, depois a gente vai checar direitinho aqui. Mas é isso, cara, foi esquisito aquilo. E assim, é o trânsito. Maluco, ainda bem que apenas, infelizmente, né, infelizmente, mas assim, dos males o menor, né,
17: não poucos carros,
18: carros, vítimas, assim, porque a coisa não foi bonita não, cara, eu vi
17: não aqui, mesmo.
18: Eu também achei extremamente complicado, né.
17: Tá louco, cara, quero nem imaginar você passando uma passarela de concreto cair em cima de você.
18: É, enfim, cara, complicado. E aqui, ó, a gente vai abrindo aqui, já vai vendo logo o acidente entre micro-ônibus e carreta, deixa 23 mortos e 5 feridos no Paraná. É muito complicado.
17: É, ultimamente tem tido muito acidente pelas rodovias do Brasil.
18: Nessa madrugada, sim, de quarta-feira.
17: Aqui não está sendo diferente, lamentável isso aí. A gente pede mais atenção, principalmente para você que viaja, trabalha viajando, estrada.
18: Saia de casa também, tranquilo, né?
17: Não dormiu bem, deixa para deixar para viajar depois.
18: Né? Descanse. Agora mesmo eu estava vindo aqui.
17: Ou passa o volante para tranquilo.
18: Agora mesmo eu vinha, era chegar na emissora e tem o posto ali, tem o semáforo, né? E aí, consequentemente, tem a Crescer Farma e a nossa garagem.
17: Uhum.
18: Né? Então, você vem ali, é uma marcha bem lentinha, porque você já vai contornar.
17: Você vai,
18: né?
17: Já vem reduzido. Já
18: vem reduzido para contornar. E aí, um cara atrás de mim, já buzinando e gesticulando, e eu olhava assim no espelho e falei, meu Deus, era 7h10. Eu falei, cara, o cara já acorda 7h10 no estresse desse. Você imagina um cara descendo numa pista na rodovia. Né? É. Ou seja, o cara vai pro trabalho em cima da hora e quer tirar no trânsito. Uhum. E aí que acontece essas loucuras.
17: Aí joga a culpa nas pessoas, fala que o outro que tá na frente não sabe dirigir, ou que o outro é lento.
18: Cara, eu começo às 8 aqui. A gente começa às 8, uhum, né? 7 horas eu saio de casa, vim tranquilo, ouvindo a minha musiquinha.
17: É, porque ninguém tá livre de acontecer imprevisto. É,
18: você,
17: se um pneu fura com você, se você pega um trânsito tumultuado, você consegue avisar a tempo, talvez?
18: Como aconteceu na segunda-feira, que já tava complicado, né? Ali próximo ao armário em Campeão mesmo, tinha um carro parado, você até noticiou aqui. Então, assim, sai de casa com antecedência, tranquilo, com calma, cedo. É,
17: e se tiver atrasado, não desconte nas pessoas. Sim, as pessoas, rapaz, não têm culpa pelo seu atraso.
18: Cara, tão chato você tá dentro do seu carro ali, aí o cara atrás buzinando e gesticulando, como se ele fosse o dono do trânsito.
17: E como se ele tivesse culpa que você atrasou, né?
18: Sim, e aí, cara, você vai sair da correria, tem um motociclista, tem um ciclista, um idoso atravessando. Uhum. Ainda mais aqui em Tio Flotone, que as pessoas costumam... né, passar por cima de tudo e não obedece nada. Então, assim, eu não entendo esses condutores aqui. Vamos falar em relação ao Tio Flotone,
17: que
18: a gente
17: está
18: aqui, né?
17: Óbvio.
18: Os condutores, nossos colegas aqui, né? Nossa, um estresse, um buzinaço fora de hora. Eu, sério mesmo, cara, eu fico triste quando eu vejo situações como essa e passo por isso. O que eu faço? Eu só encosto assim e falo, passa, amigo. Eu não tô com pressa, não.
17: Tipo, tem aquele ditado também que gentileza era gentileza, né? Aí você, por exemplo, esse cara buzinando pra você, de repente é uma outra pessoa que é estressada também no trânsito.
18: Para o carro ali.
17: Para o carro, vai chamar a atenção dele e acaba dando tudo.
18: Para o carro ali, e aí, então, qual o problema? Aí começa aquela discussão, tudo. Ah, eu vou te falar. Vamos fazer o seguinte, João Teixeira, vamos pro intervalo, né?
17: Nossa entrevistada acaba de chegar.
18: Nosso convidado tá chegando aqui nos estúdios da 100.9, a gente vai para um break rapidinho, um minuto, né? Só pra ajustar os nossos microfones aqui, na sequência... a gente vai bater um papo super maneiro com o nosso pagodeiro, Wallace.
17: Falando sério ainda.
18: É isso.
17: Porque com ele não tem qual é não, ele fala sério mesmo.
18: Ele fala sério. Nós também falamos muito sério aqui.
17: De vez em quando.
18: Mas a gente leva também na resenha muita coisa. É isso? Então bora lá, intervalo.
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0: É isso, pessoal. De volta agora, 8 e 9, né? Começando mais um resenha aqui no Som Legal da 100.9. Hoje, quarta-feira, dia 19 de agosto. Tá voando. Ontem começou. O mês de agosto começou ontem.
1: Ontem.
0: 19 já, cara.
1: É. E falam que agosto demora pra sair.
0: Ah, para com isso. Daqui a pouco é Réveillon aí, Carnaval.
1: Verdade, verdade.
0: Caramba, velho. A gente não conseguiu nem pagar os boletos do mês.
1: Ô, Rony, sabe o que, que eu tô lembrando aqui, você falando isso?
0: Sim.
1: Eu me lembro que eu estava lá nos Estados Unidos, você me mandando mensagem falando que o programa Resenha tinha começado, perguntando que dia que eu chegaria.
0: Pois é, cara.
1: Pra completar o quadro
0: vai,
1: do programa.
0: Vai fazer quase um ano.
1: Já vai fazer um ano isso.
0: É um ano, pois é. Agora, novembro, né? Novembro, dezembro?
1: Dezembro.
0: Pois é. Daqui a pouco. Enfim, cara. Enfim. Começando mais um Resenha aqui nesta quarta-feira, dia 19. A participação do ouvinte é pra lá de importante, tá?
1: Sim.
0: Parece que a internet aqui miou.
1: Hoje ela não tá indo com a nossa cara hoje.
0: Agora sim, deu beleza aqui. Você interage conosco através do WhatsApp, que é o 988484759, com perguntas, com alô, com beijo, com abraço. Fique à vontade, a casa é sua.
1: E só lembrando que hoje tem futebol, né? Em especial aí Flamengo e Cruzeiro, Cruzeiro e Flamengo. O ouvinte pode mandar o WhatsApp também, sim, dizendo pra quem que ele vai torcer ou pra quem que ele quer que passe, né?
0: Quem é que você
1: de repente quer? O cara torce pro, suponhamos pro Corinthians, mas vai torcer pro Flamengo passar.
0: Com
1: e
0: certeza
1: por aí vai
0: torcer para o Cruzeiro, corintiano. Como o atleticano vai torcer para o Cruzeiro também.
1: Não, senhor. Jamais.
0: Então vocês vão ficar em cima do muro, né?
1: Jamais, não. Atleticano hoje é flamenguista. Infelizmente, não vão torcer pro Flamengo.
0: Não, nós não queremos esses secadores brancos, pretos. Vocês são muito agorentos,
1: cara. Na verdade, nós vamos torcer pro nosso clube hoje, que joga mais cedo, né? Contra o Bragantino.
0: Nós somos Bragantino desde garotinhos.
1: O problema é seu. O problema é seu.
0: É isso, então. 8 e 11, começando mais um resenha. E a gente já começou resenhando aqui com o nosso entrevistado, né?
1: Já chegou fora do ar.
0: O nosso entrevistado fala a mesma língua que eu. É, João Teixeira tem umas ideias aqui para o bem do futebol. Nós vamos conversar aqui com o
1: para
0: nosso entrevistado.
1: Para o bem do futebol brasileiro.
0: Nós vamos falar aqui com o nosso entrevistado, já. Nosso convidado. Entrevistado nada. Convidado. Bater um papo legal aqui. E ver se ele também tem essa ótica do João Teixeira de para o bem do futebol é melhor o Atlético ser campeão e o Cruzeiro também.
1: Não
0: um
1: falei
0: da Libertadores
1: isso.
0: E um da Copa do Brasil.
1: Ah, fala, é óbvio.
0: Fala sério!
1: Não, Copa do Brasil não.
0: Fala sério, Wallace.
1: Copa do Brasil não. Copa do Brasil,
0: Cruzeiro. Grosseiramente falando aqui. Bora lá então, João Teixeira. Bom dia.
1: Bom dia, Rony Martins, mais uma vez. Bom dia, caro amigo ouvinte sintonizado na 100.9. 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
0: Então,
1: e é isso.
0: E sem muitas delongas, apresente o nosso convidado, por gentileza.
1: O nosso convidado, ele é músico, instrumentista, ele é músico no vocal, é pagodeiro, acho que toca sertanejo também, não sei, mas enfim, é músico. É gente boa, o cara gosta de resenha, já foi quadrilheiro, não sei se é quadrilheiro ainda, só não é bonito.
0: É?
1: Vamos, não, bonito ele não.
0: É?
1: Senhoras e senhores, com a salva de palmas, vamos receber o Wallace Falando Sério. Mais forte nessas palmas. Isso. Bom dia, Wallace. Seja bem-vindo.
2: Bom dia, João. Bom dia, Rony.
0: Bom dia.
2: Bom dia, ouvintes. É, agradecer a Imigrantes pelo convite. E o resenha, né? Joãozinho, parceiro de longa data, viu, Rony?
0: É, né?
2: É, a gente começou junto aí praticamente essas quadrilhas aí de algumas escolas que a gente trabalhou.
1: Verdade.
2: Dando aula aí em algumas oportunidades e tudo mais.
1: Você marca quadrilha também, boa.
2: Eu já tentei marcar, mas a paciência não era muito. Aí, acabou que eu larguei pra lá. Cara, assim, eu adoro criança, eu sou apaixonado com as crianças e tal, mas o meu lá em casa, né?
0: Sim.
2: O dos outros, assim, a paciência tem que ser de Jó de verdade.
0: Não, criança tranquila, bacaninha, assim, eu sou fã também. Agora, tem uns pirralhos que torram a paciência.
2: João ainda tá até hoje aí com a paciência.
0: Mas não é culpa nem dos pirralhos, são culpa dos pais.
1: Sim.
0: Dos pais, do menino. Às vezes você tá andando, cara, aí o pirralho, 3, 4, 5 anos, solto. caramba, uma criança de 3, 4 anos, você tem que estar com ela na mão ali.
1: É aqueles meninos que chegam dando soco, não sei, fazendo assim, ó.
0: Psh, é. Psh. Você tem que ir em casa. Eu, assim, eu tenho uma menina de 17 anos hoje, desde pequenininha, cara. Eu falava com ela que era lei do cão. Eu, era por bem ou por mal. Tanto que até hoje a gente brinca em casa, né? A gente tem uma cadelinha. E aí ela diz que é a mãe da cadela, né? E aí qualquer coisa que a cadela faz de errado, ela... Olha, se você não fizer assim, é por... Eu farei por bem ou por mal. Igual meu pai fez comigo. 17 anos, eu fiz isso tá lá vendo? Atrás com 4 anos, entendeu?
2: É importante. A base é de suma importância. Mas resenhando, então... É, eu e João já de muito tempo do forró também. Já é verdade. Não dançamos forró juntos.
0: Ainda bem, cara.
1: Graças a Deus.
2: Né?
1: Ainda
2: bem. Eu queria, mas eu não quis. Pelo
0: amor de Deus.
1: Ele me chamou pra dançar uns dois toques uma vez. Falei, não. Vai lá ele.
2: Lá ele pro Max. Então, agradecer aos ouvintes, né, Rony? Você e João. É, e toda a equipe aqui da Imigrantes pelo convite, por ter aberto as portas pra gente aí pra tá falando do trabalho, falando do nosso grupo, da nossa banda. Dos shows aí da região, boa, casas que a gente tem atendido. Enfim, e a resenha, né, que não pode faltar, tomar um cafezinho gostoso.
0: Antes de falar quem és tu, vamos pegar já aquela pontinha aqui que você já chegou em off também, dando pitaco aqui. Uhum. João tem uma tese, você se explica depois, tá? Uhum. João tem uma tese que é assim, Campeonato Brasileiro, Palmeiras é líder, o Flamengo é o vice... Né? Depois veio o Cruzeiro, o Atlético Paranaense, enfim, os outros, né? E aí é o seguinte, o Flamengo faz um belo investimento, faz um trabalho bacana desde lá atrás com o Bandeira de Melo, né? E chega onde chegou sem virar SAF. Beleza. Coisas que os outros clubes deveriam mirar no exemplo e seguir, né? Palmeiras lá também teve o Paulo Nobre, né? O Gagliotti fizeram um trabalho bacana também, reestruturaram o Palmeiras e a Leila chegou e deu, né, sequência isso aí. Bacana. E os outros clubes só fazendo loucuras, como o Corinthians, né, contratando um jogador horroroso e caro e se acabando em dívidas. E aí o Santos e outros, um monte deles, e o Botafogo chegou na situação que chegou, enfim. Mas aí o Cruzeiro tá indo bem agora na Libertadores, né, fazendo um bom campeonato brasileiro. E o Atlético tá indo muito bem na Sul-Americana, né? E aí o João Teixeira tem uma tese que, assim, para ele é legal pro futebol, para acabar com o monopólio, segundo ele, de Palmeiras e Flamengo, que estruturaram, como o City, o Barcelona, o Real Madrid, ele quer que um ano ganhe o Palmeiras, no outro ganhe o Flamengo, aí no outro ganhe o Cruzeiro, no outro ganhe o Atlético, para o bem do futebol. Você concorda com isso, Wallace?
2: Ô, Rony, assim... Pelo fato dele ser atleticano, né? A gente até entende, né? Fair play financeiro ali e tudo. Uhum. Só que, cara, a diferença dessas outras equipes, as duas que você mencionou, o Flamengo e o Palmeiras, eles se organizaram como de fato. Financeiramente, é time que tem tradição, tem torcida. Sim, sim, sim. Quem movimenta, quem faz tudo acontecer é o torcedor, né?
0: Torcedor, claro.
2: Eu sou. Eu não tenho vergonha de falar, não. Eu sou. Sócio torcedor, eu vou no estádio, eu sou sim, torcedor, sim. Eu vejo, acompanho os jogos, né? Acompanho as notícias sim. E tal. Além de ser pagodeiro, eu adoro futebol.
0: Tem tudo a ver, né?
2: Justamente. Então, assim, eu não acharia injusto se o Palmeiras ou o Flamengo, com seus investimentos, sim. levasse.
0: Sempre ganhar.
2: Ganhar alguma coisa ali ou outra, vou falar tudo, porque para manter ganhando tudo aí é complicado.
0: É difícil também, né?
2: É difícil. Apesar de ter um plantel. Bacana, tem um elenco muito bom, os dois times.
0: Mas nem sempre.
2: Os outros, por exemplo, não conseguem acompanhar, né? É de forma nenhuma, nem com a parte ali do plantel, nem com a grana, com o fair play financeiro, como eu havia dito. Eu não acho injusto, não, sabe? Eu acho que muito pelo contrário. Os outros que deveriam se organizar.
0: Seguir a mesma
2: cartilha. E aí ficava bom, ficava a coisa até mais quente, porque justamente. Fica sem graça até.
0: Aí você falou, eu acho legal, ficaria equilibrado. Aí é
2: o Flamengo, só o Flamengo ali, poxa, ganhando as coisas, aí o Palmeiras. A gente fica assim, fica a guerra entre os dois, né? Fica a briga. Não, esse ano o Palmeiras, igual essa Libertadores mesmo, já tem 4 anos que tá vindo pra cá. 3 títulos no Rio. Fluminense, Botafogo e Flamengo. E o outro foi, se não me engano, foi o Palmeiras 2021. Ah, foi, hein? Palmeiras. Contra o nosso Flamengo, né, Rony? Inclusive, aquele Deivinho aqui.
0: Vai lá, viu, Teixeira?
1: E aí, João? Não, o que eu quis dizer pra vocês é basicamente... Vocês entenderam meu raciocínio agora. Eu falei, por bem do futebol brasileiro, porque o monopólio, é óbvio, com todos os méritos de Palmeiras e Flamengo, com tudo que o Rony falou lá atrás, do trabalho que foi feito pelos gestores que vieram antes, dos que estão, de ambas as equipes. Mas para o bem do futebol brasileiro, e olha que eu sou atleticano, não vou torcer para que isso aconteça, mas para o bem do futebol brasileiro seria legal se o Cruzeiro avançasse na Libertadores. Por que que eu falo?
2: Tem atleticano falando isso, né? Acredito.
1: Não, pro bem do futebol brasileiro.
0: Eu não entendo esse problema.
1: Que o Cruzeiro...
0: Chega pra...
1: Vou explicar.
2: Eu gostaria.
1: Eu vou explicar por que
0: pro bem do futebol. Chega pra massa atleticana e pro bem do futebol. Você quer que o Cruzeiro...
2: Não, que o programa tem audiência boa. Rony. Todo mundo ouvindo aí.
1: Rony, eu vou torcer que o Cruzeiro se lasque. Que seja 5-8-0 pro Flamengo hoje. Que não vai acontecer, mas eu torço pra que seja dessa maneira. Mas o que eu estou analisando? Por quê? Campeonato Brasileiro 2026. Ou é Palmeiras ou é Flamengo. Não adianta. Quem encostou no Palmeiras foi o Flamengo. Os dois vão brigar no final. Tem o Atlético Paranaense que tá lá, mas não chega. Não tem elenco pra chegar. Os outros não chegam. Copa do Brasil. Flamengo já voou. Ok. Mas tem o Palmeiras que tá vivo lá com reais chances de ser campeão. João, mas a Copa do Brasil prega peça. Olha quem foi pra final ano passado, Corinthians e Vasco. O mais improvável, concordo.
2: Copa do Brasil, né?
1: É, Copa do Brasil. Mas aí você tem a Libertadores, que tem o Palmeiras vivo. E se o Flamengo passa, os dois continuarão vivos. Que pode ser a reedição do Campeonato Brasileiro 2026. Pode ser que dê Flamengo ou Palmeiras novamente. Então, para ter repertório, talvez de outros campeões... em campeonatos distintos, pro bem do futebol. Não que eu quero. Seria legal se o Cruzeiro passasse.
2: Até que eu entendi mais ou menos aí.
0: Não, eu não consigo entender.
2: Vou deixar de ser Flamengo nunca, claro.
0: Esse para o bem do futebol. Vamos fazer o seguinte, já que já estamos aqui entrando 8h21 e perdemos o bloco de 15, vamos fazer o seguinte, vamos pro bloco de 15 aqui, logo de 30. Na volta a gente vai diretaço.
1: Falar do entrevistado.
0: Com o entrevistado, nosso convidado aqui.
1: Convidado.
0: Aí nós vamos direto sem intervalo.
1: No resenha não pode tem ser. Entrevistado, tem convidado.
0: Pode ser então? Porque a gente já passamos o do de 15 e vamos entrar no de 30. Então a gente vai embolar tudo aqui. Aí na sequência, papo sério com o Wallace. Fala sério, hein?
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5: 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Agora sim, agora fechou. 8h27, nosso convidado já está na área, resenhando muito e deve ter muita história bacana, João Teixeira, para contar para nós aqui. Vamos lá.
6: Com certeza. Mas antes de saber quem é ele, primeiro eu gostaria que ele falasse o que você falou pra mim do Negão. Eu mostrei no vídeo uma vez que nós gravamos, mas fala com ele agora.
7: É, eu acompanho, assim, quando eu consigo, quando eu lembro, sempre o rádio fica ligado lá em casa, mas às vezes a gente tá ocupado com alguma coisa e outra, né?
5: Vai sair daí.
7: É, acaba que eu não consigo pegar, mas quando eu pego, assim, as outras... Por exemplo, sempre que os convidados que vêm aqui, a rádio no Resenha, por exemplo, vocês postam um vídeo depois. Isso. E tal. E aquele vídeo eu nunca perco lá no Instagram, né? Eu sempre nunca perco no Instagram da rádio, no de João e tal. Inclusive, vou começar a te seguir. Pô. Não sigo, viu, Rony? Perdão. Sou fã do cara, não sigo ele.
5: É recíproco.
7: Aí eu vejo o vídeo dele, pô, esse negão, esse cara é um astral, é.
5: Obrigado.
7: Pô, a aura boa, né?
5: Estiloso.
7: Hoje tá na moda falar aura. Tá com. Eu tô falando serião mesmo, serião. Você olha pra pessoa, a gente conhece quando a pessoa.
5: Cara, mas sabe por quê?
7: Tem um brilho ali, né, João?
5: Obrigado, eu fico feliz. Mas sabe por quê? Sabe assim, eu sou um cara, eu acordo pela manhã assim. E ao deitar eu faço isso, e quando eu acordo pela manhã, eu faço sempre aquele exercício de agradecer a Deus, cara.
7: Sim.
5: Assim, pô, velho, eu trabalho aqui na empresa, eu pago meus boletos com rádio, foi algo que eu corri atrás, faço o que eu gosto, sabe? Tem minha casa...
7: Então faz com amor, né?
5: Tesão, né, tesão com mesmo, alegria. Tesão mesmo, você entendeu?
7: Uhum.
5: Tem minha casa simples, mas eu não tenho vergonha de receber você, João Teixeira já teve lá, não
7: já.
5: Tenho vergonha de receber meus amigos... Bom vinho não vai faltar, boa cerveja não vai faltar.
7: Opa!
5: Você entendeu?
7: Olha aí, hein?
5: Cara, assim, tem família, tem saúde, tem amigos. Camarada, eu vou reclamar da vida.
7: Não é porque não sou ruim, né, Rony?
5: Pra quê, cara? Eu sou um cara bonito, eu olho no espelho, converso com o espelho.
7: Aí também
5: e o espelho ajudou. Fala assim, crioulo, você é maravilhoso, eu te adoro. Se eu fosse uma mulher, eu namorava com você. Cara, eu vou reclamar. A gente tava falando isso aqui agora de manhã. Uhum. Pô, cara, eu trabalho, eu pego às 8 aqui. Eu saio de casa às 7 horas. Aí vem no trânsito, tranquilo, ouvindo a musiquinha ali, um Lou Borges e tal.
7: Poxa!
5: Sabe? Aí pula pro Michael Jackson ali, o Super... Agora me vi ouvindo Super Tramp ali, tranquilo. E aí um cara atrás de mim, buzinando. No semáforo aqui, eu contornando pra entrar na emissora. E o cara... Uhum. Eu pego às 8, hein? Era 7h10. Falei, camarada, eu só encostei, já tava devagar, eu só encostei assim, falei, passe, fique à vontade, irmão.
7: Eu também faço assim.
5: Ah, estresse.
7: Não vem estragar meu dia, não.
5: Fala sério. Obrigado, cara, pelas palavras, mas aqui, que manda, que é o interessado aqui é de saber é de você.
7: Isso,
5: cara.
7: Agora vamos tá lá, bom. Fala pra gente aí, fala pros ouvintes quem é o Wallace e por que falando sério, fala pra gente.
8: Ô, João, na verdade, assim, desde quando começou a minha trajetória musical, por exemplo, eu passei muitos anos... tocando em outras bandas, né? Tocar percussão a vida toda, sempre fui músico, assim. Sempre gostei de cantar. Na verdade, sou um músico que sempre gostou de cantar no banheiro. Às vezes fazia um vocalzinho ali, nas coisas de barzinho também, que a gente vinha fazendo aí pela estrada fora, pela região, né? Os barzinhos daqui de Tchó Tchó. Quando a gente montou um pequeno grupinho de amigos... E ainda não tinha um nome. Bem, esse no... pra chegar no Falando Sério, passaram-se uns 12 ou 3 nomes. Samba Pod. Depois tivemos uma participação com outra equipe. A gente parou com o Samba Pod. Depois veio o Samba Que É Nós. Uhum. Que era da galera do Antigo Mania, né?
7: Sim.
8: Antigo Mania de Toalha aí. Galera do Mania que fez muita coisa boa pela música. Ensinou muita coisa pra gente, que é mais novo. Perdão. E através dali, uma casa de show que a gente sempre fazia às quartas-feiras aqui, chamava Quarta do Samba, ali no São Jacinto, Antique Chalé. Você lembra? Tinha a Quarta do Samba, verdade, foda lá, velho. Era bom, aquilo ali virou uma febre. E dali pra cá, graças a Deus, o pagode ele tomou uma proporção já. A gente tava vindo sofrendo desde os anos 90, né? Que o pagode tava ali, tava em baixa e tal. Aí. Deus abençoou que começou, as coisas começaram a se erguer novamente. Uma proporção já... A gente tava vindo sofrendo desde os anos 90, né? Que o pagode tava ali, tava em baixa e tal. Aí, Deus abençoou que começou, as coisas começaram a se erguer novamente dentro do pagode. Assim, a gente... Eu com um colega...

0: Antes dizia-se mais. Mas hoje é mais nessa linhagem ali do gerúndio mesmo. Falando sério. Aí a gente começou com isso. A coisa foi começando. É sempre assim. É sempre assim, né, João? Que as coisas acontecem na vida da gente. Então, a proporção que a gente não tá nem esperando. E a coisa vai andando, aí de repente vem um disco, a gente já gravou um CD, né? Um disco, algumas coisas, alguns trabalhos de audiovisual e tal. E a gente tá aí, cara, assim, brigando, guerreando, né? No bom sentido, claro. Fazendo pagode pro povão de Tchau Tchau e região.
1: Mas você falou dos anos 90. Os anos 90 o pagode tava
0: em alta. Tava então, dos anos 90.
2: Sim, aí deu uma caída.
0: Deu uma caída boa. A galera que segurou, por exemplo, de 98, 99 pra cá, até 2016, 17, que as coisas começaram a caminhar de novo. Eu sou desse tempo aí, dessa galera aí, que dali pra cá vem muito. Pera, pagode veio e cresceu de novo.
1: Você tá falando aí, então, de anos 90, então você acompanhou pouco. É isso? Uh-huh. Que loucura, arte popular, esse pessoal foi pouco.
0: Sensação, então, né? Soeta, é.
1: Disfarce, então você foi, pegou leve, então,
0: só banda, turma, né?
1: Ou só cara, metade. Não, eu ouço isso, minha playlist tem isso aí. Arte popular, disfarce, sensação.
2: Catinguele.
1: Que loucura, adoro esses caras.
0: É, né? Os travessos antigos.
1: Travessos antigos, essa. Inclusive,
0: a galera
1: geralmente a programação sábado aqui, eu tiro, volto muito pra essa turma, fica uma programaçãozinha.
0: Vou acompanhar o sábado também, então.
1: Por favor, fica um retrozinho gostoso.
0: Qual o horário, meu irmão?
1: De 8 até meio-dia. Eu levo muito pra esse lado. E aí vou lá no Grupo Nascente, Pixote, Pique Novo. Eu resgato essa galera toda. Mas aí
0: vem. Tem muito bom gosto.
1: E aí vem os anos 2000. E os anos 2000 já vem com a galera diferente, cara. Assim. Aí você. Então você acompanha já pra cá, né?
0: Desde muito criança, né? Porque eu sou dos anos 80, não tenho vergonha de falar, não. Então eu vivi a melhor época do pagode. Eu
2: acompanhei da a melhor da época. Música. Anos 90 eu teve uma safra boa de música.
0: É. Eu tô dizendo do pagode porque a gente tava falando ali. Mas a música antiga, sim. Entre aspas, sim, é indiscutível, né? Com algumas coisas que a gente ouve por aí hoje. Não desrespeitando
1: não,
0: os outros gêneros, os outros segmentos e tal. Mas eu sempre gostei de boa música, sempre. Lá em casa a gente foi criado assim, né? Ouvindo coisa boa. Ainda que seja brega, tem tio, meu pai gosta de brega pra caraca. Minha avó gostava de música antiga mesmo.
1: Na minha casa era assim
0: muito
1: também.
0: Antiga, de sertanejo antigo. Eu falo de Craveiro e Cravinho, de Léo Caioto e Robertinho, desses caras aí.
2: Catinhanha.
0: Gine e Gênero,
1: boa, né?
0: Justamente. Então, só que o pagode de 90, cara, foi 80, 90,
1: escroto,
0: né? Sensacional.
1: Perdão da palavra.
0: Nem o pagode de hoje não.
1: Não
0: chega
1: não.
0: Lá.
1: Cara, era muito. Catinguili, sensação. Grupo Nascente, arte popular. Sem compromisso. Tinha muita coisa legal. Uhum. Muita coisa legal. Eram umas baladas. Boa, tio. E hoje, quando você põe na agulha, não toca disso novamente pra tocar.
0: Você ligava o rádio 80, cara, era muito incrível.
1: Os programas de TV.
0: Não sabia nem ligar pra rádio pra pedir, não.
1: Os programas de TV. Né? Os programas de TV.
2: Não, aí você chegava domingo, que é o dia da família, né? Aí você tinha o Dominão do Faustão, Gugu, entre outros programas.
0: Só dava o pagode.
2: Isso. Só dava o pagode. Aí você tava brincando ou fazendo outra coisa. Não, tem que ir pra casa porque vai ter banda tal no Gugu hoje.
0: Domingo legal. Domingo legal.
1: Eu vou contar algo aqui, mas não é pra vocês rirem da minha cara.
0: Não.
1: Não é pra vocês rirem da minha cara.
0: Imagina.
1: No ápice do pagode, nos anos 90, um amigo aqui, tinha uma loja aqui de disco que chamava...
2: Império dos Discos?
1: Tinha o Império dos Discos e a concorrente.
2: Shop Music.
1: Shop Music. Obrigado, João. Shop. Que era da Lúcia...
0: Figuraça, isso, vocês boa. Dois não é de hoje não, viu?
1: E aí?
2: Não, eu sou da mesma safra sua, eu sou de 80 também.
1: O marido da Lúcia monta uma loja na galeria, lá em cima, aquela galeria, lá naquele cruzamento, lá já quase saí na Praça da Semiga ali. Uh-huh. Uma loja chamada Lila, em homenagem à filha dele, né? Uhum. A Lila Music. E aí um amigo, Pierre, que mora em BH, que é parente deles, ligou pra ele e falou, olha, tem um cara ideal pra cuidar da loja pra vocês. Ele trabalha na rádio e tal, conhece de música, é o cara ideal. Aí me colocaram pra tomar conta dessa loja lá, né? E aí, aceitei o convite e tal. Trabalhava em rádio à noite, né?
0: Tá explicado por que o miserável é um gênio.
1: e sempre trabalhei no comércio durante o dia. E aí, camarada, tava no ápice, no auge, SPC. Alexandre Pires pocava aqui um disco branco dele, que se chama
2: Amor. É verdade.
1: Aquelas músicas tava no auge, né? Aí um dia, era o disco que mais vendia na loja, era o disco do Só Pra Contrariar.
0: Virou uma febre no Brasil inteiro aquilo ali.
1: Aquele disco vendia, sim, cara. Você entregava, você só entregava, né?

0: E aí, um belo dia, eu fui atender uma senhora, né? Fui atender uma senhora, e aí coloquei o disco para tocar, o fone de ouvido. Ela falou: "Ah, esse eu quero", tal, levou. "Ah, esse disco é para dar presente para minha neta e tal. E vou falar com ela que eu fui atendido pelo Alexandre Pires." Durma com um barulho desse. Tô falando sério, juro.
1: Aquele
0: Falando
1: tempo,
0: sério.
1: Alexandre Pires ainda tinha o cabelo.
0: Não, não, ele já tava usando
2: Você tinha
0: careca.
2: cabelo na
0: Não, ele tava careca já. Terno, blazer, ele
1: Então
0: andava.
1: já foi Alexandre Pires, não foi
0: Alexandre
1: só pra
0: Pires,
1: contrariar,
0: não, era
1: né?
0: só pra. Aquele disco branco do Só Pra Contrariar. Mas o Alexandre, naquela época,
1: Caraca,
0: ele tava.
1: eu esperava
0: Ele,
1: qualquer coisa menos
0: não, escuta, ele começa com aquele cabelinho, depois aí
1: É.
0: ele rapa careca e tal,
1: Bigodinho assim, né?
0: bigodinho, justo com o irmão dele e tudo. Aí depois. Aí ele rapa o cabelo, fica rapadinho. Eu sempre fui careca, né? Aí a senhora falou isso. Eu falei, puxa, menos, tá? Só um pouquinho.
2: Nesse caso, você não é Alexandre Pires, você é o Alexandre Xícara.
0: Boa, João.
1: Pô, velho, Alexandre Pires foi foda.
0: Peguei pesado agora.
1: Caraca. Eu tô rindo dessa mulher. O que que passou na cabeça dela?
0: Cara,
1: Alexandre Pires.
0: aí se ela pedisse pra mandar uma palhinha lá, irmão, esquece.
1: Coisa, velho. De onde é que essa mulher tirou isso aí?
0: Pô, velho, mas cara, eu sou um cara
1: Aqui então faltou.
0: jeitoso.
1: Vem muita gente desses lugares assim, de roça e tal, né? Creio que ela não tinha lá um som, uma coisa. Era tocar-disco ou era CD
0: Era
1: já
0: CD,
1: na
0: já,
1: época?
0: CD,
2: era CD,
0: CD,
2: já, né?
0: CD, CD.
1: Talvez a pessoa nem tinha ali. Quer dizer, você comprou o CD, claro que tinha.
0: Tinha foto? Na frente do disco.
1: Talvez era de alguma rocinha aqui perto, assim.
0: Não,
1: E
0: tá
1: aí,
0: bom, tá bom.
1: tava achando que tava na capital,
0: Ó,
1: né, Rony?
0: Bora falar de você. Falei que era pra não rir,
1: velho. Rony é resenha demais, meu
0: Falei pra
1: Deus.
0: não rir, mas, pô, brincadeira. Cara, incentivo lá atrás. Quem foram as pessoas assim que te deram aquele
2: Como é que você começou? Você
0: É,
2: falou que você
0: fala,
2: sempre gostou da música, que você foi percussionista, mas enfim, como é que você teve o pontapé inicial? A primeira vez que você tocou, como é que foi? Porque a primeira vez a gente nunca esquece,
1: Cara,
2: né, velho?
1: Primeira vez eu só lembro daquele filme American Pie. É a primeira vez a gente nunca esquece,
0: nunca
1: é justamente
0: esquece.
1: Isso. Eu tocava percussão e já gostava de cantar, como eu disse. E aí eu. Sempre toquei um pouquinho de violão assim, né? Não é lá aquelas coisas não, mas depois com o tempo a gente foi estudando mais, aprimorando e tal. Mas se eu pegar uns barzinhos, ali de 2014 até 2017, eu tocava muito em barzinho, muito, muito, muito mesmo. E em 2017, e fazer esse pagode, João, lá de quarta-feira, a partir dali, o pagode já. O meu caminho com o pagode, com o grupo.
2: Mas nessa época que você tocava no barzinho antes aí, já era o segmento pagode ou você tocava de tudo?
1: Tinha
2: era
1: muito pagode, eu sempre tive muita afinidade com pagode, sempre gostava. Desde os anos 90, ouvindo e tal. Aquilo fica assim, né? E a gente sempre tem uma coisa. Eu escuto, eu ouço de tudo, escuto de tudo, mas o pagode sempre. A gente roda tudo que tem pra rodar e para no samba. Então eu sempre tive essa coisa de tocar um sambinha ali mais acústico, um pagodinho nos barzinhos, né? Aquela coisa mais acústica e tal. Mais leve, sem percussão, até porque não pode fazer barulho muito desses barzinhos aí, por causa da vizinhança e tal. E com essa galera da quarta do samba, a gente vai fazendo mais amizade ali pro meio, trocando informação e tal. A gente deu alguma. Eles fecharam a casa lá, aquela menina que era dona de lá, até esqueci o nome dela. Eles fecharam o chalé, né? A dali a gente teve que se virar. Pô, vamos tocar onde? Só tocava lá, toda quarta-feira.
2: O pagode
1: era a casa do pagode. O pagode ainda não tava aqui na cidade. Ele não tava grande ainda, né? Como a gente queria. Alguém tinha que capinar pra chegar. Enfim. A partir dali que surgiu, falando sério, o Cleiton, lá de Salvador, veio morar aqui. Ele, pô, cara, a gente podia. Né, não deixa morrer, não. Vamos tentar aqui. Uma galera que tocava nessa quarta-feira foi embora pra Belo Horizonte e tal. Uma galera foi pro Rio, alguns, né? E aí ficamos eu, que era um dos cantores, tocava violão na banda. Ficou o Vitor, um grande amigo das Palmeiras, inclusive um beijo pra ele, deve tá nos ouvindo. O Everton, o Júnior e mais uns dois que foram embora. O Alisson ainda tá aqui, mas o Gugu voltou pra Vitória, né? Ele é nascido aqui, mas toda a vida viveu lá. Fizemos esse catado e demos início falando sério. E estamos aí até hoje, remando, tentando se manter de pé e tal.
2: E na percussão? Você falou que você começou na percussão? Como é que foi?
1: Muitos anos, João.
2: Você batia panela em casa, lata velha, como é que era?
1: Ah, qualquer coisa, cara. Qualquer coisa era um... Qualquer coisa aqui.
2: Na mesa?
1: A mesa da escola era... Da escola, de onde é que tivesse. Uhum. De qualquer lugar. A gente... Qualquer coisinha. Um copo assim. Uhum. Uma caneta. Qualquer coisa. Qualquer coisa mesmo, literalmente. Era motivo de bater. Então, percussão sempre fez parte da minha vida. O samba tem tudo a ver com a percussão, né? A famosa cozinha que a gente fala. Opa. Isso mexe muito comigo. Sim. É incrível. Então, tem muito a ver. Essa junção aí da percussão, do vocal e o samba.
2: Ô, Alice, e como é que foi, assim, a primeira vez que você pegou num cachê? O contratante foi lá e te pagou. A primeira vez você falou assim, pô, velho, eu tô ganhando dinheiro com a música.
1: Ô, João...
2: Caiu a ficha? Como é que foi? Eu demorou?
1: Você perguntou uma coisa aí que... Eu já fui entrevistado, assim, umas 300 vezes. Isso ninguém nunca me perguntou.
2: Mas por isso que é resenha.
1: Ó, a sensação é... Parece que é o ápice, né? Pô, cheguei um dia que... Eu tô recebendo pra fazer uma das coisas. A coisa que eu mais amo fazer é música.
2: É só te interrompendo que o Rony falou, porque aqui a gente ganha pra fazer o que a gente gosta.
1: Uhum.
2: O Rony trabalha com o que ele gosta e eu também.
1: Por isso é um trabalho, né? A gente diversão, vem se divertir.
2: Exatamente. Diversão, né? Então o dinheiro cai na conta de uma coisa que eu gosto de fazer. Que eu tenho prazer de acordar.
1: Cara, cedo é prazeroso demais, né? A gente passa uns perrengues assim, antes do show, né, do pré-show ali, na logística e tal, que tudo tem que passar pelas minhas mãos e do meu sócio, Giovanni Bananinha, inclusive que Giovanni é meu sócio, você sabe,
2: já
1: né?
2: Teve, já teve aqui.
1: Tem que passar pelas minhas mãos e pelas mãos dele, parte de logística, tudo que tem pra acontecer o show, né, tudo que precisa ser feito ali pra que o show aconteça com excelência. Pro povo, que é o meu maior respeito, assim, pra entregar um trabalho de qualidade. Uhum. Preocupo mais com o povo. Então, quando eu peguei o primeiro cachê, cara, eu nem acreditei. Falei, meu Deus, o cachê de verdade, porque as mixarias que a gente recebia, quer dizer, naquele tempo também o dinheiro valia mais, né?
2: É.
1: Agora, hoje, como frente, como dono da banda, na sociedade, juntamente com o Giovanni, e a outra galera também, sem desmerecer os meninos, que também contribuem muito pro trabalho, para que as coisas aconteçam, quando chega um cachê, que é um cachê de verdade, que é o que a gente merece. Investimento, estudo. Uhum. Eu morei no Rio quase 4 anos estudando e pulando uma fogueira desgraçada. Mas tudo deu certo, enfim. Cara, quando eu recebo o cachê assim, eu... Obrigado, meu Deus.
0: É isso aí.
1: Ó, o joelho no chão e só agradecer pela saúde, em primeiro lugar, a minha música, o meu dom que ele me deu. E as pessoas, né, que vão curtir e tal, que gostam do trabalho da banda, inclusive.
0: E o que não, pode faltar numa boa roda de pagode, irmão?
1: A cervejinha, né, Rony? A cervejinha pra faltar, não. Aqui é resenha, eu posso falar.
2: Mas Rony não é muito adepto à cerveja, não.
1: Ele gosta de vinho, ele gosta de vinho.
2: É vinho, ele é mais dos drinks.
0: Não, sabe por quê? Porque veja bem, assim...
2: Como é que o cara vai pro pagode e tomar drink?
0: Não, uma caipirinha. Eu gosto de tomar caipirinha. Eu gosto de tomar...
1: Aí a caipirinha... Tem tudo
0: pra passar batido.
1: Não.
0: O drink...
1: Não,
0: eu tomo a caipirinha. Eu tô falando assim.
1: Tudo bem, nada contra o drink também.
2: Eu gosto do sensação, aquele drink que vem
0: o picolé. Eu não gosto.
1: Ah, é?
0: Eu não gosto, eu não tomo cerveja com aquele prazer que o João Teixeira toma, tomar uma caixa.
1: Você tá fitness não, né?
0: Eu tomo uma taça, duas tacinhas ali, uma latinha, beleza. Tô na praia, no carnaval.
1: De cerveja?
0: Maneiro, é. No calor, ok, bacana. Mas assim, não é a minha bebida de predileção. A gente tá na roda de pagode, um churrasquinho e tal. Você toma ali, aí toma caipirinha bacana e tal. Pra você que não sabe, você pode ir pra um churrasco e tomar vinho e comer carne.
1: Mas eu
0: qual
1: sei
0: o problema?
1: Disso. A gente resenha aqui, mas...
2: Não, ele bebe cerveja assim. Eu fico zoando ele aqui, que ele é muito adepto ao vinho. Outro dia, nós somos lá no Dinga, lá nós somos no mercado, ele tava lá tomando cerveja. Ele toma.
1: Eu tomo.
2: Você gosta de ir no mercado?
0: Todo sábado eu vou no mercado.
1: Eu adoro aquele mercado
0: todo
1: também.
0: Todo sábado, bicho, eu vou no mercado. Só quando tem algum... compromisso.
1: Aqui, uhum.
0: Eu tomo minha cervejinha lá, tranquilo e tal. Mas assim, eu não sou de tomar três, quatro. Eu não aguento.
1: Eu também
0: não
1: tomo três, quatro. Agora, toma três caixas, duas caixas.
0: Eu falando sério, eu não aguento. Agora abre uma garrafinha de vinho ali, aí, meu irmão, vamos, entrega pra Deus ali, tranquilo.
1: Ô, bicho, eu tenho uns problemas sérios com vinho. Mas vai de cada organismo, creio eu, né? Eu tomo um pouquinho assim, desse
0: tamanho. Cara, eu morei em Portugal.
1: Já começa.
0: Morei em Portugal 10 anos.
1: A cerveja eu vou bebendo, parece que eu tô bebendo água.
0: E aí, eu trabalhava com um cara que o pai dele era produtor.
1: De vinho?
0: Você lembra daqueles carotos antigos que tinha uma redezinha?
1: Canção, né?
0: Ele levava...
2: Dom Bosco.
0: Dom Bosco. Pois é, então, ele levava, o colega, ele levava um carote daquele, aí ele falava assim, ó, tem o branco e tem o tinto. E eu falava, os dois, 5 euros, quase 5 litros, velho. Ou seja, eu pagava 10 euros, 10 litros de vinho original, vinho... ali pisado mesmo na uva. Uhum. Cara, então era todo dia uma tacinha ali, você vai... E eu fiquei 4 anos com uma portuguesa, né? Então assim, e o pai dela produzia azeite e vinho. Então assim, irmãos, aí ela começava a dar as dicas, como é que era, qual era a região legal, qual não era... E você acaba aprendendo um pouco.
1: A gente toma gosto, né?
0: Pela coisa. Aprendendo,
1: você acaba aprendendo. Eu queria que eu casar com alguma... mulher, o pai dela produz cerveja.
2: A sua tá te ouvindo, viu? A sua tá te ouvindo.
1: Tô brincando, tô brincando, João. Mas é, porra, eu queria conhecer alguém, mas não precisa ser casar, não. É que o Rony teve essa sorte, né? Ele casou com a filha do produtor de vinho. Queria pelo menos ter um amigo que produzisse cerveja pra gente testar. Não, chama a gente aí, gente.
2: É, ô Rony, você falou que você ficou 4 anos com a portuguesa?
0: Sim.
2: E com português?
0: Português eu trabalhei 6 anos com um. Pronto.
1: Trabalhei com 6 anos com um. Um amigo meu, Rony, que ele que Deus o tem, ele até faleceu, coitado. É, o Cal, ele morou muitos anos na Europa, né? Ele disse que lidava muito com esse povo paquistanês.
0: Sim.
1: Que era a galera mais bacana que tinha ali, que trabalhava naquelas obras lá antigamente. Uhum. Que eram os caras mais bacanas que tinha. Que coisa, né? Os caras gostam de explodir as coisas, de gente boa. Como assim? Os caras são gente boa mesmo, trabalhador e tal.
0: Lá a gente
1: convivia. Só tô pegando carona aí.
0: Não, a gente convivia disse, lá, né? Muito, era com indiano, o pessoal da China, da África.
1: A comida dos indianos é daquele
0: espetacular,
1: jeito.
0: Espetacular, cara. Não, muito pelo contrário. A mexicana, a indiana, eles. Muita pimenta.
2: É só o tempero que não tem um cheiro agradável. O tempero do indiano é forte. Não tem um cheiro, mas a comida em si é boa. É
0: muito boa. Camarada, como é que você escolhe o repertório?
2: Né? É, vamos lá.
0: Vamos falar de você, que é o mais
1: importante aqui.
2: Vocês tocam só pagode ou samba de raiz?
1: Nada. No show vale tudo. No show assim, né? Quem faz show é show, a gente faz pagode. O pagode vale tudo. É o povo que manda no repertório.
0: Como é que vocês...
1: A gente sempre faz enquete ali, nas vocês redes.
0: Vocês ensaiam, né? Antes, com a turma,
1: ensaio, não pega as claro. Músicas assim. É, a gente escolhe porque a música tem direção. É, a banda tem direção musical, né? Então tem o meu diretor, por exemplo, ele fica incumbido pra isso. Através daí passa por mim, passa por Giovanni, porque tem toda aquela coisa também, João. Se a música vai encaixar no perfil da minha voz, né? Uhum. Se a banda vai conseguir trazer pra colocar os arranjos dela.
0: Uhum.
1: Tem tudo isso. Não é assim, a gente pega aqui, Ctrl-C, Ctrl-C, Ctrl-V, copia e cola. Muita gente faz isso. Eu gosto muito de mexer nos tons, né? Talvez é tom feminino, precisa baixar um pouco. Às vezes é tom masculino, precisa aumentar. Tem tudo isso, e o povo vai também dando as ideias. Pô, podia tocar essa música, essa é uma música nova e tal, vai assim, entendeu? É assim que funciona o repertório. A partir daí a gente começa a destrinchar. Mas sempre tem uma base, né?
0: A força do pagode pra você é a letra, é a melodia, é a alegria, a identificação com o público. Como é que você...
1: Perdão, Rony, eu não entendi.
0: A força do pagode, cara, pra você, qual é a maior força do pagode? As letras, né? Hoje o pagode está muito romântico, né? Esse pagode dos anos 90, principalmente, é muito romântico, né? Como é que você se identifica ali? Pra você, qual a força dele? São as letras, a melodia?
1: Bom, Rony, é uma série de fatores atribuídos, né? Sempre tem aquelas, os cara falam as más línguas, dizem aqueles mela cueca, né? Meu amigo... Léo Tonelada, que como costuma falar esse sambabaca aí de hoje, esse pagodinho e tal.
2: Léo é raiz, Léo é raiz.
1: Ele gosta do mas o povo adora. Raiz, inclusive, um beijo pra você, viu, Léo? Se estiver ouvindo aí.
0: Ele gosta do samba raiz mesmo.
1: Né? É, então, eu tenho muito. O samba, por exemplo, eu bebi da fonte lá do Rio de Janeiro, lá, cara, é.
0: Zeca, essa turma,
1: Bezerra. Lá, os caras são carrancudos, assim, ninguém ouve pagode mela cueca, não. Esse pagodinho, imagina. Você me arranha, sim, né? Sim. Lá é churrasco na brasa, gosta de astral, o povo gosta de churrasco rolando ali, favela mesmo, na laje ali mesmo. O povo do Rio é maravilhoso justamente por causa disso. Enfim. Mas esse pagode, ele vende muito, é business, né? Ele é comercial e tal, a gente não tem como fugir. E toda a vida eu cantei isso também, eu sempre gostei, eu não vou ser hipócrita também de falar que eu não gosto das músicas românticas. Sou um cantor do amor, sou um cantor apaixonado, então posso fugir disso também, né? Influenciar as outras pessoas, pregar as coisas boas, o amor e semear outras coisas boas, inclusive. Mas eu gosto muito do samba e mexe muito comigo o samba de raiz mesmo, o sambão.
0: Eu acho legal, eu ouço esse pagode dos anos 90, essas baladinhas românticas ali. Mas outro dia eu tava dando uma fuçada, cara. E aí começa a aparecer coisas que eu já nem lembrava. Roberto Ribeiro, Luiz Airão.
1: O Roberto
0: cara, Ribeiro. Aí começou Ciro Aguiar, eu falei, meu Deus do céu. Olha ele, a música brasileira. Entende, viu? Olha a música brasileira.
1: Eu, entende,
0: aí eu comecei, cara, eu falei... Meu Deus, quanto tempo eu não ouço isso aqui.
1: Vamos marcar um vinho lá na sua casa, só pra pôr lá em casa também.
0: Pra mim será um prazer, velho. Até porque eu respiro...
1: Faz uma lista lá.
0: Eu respiro música,
1: Roberto,
0: né?
1: Ribeiro, quem
0: Roberto
1: é que...
0: Roberto Ribeiro, né? Peri Ribeiro, Ciro Aguiar. Aí começa Luiz Américo, Luiz Airão.
1: Essas coisas só que...
0: Cara, não,
1: do B mesmo,
0: mas eu cresci na minha casa. Eu sempre costumo falar com o pessoal que meu pai era braçal do DR, viajava, né? E ficava 30 dias fora. E minha mãe ia servente de escola, né? E acordava.
1: A minha rainha também.
0: Aí, às 5 horas da manhã, ela já preparando ali o café para ir para a escola e tal, ligava o rádio. E o que estava tocando no programa? Eu só lembro que tinha Rádio Flotona. E o que estava tocando? Era a GP. Ê, menina dos cabelos longos, Eliana Pittman.
1: A galera, né? Tá indo embora, né,
0: Rony? Aí, daqui a pouco. Aí, mais tarde, vinha Paulo Diniz, Tim Maia. Velho, eu cresci ouvindo isso aí, cara. E eu,
1: nós podemos dizer que nós pegamos a melhor parte, né?
0: Eu consumo isso. Na minha casa, a minha CD-teca, pra sair de mim e voltar pra você, começa letra A, Alceu Valença, e termina com a letra Z, Zé Ramalho.
1: A gente tinha o hábito de ouvir as músicas, né? Hoje em dia, por exemplo, eu ando no carro de um amigo, por exemplo, começa principalmente esses mais novos. Os caras não pulam, cara.
0: Eu fico chateado.
1: Ninguém ouve.
0: Outro dia.
1: Eu ouço tudo, não, outro dia que eu vou ouvir.
0: Outro dia eu tava com minha filha, né, no carro. E aí ela pediu pra fazer uma playlist moderna. Toca essas músicas novas aí, da rádio e tal. Aí eu peguei um pendrive, gravei umas músicas novas, né? Aí tava tocando. Tava lá, tocando as músicas novas, supostamente que ela, Backstreet Boys, Tame Impala, essas coisas todas.
1: É do assim, tempo, né? Dela.
0: A Ariana Grande, que ela gosta. Uhum. Mas calma que eu vou voltar disso aí depois, a surpresa que eu tive. E aí tava tocando, daqui a pouco começou a tocar Ariana Grande, tava tocando, daqui a pouco, puf. Aí daqui a pouco, Justin Bieber, puf. Eu falei, peraí, você não vai deixar tocar a música, não? Ah, mas eu não gosto dessa música. Eu falei, mas você me pediu pra tocar a música, pra gravar e agora não quer ouvir? Ah, pelo amor de Deus. Aí eu comecei a ficar
1: também,
0: bravo.
1: Também me incomoda bastante.
0: Me incomoda.
1: Se eu estiver no carro dos outros, tudo bem. Agora, no meu carro, o dó.
0: Não, quando você tá se na
1: estiver rodando, inclusive eu não gosto que ninguém dirija o meu carro, é justamente pra ninguém mexer no meu som. Entendeu? Deixa aqui, bom amor não, pelo amor de Deus. Deixa meu Flávio Venturini, deixa meu Djavan, que eu gosto muito.
0: Aí voltando a minha filha novamente, pra surpresa, né? Um dia desses eu cheguei em casa, não fui no mercado, aí cheguei, 12, 10 por aí, estavam arrumando a casa, minha irmã preparando o almoço, e isso que eu tô ouvindo, Rita Lee. Sai de Rita Lee, entra Djavan. Sai de Djavan, Charlie Brown. Sai de Charlie Brown, e o Jota Quest, eu... Caramba, você pegou minha playlist, tá ouvindo?
1: Então passei então... também, né? Vai de norte a
0: sul. Aí ela falou assim, não, pai, essa playlist é minha. Eu falei, uai, mas você conhece Charlie Brown de onde? Uai, eu curto e tal. Você conhece Rita Lee de onde? Não, eu adoro e tal, não sei o quê. Eu, cara, deixa me ver. Aí eu fui, comecei a olhar, fui lá no Spotify dela, comecei a olhar. Irmão,
1: só influência, só, né, Rony?
0: A nata. Mas aí um colega do João que esteve aqui, um convidado nosso que esteve aqui, o penúltimo, aquele forrozeiro que teve com você lá na resenha, ele explicou isso.
2: Ah, é o Andrés. Andrés Lima.
1: Andrés é maravilhoso.
0: Pois é, ele explicou pra gente como é que isso funciona.
1: E eu, artistaço, viu?
0: Desde pequeno, ela na barriga da mãe, eu já colocava jazz pra tocar. E eu assoviava e colocava Djavan. Eu colocava
1: Djavan. Eles dizem que a criança ouve.
0: Aí, ele falou isso aqui. O André, ele é um cara extremamente culto. Ele falou, cara, você fez um trabalho correto. Eu fiz isso com minha filha também. E minha filha hoje, ela também direciona pra isso.
1: O HD... eu vi alguém falando isso uma vez. O HD das crianças vem limpinho, né, cara? Vem limpinho. Ali já, do começo, já começa a ser... introduzir todas as coisas, a alimentação, desalimentação até a música que houve.
2: É aquela questão, já que vocês estão falando de, entrou nesse assunto da criança, por que que eu, João, o mais novo dos irmãos da família, eu amo a cultura junina, que eu tô levando esse legado aí, porque eu falo e é fato, desde a barriga da minha mãe, eu já ouvi os anavans, o batuque da quadrilha. Uhum. Porque a quadrilha, quando eu nasci, já existia o arrasta-pé. Já conta essa história
1: várias vezes. Muitos anos, claro.
2: Então é isso, tem tudo a ver com o que o Rony falou da filha dele, do que vocês estão falando das crianças aí. Mas enfim, Wallace.
0: Antes de voltar com o Wallace, vamos fazer mais uma paradinha rapidinho.

0: Vamos lá. Rápido aqui. A gente volta a esticar hoje com o Alisson aqui até duas da tarde.
1: Eu não tenho compromisso hoje não, viu?
0: Vamos lá.
1: Tirei o dia pra vocês.
0: Beleza, é isso aí. Já tem mais a conversa deliciosa aqui com o Alisson. Fala sério. É isso, faltando 2 para as 9.
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10: 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Agora 92, e você continua participando com a gente, pode continuar participando com a gente através do WhatsApp 98848-4759. Mensagens para o nosso Wallace. Fala sério, camarada. Como é que você... Dá para fazer uma avaliação do cenário musical de Teófilo Otoni, da música, do pagode? Dá para você... fazer um apanhado assim, como é que anda o cenário da música de Teófilo Otoni ultimamente, atualmente?
11: Rony, a gente tem, Teófilo Otoni sempre foi um berço, né, para os artistas, muito forte, sempre foi um berço de artistas, na verdade, muito forte, né? Tem uma galera muito boa de música aqui.
10: Boa, minha.
11: Isso aí, isso aí é
12: inegável, isso aí.
11: Todo mundo sabe. Graças a Deus eu tive o prazer de nascer aqui, de ser natural daqui. Embora eu tenha passado muito tempo fora para buscar informações e tudo mais.
12: Vou buscar conhecimento.
11: Justamente para trocar informação também. Lá ele, Promax, aprender com outras pessoas, né, de outras culturas, outras vertentes. O cenário musical de Teófilo Otoni é excelente. Tá? Temos excelentes cantores por aqui. Excelentes músicos que trabalham com as bandas de fora. Muita gente não sabe, né? Assim, os músicos que estão ali no músico de fundo, né? Os músicos de trás, com todo respeito aos músicos, que faz o trabalho acontecer, não tem aqui o reconhecimento como artista de frente, né? Como cantor. A gente vai no show, você olha pro cantor, isso é normal.
12: Totalmente. Quando fala assim, falando sério, aí lembra logo do Wallace, esquece que as pessoas
11: que estão trabalhando. Não só a minha banda, né? A nossa equipe. Até a equipe nacional aí, qualquer. Você vai no show de Amado Batista pra ver quem? Pra ver
12: Amado Batista.
11: Você o não baterista?
12: Não, não vai ver o guitarrista.
11: Pra ver ele, exatamente.
12: Léo Santana, você vai pra ver o Léo Santana. Você não lembra do maestro, que é o cara do teclado?
11: Quem é que tá carregando o piano, o carregador de piano, né? Que é o diretor musical, por exemplo. Um abraço pra mim, pro parceiro Jamerson também, que é o carregador de piano da banda. Ele, Bananite, FS. Então, assim, não só de cantores, de artistas, cantores, né? Uhum. Vocalistas e tal. Os meninos, os músicos que atendem as bandas de fora. Tem muita gente daqui que atende banda de Valadares, atende banda de Patinga, até Belo Horizonte. Entendeu? O cenário musical daqui é muito forte. A veia artística direcionada pra música é maravilhosa. É bom demais. Eu agradeço a Deus todo dia por ter nascido aqui e ter conhecido muita gente boa que me encaminhou, sabe?
10: Mas rola muito perrengue, muita dificuldade, vocês se encontram no dia a dia.
11: A música tem dessas, Rony, mas se não fosse assim, tinha graça, não. Se um dia Por exemplo, eu já sou muito realizado com as minhas coisas. Eu não, fama para mim é só um pequeno detalhe. Eu li uma vez aquele cantor do Vitor Ilhéu dizendo que o sucesso é consequência do trabalho, e todo mundo sabe disso. Se um dia a fama vier, junto com as outras coisas que ela traz, o bom é o dinheiro, né? Que as coisas começam a ficar mais fáceis um pouquinho. Mas o trabalho é que leva a gente e que te mantém as coisas funcionando. Também não adianta ficar rico e ficar doente, né? Eu, do jeito que eu tô ótimo, assim, se algum dia Deus abençoar e for da vontade dele...
12: Tá conseguindo viver, pagando as contas,
11: isso exatamente.
12: É que importa, tá com saúde.
11: Tem gente que adoece se não der certo e tudo mais, né? Tem gente que fica nessa obsessão de fama, de não sei... Eu tenho isso não, cara, eu trabalho... Que nem você falou aquela hora, eu trabalho assim. Enfim, o cenário real é esse aí.
10: Tem algum lugar aqui na cidade ou um evento que vocês fizeram, né? Você fez, que bateu, que ficou marcado assim, cara?
11: Tem um, foi em fevereiro do ano passado. Eu gosto muito de jogar bola, né? Tem a peladinha, toda peladinha de segunda-feira lá, pelada sem pressão, nossa, segunda-feira. Um beijo pra galera, tá todo mundo conectado aqui, inclusive.
12: Boa, abraço pra essa galera. Como é que é o nome da pelada?
11: Pelada sem pressão.
12: Pelada sem pressão.
11: Lá do 3-3, galera pesada, resenha pesada lá,
12: pai. Só tem perna de pau lá. O melhorzinho é Bananinha, né?
11: Ele joga, pô.
12: Pois é, ué.
11: Ele tá lá com a gente.
12: Também poderam, o cara foi profissional, ué.
11: Só jogou na seleção, só 17 só.
12: Só jogou ao lado de Neymar, tá limpo.
11: Ele era o 10, Neymar era o 11.
12: Era.
11: Inclusive, vale a pena lembrar.
12: Pois conta essa história.
11: Ô, Rony, eu posso mandar algum alô aqui?
12: Espaço deve. É seu,
11: fica à vontade. Tem um parceiro meu aqui, o Wesley Senna, tá trabalhando, inclusive, ele é cantor também.
12: Uh-huh.
11: Um beijo pra você, viu, Wesley?
12: Vamos trazê-lo aqui depois.
11: Galera da Carlauto lá, da oficina que ele trabalha.
10: Já pede o patrão pra liberar aí semana que vem, no próximo mês, pra vir pra cá.
11: Mole pra gente, eu vou deixar o contato encaminhado com você. Pensa num cara eu queria vir no dia que ele estivesse aqui, velho.
10: Pô, legal.
11: É o casamento perfeito, viu, Rony?
10: Manda ver.
11: Wesley e Resenha.
10: Pede o patrão pra liberar já.
11: Aquele abraço aí.
10: Já tá convidado.
11: Aquele abraço aí, Carlauto. Você e toda a equipe aí, meu irmão. Manda um abraço também pra Jefinho, Luthier.
10: Você é o gemidão aí? Que isso, cara?
12: Não, o vídeo já tá pronto aqui.
10: Ah, pensei que era o gemidão aí.
11: Eu cheguei a assustar aqui. Pelo amor de Deus, não, que eu tô mandando um alô pros patrocinadores, você faz isso.
10: Pensei que era o gemidão. Falei, que
11: eu tava
10: isso?
11: Esperando. Ah!
12: Vamos lá. Cai no gemidão no ar.
11: Que isso?
10: A demissão, dá certo. Vai lá.
11: É, mandar um beijo pra Jefferson aqui do Jardim São Paulo. Jefferson Luthier, que mexe nos instrumentos da galera aí. Inclusive nos meus violões, né? As guitarras da banda, as outras coisas. Qualquer trabalho que tem lá, cai nas mãos dele. O homem é quentura.
10: Opa.
12: Opa.
10: Deu pane. Pode falar?
11: Chegou uma mensagem aqui, complicada.
10: É complicada? Então não se complique, não. Cara. Não se complique. Não se complique. Senhoras e senhores. Senhoras e senhores.
11: Olha, eu até me perdi aqui, desculpa aí.
10: Eu te perguntei se existe algum lugar em Teoflotônio tenha sido.
12: Chegou em Gasgel, rapaz.
11: É verdade.
10: Sido marcante pra você? Ou um evento assim que vocês participaram?
11: Por incrível que pareça, eu tive um. Eu tava falando da peladinha, né? Que eu gosto de jogar bola toda semana. Eu quebrei a fíbula jogando bola uma vez. E aí eu fiquei sem ter condições de trabalho um tempo, né, Rony? E a gente vive da música, querendo ou não.
12: Aí era essa pergunta que eu ia te fazer, se hoje você está vivendo da música.
11: Uhum, 100%, totalmente. Alguém me deu uma ideia, um colega também que passou um aperto, ficou doente, com câncer e tal, um grande artista daqui, ele fez, alguém deu uma ideia pra ele e ele me deu essa ideia. É assim, né, a união faz a força, né. Aí eu falei, cara, podia fazer um evento beneficente ali, cobrar, sei lá, R$10, R$20 pra entrar. Eu nunca vi tanta gente na minha vida.
12: Que legal.
11: O povo abraçou a causa assim.
12: Boa.
11: Depois eu vou até encaminhar o vídeo pra vocês aí.
12: Boa.
11: De repente pra rodar no ar. A gente fez até um videoclipe nesse evento, tava muito cheio, muito cheio. Lotada a casa, tinha fila pra entrar, eu nunca vi aquilo não. No show da gente não, nem a primeira vez que foi um dos shows. O meu primeiro show, João, foi um dos mais cheios. Eu só fechava o olho, morrendo de medo, né? Conseguia fazer nada, que mutuei de gente. Sim. E a segunda vez foi essa aí, que eu machuquei o tornozelo, quebrei o pé. E tava muito cheio, foi muito marcante. Eu gostei mais pela ajuda, sim, sabe, de todos os artistas. Foi no Green aqui, na beira do Rio.
10: Aí, já que você falou dos artistas e citou esse colega seu aí, que tava doente, né?
11: Uhum.
10: A galera da cidade, cara, quais são os artistas da cidade? O que você admira, que você gostaria de convidar pra... local, sei lá, daqui a pouco fazer uma parceria. Fala dessa
11: turma. Rony, na verdade, eu, além de conhecer todos, a grande 99% deles...
10: Mas tem aquele que você fala, poxa, eu queria tocar com esse cara, eu queria gravar algo com esse cara. Tem assim um colega da turma daqui
11: nossa? Ah, tem que... inúmeros. Tem uma cantora que eu sou muito fã dela. Aqui, Ana Luísa.
10: Nossa, Ana, minha querida.
11: Tem Ana Macedo, que eu adoro.
10: Outra.
11: Que eu nunca tive a oportunidade de gravar nada, sabe? Assim,
10: Ana é deliciosa. Já toquei, adoro, Ana. Beijo pra você.
11: Já toquei bastante em outras oportunidades. Um show ali ao vivo, algumas outras coisas.
10: Ana Macedo também.
11: Inclusive, ela participou desse dia lá. Esse dia que eu machuquei o pé foi um evento beneficente.
10: Então... Imagina a Ana e a Ana, as duas Anas no mercado. Teve uma resenha lá no Petisco, as duas Anas no mercado.
11: Bom.
10: Bom demais,
11: dá
10: cara.
11: Pra ir,
10: e o Rafa acompanhando as duas.
11: Aí, outro monstro.
12: Rafa é monstro.
11: Só doente.
10: Só craques ali, só craques.
11: Só doente. Eu não quero nem. Eu só vou pra ficar
12: Rafa aqui,
11: só pra apreciar. Tem gente que. Tem muita coisa, tem muita gente, mas isso vai da pessoa, né? Que fica com raiva que a outra pessoa é bom de música, e ele não é. Música não é competição, gente.
10: Tem uma também maravilhosa.
11: Que a gente troca informação, é
12: cara, o que, junto. O que seria da música teoflotonense se não fossem essas pessoas citadas aí pelo Wallace? E outras, né? Uhum. Inúmeras. Como a gente tava falando aqui, que teoflotonense é celeiro de craques musicais.
10: Né? Talento. Boa também, a Ludmilla Godoy.
11: Maravilhoso. Eu peguei a Ludmilla, era criancinha. Eu pegava a Rafa, que gosta. Rafa tocava com ela, inclusive, né? Rafa Tomich. Sim, eu peguei a Ludmilla bem pequenininho. Pô, minha escola foi esse povo aí, moço. Foi Ludmilla.
10: Você tá bem acompanhado.
11: Finado Seu Agostinho, não sei se você lembra dele.
12: Agostinho.
11: Finado Seu Agostinho.
12: Baixista.
11: Guitarrista. Rafa Tomich, Arnaldinho.
12: Finado Arnaldinho,
11: Alisson, a galera que era professor de música, que era professor não, né? Que era os.
12: Era os top da época.
11: Os top, que fazia pra acontecer de verdade, uh-huh. Que fazia direito.
12: Sim.
11: Entre aspas, né?
12: Durico, você lembra do Durico?
11: Durico foi pra Belo Horizonte é muitos anos, já é baixista. Isaías. Pila, Tó, essa galera do Altino Barbosa aqui, eu fui criado ali, então...
10: Nós trouxemos aqui recente, foi o irmão da Jacla do Petisco, o...
11: Dinga.
10: Ele teve aqui.
11: Irmão de Cal.
10: No final do ano. Final do ano ele vem, né?
12: Ainda tem Cal que não tá aqui, né? Cal que é o irmão de Dinga. Cal que é monstro na guitarra.
11: Dinga,
12: monstro.
11: Dinga toca com a equipe grande, né? Na Europa e tal.
10: Falou aqui com a gente.
11: Ele é maravilhoso. Então tá vendo de onde é que. A fonte que. De onde é que a gente foi.
12: A fonte que você bebeu.
11: Buscar,
12: né?
11: O líquido. Precioso.
10: Cara,
11: entende?
10: Tá bem demais. Tá bem acompanhado, velho. Eu sou fã desses caras.
11: Mas eu vou te falar uma coisa.
10: Eu sou fã desses caras, Rony.
11: A galera é boa de música, mas se você também não tiver o esforço de ir lá procurar o conhecimento e.
12: Com certeza.
11: E. É o que eu falo pros de hoje. Eu ia estudar com os caras com a bicicletinha velha, sem freio, um violão na mão emprestado, assim, ó. E ficava perturbando os caras, horário de almoço, os caras, pô, tô almoçando e tal, não queria ensinar, não. Pô, e eu insistente, deixava de almoçar, cara, pra ir. Quando eu fui daqui pra estudar música no Rio, pra estudar canto, uhum. Eu cheguei lá, tocava, né, com medo também, que tá cidade grande, tem muito nego bom. Aí os professores, pô, você já toca um pouquinho e tal, né? Já foi meio caminho andado, tá vendo como é que serve? Agora, se você vai sem nada, cru, sem saber nada de harmonia, nada de vocal e tal, não adianta.
10: Opa! Ainda dá aquela tremidinha, cara, na hora de entrar no palco ali, gela,
12: o
10: dá
12: friozinho
10: ainda
12: na
10: aquele
12: barriga.
10: Friozinho, ainda aquele nervosismo,
11: João, já se,
10: vai tranquilo mesmo.
11: João, ou Rony e João, se algum artista que vocês conheçam, seja de qualquer nível for, um dia você... fizer essa pergunta e ele falar que não,
12: mentira.
11: É mentira. Eu tô te falando, velho. Eu tenho 18 anos de profissão, né? Fora os tempos que eu toquei de graça, como você me perguntou sobre o cachê aquela hora. Uhum. Os que eu toquei de graça pra aprender, tipo assim, nem vou comentar, não. Até hoje é a mesma sensação de arrepiar, do friozinho.
12: É porque cada show é um diferente.
11: Cada show,
12: né?
11: Tem uma particularidade.
12: Sim.
11: Cada show é pra uma. Um grupo de gente diferente.
12: Exato.
11: A gente não tem como saber.
12: O de ontem foi bom, aí você vai tocar hoje e fala assim: não, eu quero que o de hoje seja melhor que o de ontem.
11: Sem falar
12: então o frio da barriga vai
11: justamente,
12: dar.
11: Justamente. A gente precisa melhorar sempre, né? Uhum. Em constante aprendizado, a gente tá claro. E como somos seres humanos, passivo do erro também. Além de não querer cometer o mesmo erro de ontem, você tem outras pessoas pra alegrar. Você tem outros corações pra encher de música, de memória. Então cada show é uma coisa particular.
10: Você falou em alegrar, aí já aconteceu assim, uma situação inesperada num evento, num show, ou uma situação assim engraçada que vocês falaram, pô, Fala sério.
11: Ô, bicho, é resenha mesmo. Ó, tem coisa que eu não posso falar, né?
10: Algumas você pode,
11: sim. Vou falar com o seu negócio aqui.
10: Já, alguma calcinha, por exemplo, já recebeu assim? Já? Igual o Wander, assim?
11: Não,
10: a cara dele, a cara dele. Tá bom. Alguma situação inesperada ou engraçada? Fala aí, então. Não precisa falar das calcinhas, que tem um monte delas guardadas lá.
11: Hoje a gente vê de tudo, né? Igual minha avó falava, a noite, filho, a noite foi feita pra dormir. De noite você não encontra nada que presta na rua, né? É só coisa pesada, só doideira. Então, eu já vi tanta coisa, cara, no show.
10: Sim.
11: Principalmente os amigos, né? Os colegas da banda, os colegas de trabalho.
10: Vai lá, tomando um cafezinho quentinho. Os meninos estão aqui só salivando. É.
11: Cafezinho pra Rony lá.
10: Não, eu toma daqui a pouco. Eu vou ali. Leva seu piloto sair aqui.
11: É verdade.
12: É no intervalo.
11: É verdade. Rony, deixa eu ver se eu recordo aqui, rapaz.
10: Um engraçado, então. Se não quiser falar uma. Então pode falar.
12: Engraçado. Alguém já caiu do palco? Algum instrumento já soltou?
11: Não, graças a Deus não. A gente já caiu de moto uma vez. Fomos atrasados pra um show, a banda já tava lá e eu tava tocando em outro lugar, numa cerimônia de casamento, inclusive. Uhum. Eu e o rapaz que tocava violão na época na banda. A gente caiu de moto, não conseguiu nem fazer o show, todo ralado.
10: No.
11: Foi uma merda. Só que essa aí não foi a pior, não. Uhum. Esse mesmo cidadão que tava comigo na moto, a gente foi tocar um show lá em Malacacheta uma vez. Um aniversário de 100 anos. Aí você imagina a festa.
10: Nossa.
11: A véia já tava pra morrer, né? Pessoal, vamos fazer o último aniversário. Já tinha gente fazendo. O último aniversário então tem que fazer. É. Festa pra 800 convidados.
10: Que isso?
11: Um showzão, sabe? Num determinado clube que tem lá. Ô, João,
12: Pode deixar aí, depois
11: limpa. A namorada desse cidadão falou assim pra ele, ó. Se você for nesse show, ia acontecer alguma coisa de importante na relação deles. Não sei se era aniversário de namoro deles lá, não sei o que, que era uma coisa assim. Esse show já tava marcado, já tem. A agenda é feita com muita antecedência. Então, esse show já tava marcado aí, poxa, sei lá, uns 3 meses, né? Que tava com o contrato já assinado e tal, tava com tudo encaminhado pra fazer o show acontecer. Sabe o que ela falou pra ele? Rony,
12: se você for, tá terminado.
11: Se você for, eu vou te botar a Gaia.
10: Eita!
11: E vai ser com um amigo seu.
10: Eita. Então ela já tava.
11: Tava de caso pensado. Todo mundo falou pra ele. Esse cara não conseguiu viajar. Não, ele foi na viagem. Na viagem foi perturbadinho.
12: Ah, é?
11: Não conseguiu tocar, fazer o som. Não conseguiu tocar. Depois do show, fumou 4 carteiras de cigarro.
10: Que isso?
11: Bebeu 1 litro de uísque sozinho.
12: Não consegue.
11: A banda toda dormindo lá dentro do hotel, descansando. Isso aí já era pras madrugadas fora. E ficou ele e um outro amigo. Giovanni tá com ele, Baraninha tá com ele. Pergunta Baraninha pra você ver. Pergunta Giovanni.
10: Boa.
11: Giovanni, esse cara vai suicidar, velho. Ele já fumou 4 carteiras de cigarro.
10: Boa.
11: Ele já fumou. Uai, o cara fumou 4 carteiras de cigarro em 2 horas. Bebe mais da metade de 1 litro de uísque que a gente entra do camarim, né? 4 carteiras de cigarro, metade de 1 litro de uísque pra quem não bebe e não fuma.
12: É, puxado.
11: Falei, eu tava muito cansado, eu podia até ter conversado e tal com ele. Tava muito cansado, entrei pro hotel pra dormir, muito cansado. Então, essa foi a mais assim, né?
10: Sim, sim, sim. A outra não pode falar. Então, vamos fazer um break aqui. Você fala pra gente em off, pronto.
12: Em off pode.
10: Enquanto isso, eu vou tomar um cafezinho ali também. Já tá, a gente bom, volta, Rony, com mais um Wallace.
11: Bora lá.
10: Falando sério aqui na 100.9. E você continua participando com a gente através do WhatsApp, tá? 988-48-4759.
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3: Tá certo, então, 9h27, estamos de volta aqui no Som Legal da 100.9, recebendo hoje o Wallace. Fala sério, camarada, programa sensacional, cara, figuraça. Camarada, já que o programa é resenha, né, aqui a gente não é entrevista,
4: Detalhe, Rony, ele entrou em contato comigo ontem, como é que é eu levar o violão lá, ou levar mais alguém? Eu falei, velho, o programa, o nome já fala, é resenha. É. Nada impede você levar o instrumento, mas...
5: Só pra explicar por que eu não trouxe.
4: 3 minutos é uma música, é 3 minutos você vai deixar
3: falar assim. 2 minutinhos.
5: É verdade.
3: É muita coisa pra perguntar em pouco tempo.
5: De 2 meses pra cá, Rony, a agenda deu uma apertada.
3: Boa, ainda bem.
5: Ainda bem, claro.
3: Ainda bem.
5: E por recomendações fonoaudiológicas, o mínimo que eu puder cantar durante o intervalo de descanso entre um show e outro, ensaio e tal.
4: Né? Ainda mais de manhã.
5: Justamente, pela manhã é muito complicado.
4: Tá bom.
5: Pra eu conseguir cantar uma música 8 horas aqui, eu tenho que levantar pelo menos 4:30 pra 5 da manhã pra deixar a voz no lugar.
3: Então, beleza, já que você falou em cantar aí, fala pra eles lá, por favor, se há alguma diferença, se você percebe isso também, né? Se há alguma diferença entre cantar numa roda de amigos, na turma lá, tranquilo, tomando uma, né? Ou cantar profissionalmente com o público, ou se é tudo farinha do mesmo saco ali. Você...
5: Claro que tem. Tem. E, ó, um show roda de samba, né, é um show diferente, com repertório diferente do que um show palco, com luz e tal, com outra produção, né? O repertório é um, roda de samba, o repertório já é outro, já é um churrasco na brasa, tá, povo que roda de samba, é isso aí.
4: É mais animado?
5: É mais animado,
3: tudo
5: claro.
3: Tudo improviso ali.
5: Inclusive, só pede o tom e vamos embora, compadre.
3: O cara chega com a colher e...
5: Vai lá. Todo mundo se ajuda um pouquinho.
4: Essa roda de samba...
5: Palma da mão, aquela coisa. Agora, show palco é outra coisa, né? É outra vertente. O povo ali de pé, tomando uma coisa mais tranquila. Ou é mesa, venda de mesa. Ou é de pé mesmo, no lugar aberto, um lugar maior, um espaço maior. Roda de samba é literalmente uma roda de samba.
4: É o roda de samba que você menciona hoje, eu conheci 360.
5: O 360 graus, é.
4: Que tá na
5: Tem gente que pergunta o que é 360. Fala, pagode 360. Aí não sabe o que é aquele pagode. A mesa no meio ali, né?
4: Galera
5: sentadinha, é.
3: Ô, Alisson, percebe que você é um cara bom vivant, né? Que você é um cara também culto pra caramba.
5: Poxa, bom vivant.
3: Redes sociais, cara, como é que você lida lá com as críticas, os comentários, aquela
4: Você
3: galera,
4: é ativo na rede social?
3: Aquela galerinha chata que sempre tá lá dando aqueles espetáculos. Como é que você lida com a rede social, cara?
5: Ô, Rony,
3: principalmente com as críticas, né? Com o trabalho
5: não, não
3: de vocês.
5: Não é à toa que a gente é chamado de artista, né? Não é só cantar e tocar e cantar, por exemplo. A gente precisa ter uma visão sobre as coisas e sobre as pessoas, até pro próprio... Para a própria proteção psicológica da gente e emocional. Porque nem tudo que se ouve, nem tudo que se ouve, o que se lê nas redes, por exemplo, a gente deve levar para dentro, sim, né? Sim. Quem tem boca fala o que quer, como dizia o outro. Então, assim, eu lido com isso com muita cautela, com respeito às pessoas que gostam do trabalho, as que não gostam também, que gostam do nosso trabalho, do grupo Falando Sério. É, eu lido com muita paciência. De vez em quando a gente fica chateado com uma coisa e outra e tal, mas não tem muito o que fazer. Eu não vou ficar. Eu nunca gostei de discutir, de debater sobre assuntos. Assunto político, por exemplo, música, cada um tem seu gosto, e religião, enfim, entre outras coisas, né? Que eu costumo dizer que é a desordem do mundo é justamente por causa dessas coisas aí, das crenças de discussão política, enfim, né? Entre outras coisas. Eu lido com paciência, não tem muito o que fazer, então.
3: Você é muito ativo lá nas redes, costuma estar sempre marcando presença ali?
5: Ah, bastante. É. Apesar que tem. Que Giovanni é que é o responsável.
3: Sim, sim.
5: Mas aí a gente consegue revezar, né? Uhum. Lá ele, a gente consegue revezar uma coisa e outra. Tem o Instagram da banda, que é arroba Grupo Falando Sério Oficial. Tem o meu, que é arroba Wallace Falando Sério Oficial também. É, e a gente tá sempre posta lá os trabalhos, a agenda e tal. E ainda nos segue, inclusive, pode jogar duro aí, pode ficar à vontade aí.
3: Não, eu. E para conciliar a vida pessoal com o trabalho, como é que você faz o malabarismo?
5: Então, eu divido meu tempo assim, durante a semana, por exemplo, a parte da manhã eu deixo pra cuidar das coisas da banda, né? Que é a agenda e tal, e a outra parte é a parte que Giovanni cuida, que é parte de contratação de equipe técnica, produção, músico, enfim, produção executiva, entre as outras coisas, né? Depois do almoço ali eu gosto de descansar um pouquinho, claro que ninguém é bobo nem nada. Descansar um pouco.
3: Sonequinha
5: fazer
3: básica.
5: Fazer uma atividade física. Eu gosto de jogar bola, gosto de dar uma caminhadinha e tal. E o futebol, né? Tiver passando academia, futebol zero, mais tarde. Né? Eu odeio academia. Eu gosto de correr, eu gosto de jogar bola.
3: É sério.
5: Odeio academia. Vou falar sério.
3: Aquele ambiente fechado.
5: Falando sério. Odeio academia.
4: É porque a musculação ela é tortura, né? Ela dói.
5: Porra, tem que empurrar peso, puxar peso lá ele. Meu Deus, eu odeio academia.
4: Aqui, como é que é essa questão de vida de artista, de vida de palco, igual, por exemplo, hoje? A gente no seu programa falando de futebol, né? Você é flamenguista, não esconde disso. A exemplo do Rony. Hoje tem um jogo que, de uma certa forma, para o Brasil, que é Cruzeiro e Flamengo e Cruzeiro decidindo vagas. Vaga para a próxima fase da Copa do Brasil. A gente no seu programa falando de futebol, né? Você é flamenguista, não esconde disso. A exemplo do Rony. Hoje tem um jogo

0: A banda lá, o pandeirista da banda, ele bota o celular aqui, ó, assim no cantinho, e aí a gente só comemora assim
1: Desenrasca,
0: também.
1: desenrasca ali.
0: É, o último show, por exemplo, Flamengo Fiocinho caiu no Mirassol, né? Teve que ser desse jeito, porque tava bem na hora do show, o jogo foi 7h30, se não me engano, 19h30. E a gente começou a tocar no Bar Quintal lá, era exatamente 19h30. Então, eu perdi o jogo todinho. Não gosto de perder, mas pelo menos o resultado a gente fica por dentro. Uns melhores lances ali, dá pra ver e tal. Foi bom. Pelo menos foi 5x1. Foi ótimo.
1: Legal. E assim, cara, você tá na música o quê? Desde
2: 18 anos que ele falou,
1: 18 anos,
2: profissionalmente,
1: bem
2: né?
1: lá atrás já.
0: Eu comecei muito cedinho,
1: Bem,
0: né,
1: bem.
0: Rony? Com meu contato com a música veio desde 7, 8
1: A
0: anos,
1: família tem
0: assim.
1: alguém que.
0: Tinha o meu avô paterno,
1: Sim.
0: mas ele também faleceu muito cedo. Não tive, não peguei direito a, não tive muito contato, né? Principalmente musical. Então foi por muito esforço meu mesmo, foi por conta própria, inclusive. Banda baile, já toquei muito em banda baile. Banda de arrochadeira, banda de pagode,
1: Baile é uma
0: banda de
1: escola, né,
0: rock.
1: velho? Baile é uma
0: O baile e o
1: escola.
0: barzinho, onde é que
1: É
0: você tem que, a
1: escola, né?
0: faculdade, onde é que você tem que passar. Pelo menos 2, 3 anos ali em cada um dos dois pra estar pronto pro mundo.
2: Tá, então uma pergunta, já que nós estamos falando de música, falando de pagode, qual o instrumento pro Wallace que não pode faltar numa roda de samba, numa roda de pagode?
0: O cavaco, né? O cavaco que traz o
1: O
0: tempero ali,
1: charme.
0: a cereja do bolo é o
1: O
0: cavaco.
1: cavaco é o alho, né? Que dá aquele
0: Ah,
1: sabor.
0: exatamente. Sem alho
1: Não
0: não se
1: é?
0: cozinha.
1: Ah,
0: É o
1: verdade.
0: alho e óleo, o macarrão alho e
2: Você
0: óleo.
2: toca cavaco?
0: Delícia.
2: Violão, eu sei que você toca.
0: Ô, João, na concepção correta, eu não sou músico, né? Não tenho formação musical. Eu sou cantor. Mas eu arranho um pouquinho de cavaco, um pouquinho de violão. Um pouquinho de percussão ainda sai alguma coisa. Entre outras coisas que a gente futuca assim, mas por curiosidade mesmo. Não tem formação não. Mas dá pra quebrar o galho.
2: Vai,
0: Quebra o
2: vai. Zé,
0: galho.
2: cara, e naquele ditado, na falta de tu, vai tu
0: Vai
2: mesmo.
0: tu mesmo.
1: E nesse tempo de estrada, seu aí, o que que a música muda na vida do Alisson, na carreira do Alisson, da maneira de enxergar a vida, né? Tem uma visão diferente do mundo, assim, cara.
0: As pessoas, onde, sem sombra de dúvida. Até onde a bondade de uma pessoa pode ir, desde onde é que a maldade, a má fé, né? Também eu tenho aprendido muito com isso, inclusive de um tempo para cá. Eu vejo muitas pessoas assim que já esteve do nosso lado, mas não com você. E muita gente que a gente achava que não estava com você e quando a gente, por exemplo, quando eu machuquei o pé mesmo. Eu quebrei o pé. Teve gente, cara, que assim se dispôs de um jeito que falei, eu não acredito
2: Quem você nunca imaginou, né?
0: quem eu nunca imaginei que estaria ali
1: A
0: pra.
1: vida prega isso pra gente, essas surpresas
0: É
1: boas, né,
0: ótimo,
1: cara?
0: é
1: Né?
0: ótimo. Assim como também tem as outras coisas, né?
1: Eu já tive situações parecidas com essas também. Assim, de
0: Quem nunca,
1: precisar,
0: né? Quem nunca?
1: tá
0: Quem nunca?
1: precisando e quem eu menos esperava falou: opa, vem cá, resolve o seu problema agora. E quem você esperava virou as
0: Eu
1: costas,
0: fiquei
1: saiu
0: muito
1: pela
0: surpreso.
1: tangente assim, sabe?
0: E o mais gostoso de tudo isso é que a gente fica surpreso e fica feliz ao mesmo tempo. É uma coisa.
1: E aí veio o
0: Uma
1: amadurecimento,
0: coisa.
1: né? O
0: Pô, toma aqui
1: crescimento,
0: seu tapinha de luva.
1: né?
0: Igual também eu já fiz com algumas pessoas, né? Com algumas experiências. Pessoas que eu não tive experiências boas, entre aspas. De repente, até um mal-entendido ali, uma conversa mal dada. Às vezes tá nervoso, às vezes tá. Tomou uma cervejinha a mais, alguma coisa assim. Mas, graças a Deus, eu tenho um relacionamento muito bom com os colegas de profissão, com a galera da música, com as pessoas na rua também. Muito reconhecimento e tudo mais,
1: E nesse
0: entendeu?
1: tempo todo aí de trabalho, de carreira aí, teve um desafio, assim, um momento que você teve que superar, um momento de perrengue, assim, de uma situação inesperada que você teve que superar para seguir, cara.
2: E completando a pergunta do Rony, você já pensou em desistir? Nesse momento de perrengue, você teve que superar e você chegou e falou assim: ah, vou largar isso de mão.
0: Quando eu fui daqui pro Rio, fui só com uma bolsa de uma mochila de costa e um travesseiro, né, para ir dormir no ônibus.
2: E o sonho? Você foi com a bolsa de costas, o travesseiro e o sonho.
0: Acho que o sonho foi na frente. Gente, eu já fiz muita loucura, meu Deus do céu.

0: Aí eu fui pra casa do meu irmão lá, né, lá por enquanto, lá no Rio, na casa de Kiel Cavalcante, não sei se vocês já.
1: Kiel, sim.
2: Eu já tive o
0: Então.
2: privilégio de entrevistar o Kiel aqui, logo depois da apresentação dele no.
0: No Faustão.
2: Vocês são parentes, cara?
0: Ele é meu irmão de coração, assim, né? Porque ele me acolheu lá no Rio, me
2: Sim.
0: encaminhou muita coisa lá
2: O Kiel também só
0: pra
2: toque
0: estudar.
2: com gente fraquinha, né?
0: Eu aprendi algumas coisas lá.
2: Só tocou com gente
0: Aprendi umas coisinhas com ele.
2: fraquinha.
0: Inclusive, quando
2: Eu
0: ele vier
2: até
0: aqui, ele tá
2: sigo,
0: pra vir
2: adoro.
0: aqui, Rony. A gente marca
2: Sério?
0: pra vir aqui.
2: Cara,
0: Quando vier, você
2: você tá
0: pode marcar pra
2: maluco.
0: gente vir.
2: A gente tá sempre
0: Ele quase não vem aqui.
2: cutucando aqui na rede social, assim, com ele e tal.
1: Faz um intercâmbio pra
2: Pelo
1: gente.
2: amor de Deus, um dia que Kiel tiver na cidade, nos ligue, por favor.
0: Então, sobre a pergunta que você fez, eu fui com esse travesseiro e só tinha esse travesseiro mesmo. Pô, Kiel, naquele tempo ele tinha uma namorada, né? Era casado, não era?
2: Sim.
0: A gente fica na casa dos outros, não é bom, né, Rony? Pô, eu dormindo ali, cara, no sofá, porque eu tinha um sofá lá que tinha uma madeira lá, ele no meio assim, deitava com aquilo com a coluna, meu Deus do céu. Ele colocava o travesseiro, o pescoço doía. Enfim, os
1: Tirava o travesseiro que
0: pés,
1: doía era a
0: a
1: coluna.
0: coluna. Então foi assim, até eu conseguir alugar um lugarzinho para mim lá, ajeitar as coisas. E tinha dia que comia, outro dia não. Só comia quando tinha show, né? Fazia alguns trabalhos lá no Rio também. Foi aí que você vê
2: Deu aquela.
0: mamãe,
2: Sim.
0: né? Chama mamãe e mamãe não tá aqui não, tem que se virar. Eu
2: Se
0: falei, aí,
2: vira.
0: chegou até aqui, vai parar?
1: É.
0: E depois que passa um tempão é que a gente vai pensar, né? Oh, pô, só falta um pouquinho, segura a onda aí. Aí eu consegui concluir o curso de canto lá na Falarte e regressei pra cá. Foi aí que a banda tomou um empurrão
2: Sim.
0: mais firme, né? Às vezes a gente tem que ir fora pra ver e conhecer muita coisa e trazer pra cá,
2: Uma bagagem, né?
0: trazer a bagagem exatamente. A partir daí que foi bom, foi ótimo, começou os cachês, né? O dinheiro começou a ficar justo, começou a ficar melhorzinho, a gente começou a trabalhar mais, mostrar mais a banda, botar a cara, né? Como diz o outro.
1: O Ron te fez uma pergunta aqui sobre alguém de Teoflotone, algum artista que você queria, gostaria de fazer um feat. E eu te pergunto, sua referência nacional, aquele cara que, pô, queria subir no palco, cantar pelo menos umas duas músicas num pagode com ele. Quem é esse
2: Qual artista
1: ídolo,
2: que você sonha em
1: esse
2: dividir o
1: artista para
2: palco?
1: você?
0: Pergunta
2: Cara,
0: difícil,
2: que
0: hein?
2: você queria dividir um palco assim.
0: É, porque eu sou fã de tanta gente.
2: Mas tem
0: De
2: aquele
0: tanta
2: que.
0: gente boa.
1: Tem aquele que você tem
0: Você
1: que ser uma
0: fala
1: quedinha maior por ele.
2: assim, fala
0: A
2: aí.
0: gente falou dele no começo do programa.
2: Eu falei, eu quero dividir o palco com esse cara um dia, meu
0: Rony,
2: sonho.
0: Alexandre Pires? Rony parece com ele.
1: Alexandre Pires.
0: A senhorinha falou lá. Pô, você não sabe da mão de quem que eu comprei o CD, não
2: Você acredita que você estava falando?
0: vou
2: Isso foi
0: esquecer,
2: verdade,
0: não.
2: cara. Isso foi verdade mesmo.
0: Então,
2: Isso foi verdade mesmo.
0: eu sou muito fã de Alexandre Pires e do trabalho dele. Fã de carteirinha mesmo. Ele, na minha concepção, né?
1: Seria a realização
0: Pela
1: do
0: minha.
1: sonho?
0: Eu
1: Cantar
0: não sei se eu ia
1: ao
0: dar
1: lado dele?
0: conta de cantar, não, que eu ia ficar de olho nas coisas, né? Na banda, tocando e tal.
2: Você
0: Só que como a gente tem que ser
2: traduz isso
0: profissional.
2: nas coisas aí, né, João Teixeira? Senão vai ficar mal,
0: Não, pera aí.
1: velho. Você falou que
0: A
1: você olha
2: ele.
1: as
2: As
1: coisas.
2: coisas. Você traduz.
1: Então você explica
2: Você
1: essas coisas
2: explica
1: aí.
2: essas
0: De olho na
1: Nas coisas
0: banda.
1: do Alexandre Pires ou nas coisas da banda?
0: Nas coisas da banda,
1: Ah, tá.
0: nos instrumentistas, os músicos que são excelentes, né? Os cantores lá, os vocais de fundo. E ele. Kiel me disse um dia, quando ele tava no Faustão, disse que ele é. O terno dele é
2: Impecável, né?
0: impecável, o sapato brilha, o homem é cheiroso. O Kiel falou, pô, fiquei com medo dele. Chegou, é perfeito demais, velho. Tudo que ele faz, o canto, a educação dele.
2: Sim,
0: Eu sou muito fã, sem babação, sabe? De verdade mesmo. E é de Minas Gerais, é um artista
2: certo. É
0: nosso.
2: Berlândia,
1: Hoje,
2: né?
1: não, agora eu quero pegar,
0: Ele é maravilhoso.
1: trazer para essa resenha aqui do que você falou de que eu falou.
0: Hã?
1: É, realmente, tipo assim, a gente que é acostumado a ver os artistas pela TV, pelo YouTube, hoje
0: A
1: as
0: gente não
1: plataformas
0: imagina,
1: digitais, não
0: né?
1: imagina. Eu tive a oportunidade em 2022 de apresentar o Teofolia. E nesse Teofolia, uma das atrações foi o Léo Santana. Quando eu chamei o Léo Santana no trio elétrico, que eu olhei para trás,
2: Aquele crioulo gigante.
1: o cara tava. No bom sentido da palavra, o cara tava atrás aqui, ó. Não atrás de mim, atrás do trio.
0: Eu tava aguardando pra
1: Não,
0: entrar,
1: não.
0: né?
1: Isso.
2: Ah,
1: Tava
2: sim. Aguardando
1: aguardando pra
2: pra entrar.
1: subir no trio. Quando eu virei, que eu dei de frente com o Léo Santana. Ô, gente, pensa num homem bonito. Realmente o cara é bonito mesmo, é forte. Dois metros de altura. Não, cara, mas é verdade, a gente tem que dar mérito assim. Porque, igual eu falei, a gente é acostumado a ver os artistas pela televisão. Quando você vê pessoalmente, você vê assim, porra, cara é elegante.
2: Assumiu, João Teixeira. Parabéns, mano. Assumiu, João Teixeira. Senhoras e senhores, nesse exato momento, 9h43. Do dia 19 de agosto, não, João Teixeira assume.
0: O Wallace, saiu do armário?
1: O Wallace falou que o Kiel falou que o Alexandre, que o terno dele, que o cara é cheiroso.
0: Foi
1: o
0: Kiel terno, que falou, não foi
1: terno,
0: eu.
1: Mas eu falo aqui.
2: Terno, perfume.
1: Eu falo aqui e não tenho dúvida da minha masculinidade. E respeito quem tem outras opções sexuais que não seja a minha. Mas que o cara é bonito, ele é, pô.
0: Tudo
1: tem que
0: bem, né, João? Aí, ó. Ó, o Ron te zoando aí, ó.
1: Ele é um crioulo muito mais bonito que você, Rony. Não fica com inveja.
2: Que manada, estamos chegando na reta final aqui. A prosa tá muito boa. E depois desse grande finale aí, camarada. Depois dessa pedrada do João Teixeira aí.
0: Beleza.
2: Gostei de ouvir isso.
0: Logo no final do programa,
2: vamos falar, João. Vamos falar de projetos e futuros aí, do futuro do nosso Wallace. O que você tem que estar ali cutucando ali na cabeça?
1: Deixa o telefone para contato também.
2: Que tem em mente, show. Tem algum trabalho, algum projeto, alguma coisa já preparando aí para daqui a pouco? Fala tudo aí, cara.
0: Então, Rony, a gente está com um projeto de gravação, a gravação do audiovisual mais profissionalizado, né? Mas ainda são só conjecturas. A gente está com as coisas no papel, porque não é baratinho, então...
1: Não mesmo.
0: Depende
1: mesmo.
0: de alguns fatores, algumas outras coisas, algumas outras pessoas. Inclusive, eu vou contar com a rádio aí para divulgação pra gente.
2: Saiu de menos.
0: Daquele jeito.
1: Conte com a gente.
2: Isso é tranquilex.
0: Enfim. Vai ter música autoral.
2: Isso que a gente vai gravar ter, alguma coisa autoral?
0: Vai
2: mesmo?
0: Ter aí, legal, vamos ter, cara, algumas canções autorais. Vamos ter canções de outros artistas daqui.
1: Legal.
0: De outro segmento que vem entrar no samba, né? E sobre a agenda dessa semana eu não vou divulgar porque temos dois shows essa semana, dois casamentos pra tocar.
1: Só então, particular.
0: Não adianta convidar, né? Porque lá já não, tem convidado.
1: Não vai.
0: Então, convidado não convida, como dizia o outro. Enfim, por hora eu creio que já seja bastante coisa, aí a gente só dá conta disso daqui pro fim do ano, só dessas coisas aí. A gente não dá conta de fazer mais compromisso não, que senão não dá conta, né, de cumprir.
1: Sim, mas sempre tem... Mas
0: vai vir coisa boa aí.
1: Sempre tem vaga na agenda, né, e quem quiser contratar, ou falando... Quem
0: quiser contratar, pode chamar no WhatsApp, no Instagram, WhatsApp 339-9906-0212. 339-9906-0212 e o Instagram @ Falando Sério Oficial. Falar com o Giovanni, com o Bananinha ou comigo. Também tem o meu Instagram. A galera segue mais o meu do que o da banda. Eu não sei porquê. @ Wallace Falando Sério. Boa. Mas tá bom, né? Importante é a gente ter a atenção deles.
2: Tranquilo.
0: Uhum. Então é isso, gente. Eu agradeço também o convite,
2: imagina,
0: de Rony.
2: Cara.
0: Obrigado demais, tá?
2: Nós é que
0: você e João. A resenha é gostoso demais. Cheguei aí no ápice aqui do...
2: Vocês foram o homem atrasou e o programa já vai para quase 2 horas aqui.
1: É.
0: Desculpa.
2: Não, conversa. Desculpa. Ótima, conversa deliciosa, conversa boa. Infelizmente a gente tem que terminar, porque senão a produção lá começa lá, o diretor, ó, camarada, extrapolou o horário aí, e as músicas, e o público tá lá, foito por música.
0: Depois do almoço.
2: É que a conversa tá tão boa, né, João?
1: Sim, pô, sim. Não, tenho certeza que o ouvinte
2: tá se degustando também, né? Depende da gente aqui, só da gente, a gente ficava aqui.
0: Quem não vê aqui ainda os artistas, pode vir, que é bom demais.
1: É,
0: um cafezinho aqui, gostoso. E os caras não deixam ninguém passar batido, bota na corda bamba.
1: Mas eu te falei que seria, basicamente a gente tá na mesa de um boteco falando das nossas vidas, né? Aqui só faltou a cerveja e o tiragosto.
2: Mas o cafezinho da nossa lara, o cafezinho da nossa lara.
0: Cerveja. Igual um colega meu fala, de manhã não tem como beber cerveja, né? Eu só bebo depois do pôr do sol.
1: Uhum.
0: Ele fala de jeito, só bebo à noite.
2: Ô, cara, uma música que define sua vida aí.
0: É uma música de Vini Santa Fé, chama... Ai, Deus. E agora? Castelo de um quarto só.
2: Eita.
0: O meu castelo tem um quarto só. E a minha anto pra cobrir minha cabeça. 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
2: que isso,
0: valei-me poderoso Deus, olha esse pobre aprendiz, não tenho dinheiro, nem carro maneiro, meu samba me basta, me deixa feliz, essa é a minha música.
2: Beleza, é um lugar assim, cara, de predileção, assim, que você adora estar tá lá cantando com a turma. Sim, sim. Você aqui na cidade ou fora, aquele lugar que você sente assim...
0: Em casa?
2: Em casa, relax, terapia pura.
1: Meu lugar é no banheiro, debaixo do chuveiro.
0: Cara, com casa de show, assim, Rony, é difícil pra te responder, porque como todo mundo já conhece a gente e a gente sempre tem as agendas nos mesmos lugares, acaba que fica padrão, entendeu? Só troca as idades, e, né? Tem
1: só troca os endereços também, né?
0: E tem a galera que gosta de ficar sentado, o pessoal mais velho igual a gente, gosta de ter garçom.
1: Mais velho não.
0: Aí vai uma galera mais 80, 90.
1: Igual a gente não, porque eu sou novo.
0: Tá bom, João. Tudo bem.
2: Então vamos fazer o contrário, então. Então um país, um lugar, uma cidade que você ainda não tocou, mas que você tem uma vontade...
1: Ou um festival.
2: Tocar, assim.
1: Pronto.
2: Pô, eu tinha uma vontade de tocar nesse lugar ou viajar. Você, por exemplo, vocês viajam, fizeram alguma viagem no exterior, assim?
0: Turma, pro exterior ainda não tivemos, né? A oportunidade, mas vamos chegar lá.
2: Por favor, né?
0: Faça isso. Deixa-me ver um lugar que eu gostaria de... Cara, no norte é um lugar que consome bem pouco pagode. Ali pra Amazonas, sabe? Uhum. O Rio Grande do Norte, o povo é muito forró, aquelas coisas de frevo e tal. Eu queria fazer um show ali só pra eu ver como é que ia ser a aceitação.
1: É, né? Verdade.
0: O povo não vê isso aqui, então eu queria...
1: É, porque o Brasil é cheio de diversidade, né? Você acabou de falar aí.
0: Sul é uma coisa,
1: sim.
0: Norte outra, oeste, sim. Tudo é...
1: Ó, nós ficamos falando aqui boa parte de Alexandre Pires. Eu até ia comentar isso no início. Você vê que é um mineirinho, um cara de Uberlândia, que é berço do sertanejo, resolveu tocar pagode e... fez sucesso nacionalmente.
0: É incrível.
1: Você
0: ele é diferente de tudo que a gente já viu.
1: Você sai de Teoflotone, que é uma região bem próxima ao sul da Bahia, que o que toca lá afeta aqui.
0: Ah, claro.
1: Que é muito axé, o samba duro, a rocha.
0: Totalmente.
1: E você vai pro Rio de Janeiro pra aprimorar o pagode. Né? Uhum. Você vê como é que o Brasil é cheio de diversidade. E agora você fala que você tem um desejo de tocar no Nordeste, no Norte, que é uma região...
0: Eu acho que esse seria quase a resposta de pouquíssima gente.
1: Quase zero pagode pra aquela região, posso dizer assim. Verdade, bem observado isso.
2: Pra gente liberar você, que você também tem sua vida pra seguir, uma música pra ouvir com os amigos e uma música pra ouvir com a esposa em casa, naquele momento romântico, assim.
0: Com os amigos? Cara... Menos é mais, tem feito muita coisa, né?
2: Muita coisa, muitas participações.
0: Aquele churrasquinho ali e tal. Eu gosto com os amigos, eu gosto de samba. Eu gosto de Bezerra da Silva, pra caraca. Gosto de Zeca. Uma música podia ser... Cada um na sua onda, cada um na sua prancha. Eu não vou lá no teu barco, tu não vem na minha lancha. Cada um no seu cada um. Deixa o cada um dos outros, se correr o bicho pega, e se ficar é bicho solto. Bicho solto é malandro. Aí, pô, tem tudo a ver, né? Gosto muito de Bezerra da Silva também, pra caraca. Malandro, aquele pagode
2: sim,
0: malandro, né?
2: Sim,
0: com
2: sim,
0: os amigos, samba de preto
2: de
0: mesmo.
2: Croia, Bezerra, essa turma.
0: Tem as outras coisas mais suaves, a GP,
2: Alessi,
0: aquele,
2: né?
0: Menino do piano, gente, Benito de Paula. Benito.
1: Seu Jorge é classificado como pagode?
0: Ele é um samba rock, né?
2: Samba rock, né?
0: É mais... Pretinha.
2: Mas fica gostoso também. Tempero
0: maravilhoso.
2: Espetacular.
0: Vozeirão do seu Jorge. Quem não gosta do seu Jorge?
1: Aí é mais estilo Bruno Gueto, hein? Bruno Gueto é bom.
2: E a música pra ouvir em casa com a esposa? Aquele.
0: Eu gosto muito de Djavan, do Internacionalzinho.
2: Nossa Senhora,
0: Djavan. Eu gosto muito de Brian McKnight. Gosto muito de Michael Jackson, do românticozinho ali.
2: Que isso, cara.
0: Em casa eu sou muito chato pra ouvir música, sabe? Eu diria insuportável. Minha visita que vai lá, fala, pô, pelo amor de Deus,
1: bota. Isso é bom deixar bem claro, Wallace, porque você é pagodeiro, você canta pagode, você ganha dinheiro com pagode, mas em casa você não ouça. Não, você não escuta pagode.
0: Ô, João, eu só ouço se tiver alguma coisa pra consertar, pra tirar música, né? Pra estudar e tal. Agora, pra eu consumir, a gente. Não é que eu não gosto, não.
1: Sim, sim.
0: A gente faz tanto isso, tanto, que você... Pô, na hora do seu lazer, que você quer curtir, fazer uma comida, por exemplo. Ontem eu fiz uma comida deliciosa lá em casa, uma carninha moída com quiabo. Pô,
2: delícia.
0: Nada melhor do que tomar uma estelinha gelada de noite ali, né? Já fez todos os afazeres. Carne moída com quiabinho.
2: Faltou um anguzinho ali.
0: O arrozinho.
1: Né? Ou uma abóbora.
0: E a polentinha, né?
1: Ah, abóbora também
0: faltava, me faltava. Costelinha gelada. Tá ouvindo o quê?
1: Que bem suculenta.
0: Ouvindo o quê? Aí você vai botar pagode, pô?
1: Que não, isso. É verdade.
0: Coisa fina.
1: É. Tá, e a música fina. Que não pode faltar no repertório? Essa aqui você carrega. Ó, vou tocar lá na casa de Rony. Essa música tem que estar no repertório. Vou pra João Teixeira, vai no repertório. Vou tocar na Espovalos, repertório. Vou tocar nem sei aonde. Essa aqui não sai.
0: O povo,
1: a intocável.
0: O povo gosta muito quando eu cantar Alcione, sabe, João? Eles pedem, todo show tem que ter uma música de Alcione. Então,
1: você mais bananinha lá, que são seus sócios, estudando repertório, você fala, mexe nessa música não. Essa aqui ninguém mexe.
0: É. Você me vira a cabeça. Nossa. O povo não deixa faltar. Eu e ele, a gente também entende que não pode tirar essa música de lá. Porque é a base, é o clássico também, todo mundo gosta. É uma música que serve pra qualquer momento.
2: Pagode tradicional ou pagode atual pra te derrubar agora?
0: Pronto. Nossa, pergunta só pedrada, viu, velho? Ele tem botado no capacete.
2: É pra te derrubar de vez agora. Agora a ideia é essa.
0: Cada um, Rony, tem o seu lugar, né? Cada um tem seu lugar. Eu gosto muito do samba de um modo geral. Mas eu ainda fico com o samba antigo.
2: É, né?
0: O pagode raizão, o mais antigo. Até porque eu sou antigo também.
2: É. Então, obrigado. Valeu. Obrigado. Conversa maravilhosa. Volte a hora que você quiser, cara.
0: Obrigado, meu irmão. Querido. Agradeço, João.
2: Gente boa pra caramba.
0: Agradeço, João. Agradeço você, Rony. Toda a equipe da Imigrantes. Tamo juntas. Que Deus abençoe aí, tá? Desejo tudo de bom pra vocês. E obrigado pelo convite. Se precisar também de qualquer coisinha, pode contar com a gente aí. Que o Falando Sério tá com... Lá ele, as portas abertas, com a agenda aberta pra gente estar marcando aí qualquer coisinha aí. Uma hora eu vou chamar Giovanni, se quer eu chegar aí, a gente pode marcar uma resenha.
1: Sim, com certeza. Nos faça o favor de esse intercâmbio com o Kiel, que a gente precisa da presença do Kiel aqui no programa.
2: Só pra dar a linha de vez com você aqui, não que a gente queira isso, mas eu sei que você também precisa.
0: Nada, poxa.
2: Defina-se pra eles. Quem é o Wallace, cara, falando sério?
0: Quem ela és tu, cara, Pablo? É uma pessoa...
1: Pronto, duas definições. Primeiro você define essa do Rony e depois você vai definir o que o pagode representa em sua vida.
0: O Wallace é um mero cantor aprendiz, né? Que divide a sua música de coração aberto e de mente aberta para as pessoas daqui de Tchotchó e da região. Às vezes com a personalidade um pouco forte.
2: Sério?
0: Às vezes com...
2: Você parece um cara bem zen.
0: Mas quando fala de profissional, assim, eu tento ir até onde eu consigo, entende, Rony? Sim. Só que tem gente que não deixa outra escolha pra gente, aí você tem que dar uma puxadinha na rede de vez em quando. Aí acaba que acontecem umas coisas, mas a gente vai trabalhando justamente pra melhorar e pra que não deixe essas coisas acontecer e tomar conta da mente da gente. Eu sou um mero cantor, aprendiz, que tem um sonho. Né? Quem me conhece de pertinho assim sabe que eu sou uma pessoa do bem, sou uma pessoa que quer levar entretenimento, amor e música e alegria para as pessoas e que de vez em quando tem um pouco de personalidade forte, como eu havia dito. E só outra pergunta, João, respondendo aí, eu me perdi.
1: O que o pagode representa em sua vida?
0: O pagode me salvou, assim. Eu tive todas as oportunidades para... Do lugar de onde eu venho, que eu sou da favela, não tenho vergonha de falar, sou criado nas Palmeiras, na gangorrinha ali. Não tem orgulho.
1: Seria
0: nenhum.
1: Favela, seria periferia.
0: É.
1: Desculpa, não é uma correção.
0: Ainda que seja.
1: Não é uma correção, é só defender o pessoal lá.
0: Justo. Né? Eu sou de lá, então você tá me defendendo também.
1: E pois é, ué.
0: Nasci e criei ele. Então, e pra mim não tem problema nenhum. Do lugar de onde eu venho, a gente tem a oportunidade de todas as coisas, né? E o pagode me salvou, a música me salvou. Não me deixou partir pras coisas ruins. Eu sou de família humilde, de origem pobre mesmo, e que veio com muito pouco para lutar. Fui criado com os avós e tudo mais. Então o pagode representa para mim uma coisa... É o meu salvador. Abaixo de Deus é a música, é o samba, que me trouxe... Que me mostrou o caminho, que me deu o caminho.
1: E hoje é o seu ganha-pão também, né?
0: E hoje é meu ganha-pão.
2: Então, nessa pegada aí, qual legado você quer deixar pro público de Tio Flotone, cara, com a música?
0: Eu espero um dia gravar alguma coisa e que a minha voz fique eternizada, que o povo, poxa, o menino era foda, velho, o menino era bacana. Que deixou um legado, eu creio que seja, se for vendo por essa ótica, né, que você tá me perguntando, eu quero gravar alguma coisa, eu quero fazer algo grande aqui pro Tio Flotone e levar o nome da nossa cidade pra... pro Brasil e pro mundo, se, é isso, se Deus assim permitir. Pronto, né?
2: Fechou.
1: Show de bola.
2: Obrigado, valeu.
0: Obrigado, gente.
2: Até a próxima. Wallace falando sério. E o cara não falou sério coisa nenhuma. Uhum. Boa, faltando 2 minutos para as 10 da manhã.
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3: 10 horas.
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18: Bora lá então, dedão no volume do rádio e lá no talo, tá? Porque tá começando mais um Hits da 100. Os grandes sucessos que estão agitando as paradas do Brasil e do mundo, você confere agora, sempre com o selo carimbo de qualidade aqui da 100.9. E a gente de cara já vai logo com a música da semana, né? A nova da boiadeira Ana Castela.
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0: Pra começar com esse cara que é cantor, ator norte-americano, que ganhou reconhecimento após publicar seus trabalhos aí, né, no SoundCloud, aquele aplicativo maravilhoso. Em 2018, esse cara lançou uma música, um stand-up play, né, Don't Forget About Me, né, que lhe rendeu aí um contrato com a gravadora Columbia Records, que hoje tá aí estouradaço nas rádios de todo o planeta. Dominic Fike com Baby Doll. E a gente começou o programa trazendo a nova música da boiadeira na Castela, É Que Eu Não Te Esqueci.
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0: Meu amigo Roberto Gomes, imagina, meu amigo Roberto Gomes, você não precisar mais se preocupar com o valor da conta de luz todo mês.
2: Rapaz, maravilhoso seria, hein?
0: Seria, aliás, não.
2: Hoje já é realidade.
0: Realidade, Beto. Isso é realidade, Beto. Nossa, sabe por quê, Beto? 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
0: Boa, Beto. É isso aí. Agora é contigo, irmão.
2: Pois é, Rony. Hoje, quarta-feira, coração da semana, já decorrido os 19 dias do mês de agosto de 2026. A previsão do tempo para a tarde de hoje é de sol com muitas nuvens. À noite também será com poucas nuvens. Máxima prevista para hoje, 27 graus. A mínima pela madrugada foi de 16. Olha, BR-116, pontos de pedágio preocupam comunidades. Discussão, inclusive, chegou à Assembleia Legislativa de Minas. Agosto Lilás, como está a atuação das deputadas contra o feminicídio no Brasil? É isso mesmo, é lei, proteção à mulher, leis ampliam apoio às vítimas aqui no estado das Minas Gerais. Trabalho de limpeza nos córregos e rios de Teoflotone está em ritmo acelerado, mais 4 máquinas foram colocadas para acelerar o serviço. Pedro Lacone, secretário de Meio Ambiente, vai falar com a gente, tá? GD da campanha nacional de vacinação será realizado nesse sabadão em Teoflotone. Vamos falar com o secretário Jorge Guedes, secretário de saúde aqui do nosso município. Mãe e filho morrem após caminhão bater e derrubar passarela em rodovia. Senhores viram, e a gente vai falar mais uma vez, né, gente? Infelizmente, foi lá em São Paulo. Morte de duas grandes atrizes brasileiras comove fãs em todo o país. Senhores já sabem da morte da Laura Cardoso, Cardoso e também da Glória Menezes. A gente vai trazer mais alguns detalhes a respeito. E ainda, uma notícia bem bacana. Olha, idosa de 95 anos que estava desaparecida dentro de uma mata com vida. É, a bichinha resistente, viu? Dentro da mata. E as equipes tiveram trabalho para o resgate, mas felizmente o final foi feliz. E para finalizar, eleições 2026. Saiba como denunciar notícias falsas, que a gente sabe que nesse período de eleição tem demais da conta, viu? Paulo Fernandes, ele que estava em viagem para Cancún, né? Já está de volta à região.
0: Opa,
2: de Teoflotone.
0: Já tá?
2: Já tá de volta. É. Quero mandar um abraço para ele, né? O grande Paulo Fernandes.
0: Essa lá figura... ele? Tá na madrugada?
3: O breve, Roberto.
2: Breve estará de volta, viu?
0: Roberto e Rony. Sério?
2: Ao vivo. E em cores.
0: Aconteceu. Que isso,
2: o João Teixeira engasgou com a
0: formiga. É cigarro demais.
2: Não,
0: cigarro
2: ele não demais. Fuma. Ele foi um mosquito que ele...
3: Engoliu. Aconteceu igual ontem. Igual fiquei ontem. O tempo todo fora do ar. Aí na hora que liga o microfone, vem João Teixeira engasgar. Eu gostaria de um adendo aí dessa notícia das fake news.
0: Uhum.
3: Período eleitoral. Se antes já era complicado combater fake news, agora com o avanço da IA, da inteligência artificial, mais ainda, gente, muito cuidado com o que vocês vão ver na internet. Muito cuidado. Não estou defendendo aqui figura A ou B da política, né? Vai partir para ambos os lados. A, B, talvez C, D, E e o alfabeto inteiro. Então cuidado. Não saiam compartilhando tudo que vocês verem na política. Aí de repente pega uma foto igual a gente brinca com o Thiago Neumann aqui. Do vídeo de Thiago Neumann abraçando um flamenguista lá em frente ao...
0: Mas aquilo é verdade, João. Aquilo é verdade, João.
3: Lá em frente ao Maracanã.
0: Não, ali é verdadeiro.
3: Então, daí a gente vê como que a inteligência artificial, ela cria as coisas e tem aí pessoas, às vezes na maldade, outras sem conhecimento, que acaba acreditando.
2: É verdade. Inclusive, eu teve um IA muito bem feito ontem, o Leandro Brito forte.
3: Sim.
2: Todo Sim. bombadão e tá, quem olha pra imagem...
0: Uai, eu pensei que era o Léo, já tava daquele jeito. Ele disse que tá na academia, Beto. Ele
3: entrou um dia, do outro dia ficou fortão.
0: Pois eu jurava que era ele, tô falando
2: não,
0: sério,
2: mas
0: Beto.
2: Quem observa, quem não conhece, você manda pra uma pessoa...
0: Eu falei assim, poxa, o Léo, quero a entrar pessoa, na academia que o Léo está.
2: A pessoa acaba acreditando, né? E infelizmente, né, tem muita gente maldosa em Sim, todos os aspectos.
0: Tava parecendo Schwarzenegger, Beto, aquela cara de forte, assim, um braço forte.
2: Tava mesmo.
3: Não só fotos ou vídeos, como áudios também. A IA, ela pode pegar uma fala minha de Roberto ou do Rony aqui... No rádio, os experts em inteligência artificial grava, clipa aquilo, leva para um aplicativo que produz a nossa voz e vai emendar um contexto de fala de João Teixeira ou de Robertinho para denegrir ou vangloriar candidato A ou B. Então, cuidado com isso, viu, gente?
2: Mas a justiça está atenta, né? O sistema se preparou para isso, para ir para cima de quem, de alguma forma, tentar fazer falcatrua nas eleições 2026. Um abraço, João.
0: Valeu, Beto.
2: Um abraço, valeu. Rony. Meio-dia, muitas informações no nosso Jornal Imigrantes. Tamo junto.
0: Valeu, um abraço. 10h19.

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0: Legal, música nova do Justin Bieber com Spirit Demon. É isso, 988-484759 é nosso WhatsApp, liberado pra você participar com a gente aqui do programa, tá? Viviane tá colada na 100.9. Alô, Viviane, bom dia pra você. Dona Cláudia, Alexandre Jacu, tá mandando alô aqui pras mulheres de Teoflotone, região. Não é bobo, não, e a Neuza Ferreira, também o Jonas. É isso, obrigado, né, pela companhia de vocês. Interaja conosco, tá? Já dose dupla com duas músicas do seu artista favorito e destaque, deixa eu ver aqui. Uau! Nem vou falar, cara. Espetacular, tá? Então saia daí, já tô de volta.
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0: Hora certa, Teófilo, 10h33.
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0: Isso é uma composição do Samuel Rosa e Nando Reis, né? Gravada com Skank, isso lá em 2008. É, e regravada agora em ritmo de pagode pelo Jeito Moleque, que a letra fala sobre a complexidade dos afetos, pedindo aceitação para os diferentes estados de humor e vulnerabilidades do ser humano em cada relacionamento verdadeiro. Ficou claro pra você, né? Jeito Moleque aqui na manhã, 100.9 com Sutilmente.
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3: Bom dia, Rony. Manda um alô pra nós aqui na México. É Júlia. Obrigado, Rony.
4: Beleza. Júlia da Betel, lá na Rua México, curtindo a 100.9. Como faz todos os dias. 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Você é uma querida.
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0: Madrugadas Brancas. É, a nova cara da música tem nome e sobrenome, hein? Da música pop tem nome e sobrenome. Ivan Aguilar, marcando presença aqui na programação da rádio, que só toca música legal, né? E essa música é muito legal, cara. Baladinha assim, meio, né, tranquila. É pra dançar até de rostinho colada, né? Eu gostei disso. E se você gostou, 98848-4759 é o nosso WhatsApp, tá? Peça! Se ela for muito solicitada na programação, de repente, quem sabe, ela volta logo mais às 19h15 no ranking, que é o desfile das 10 melhores aqui da programação, na 100.9. 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

0: Mais uma parceria bacana essa, hein? Matheus e Cauã e a banhadeira Ana Castela. Ilusão de Ótica.
1: Eu não tenho as
0: mãos. Beyoncé com Morning Dew. E ainda, Retrovisor. Grande sucesso. E continua firme aí do nosso embaixador Gustavo Lima. Imigrantes agora, 11h15, João Teixeira.
2: Pois é, Rony Martins. Meu retorno tá baixo aqui, só um instante. Agora sim consigo me ouvir. Ontem, no programa, nós divulgamos aqui o falecimento da Laura Cardoso.
0: Laura Cardoso.
2: Isso, aos 98 anos de idade, faleceu na noite de segunda-feira. E pela manhã, aqui na nossa programação, a gente divulgou o falecimento. E ontem à tarde, infelizmente, também foi divulgado o falecimento da Glória Menezes.
0: Glória Menezes.
2: Isso. E o velório de Glória Menezes, a família toma decisão sobre despedida. Glória Menezes morreu de causas naturais aos 91 anos de idade, nesta terça-feira. O velório de Glória Menezes não teve o local divulgado pela família, que destacou que a cerimônia de despedida não será aberta ao público. A informação é através do jornal O Globo. Em comunicado assinado pela família da atriz, disseram que agradecem todas as manifestações de carinho e afeto. A despedida será privada e reservada apenas à família e aos amigos íntimos. Agradecemos a compreensão e o respeito de todos, concluíram. Lembrando que Glória era casada com Tarcísio Meira, que nos deixou no ano de 2021, vítima também da Covid-19, Rony Martins.
0: Vítima da Covid-19, mas a Glória não foi da Covid, né?
2: Não, vamos lá. A Glória era casada com Tarcísio, que nos deixou em 2021, vítima da Covid-19.
0: Da Covid, você falou também, quer dizer que a Glória... Não, não. Faleceu de morte.
2: É que eu falei também. Perdão.
0: Ah, sim.
2: Morte perdão, porque eu lembrei do meu pai. Esqueci de falar que meu pai também. Infelizmente, meu pai faleceu de Covid. Desculpa, Rony. Boa correção, porque dá uma conotação que a Glória também faleceu.
0: Eu cheguei a assustar, porque ontem, quando eu vi a notícia.
2: Desculpa. A Glória, como eu tinha falado, a Glória faleceu de morte natural aos 91 anos de idade. Quando eu me referi, faleceu também de Covid-19, o Tarcísio Meira, que infelizmente eu lembrei da morte do meu pai,
0: sim,
2: que foi acometido pela Covid. Mas vida que segue, e nós estamos aqui na programação da 100.
0: É isso, 11h17.
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0: Muito legal, cara. Que fala sobre coisas simples, né? Sobre o cotidiano, um amor simples. Fala aí sobre estar perto de quem se ama. Fala que vale, isso vale até muito mais do que qualquer luxo ou lugar chique do mundo. Domingo de manhã, da dupla Marcos e Belucci, que você conferiu aqui na Manhã 100.9.
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0: Lady Gaga e Bruno Mars. E a belíssima Die With A Smile, morrer com um sorriso. É, é isso mesmo, o significado dessa música, né? O desejo de passar os últimos momentos da vida ao lado de quem se ama. É, a música fala disso, né? Que a expressão transmitindo essa paz maravilhosa, né? De morrer feliz e realizado por estar ao lado da pessoa que ama, né? A pessoa amada. E se o mundo acabasse nesse exato momento, a pessoa estaria extremamente feliz, né? Mostra aí um sentimento tão forte que elimina até o medo do fim. É isso. 11h47 agora.
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9: Sim.

0: Bala Alojada. Música nova do Gustavo Lima, encerrando aqui o nosso hit de hoje. João Teixeira, tá na hora de passarmos a bola pro nosso amigo, o PhD em tudo.
1: Tá chegando a hora de
0: ir. É isso aí. Nosso amigo PhD, o Roberto do Tempo, o homem das previsões.
1: É.
0: Ele acerta sempre, cara.
1: Vamos ver se ele acerta o placar dos jogos de hoje.
0: Vamos intimá-lo agora, então.
1: E Cruzeiro e Flamengo.
0: Eu acho que ele vai ficar em cima do muro, ele vai se esquivar.
1: É, mas ele é o acertão.
0: É, o acertão?
1: É o acertão, o acertador.
0: Beto, traduz pra gente
1: o acerteiro.
0: O acerteiro. O que vem a ser o acertão, o acerteiro. Um cara acerteiro,
1: o acertão. O acertudo.
0: A mistura de sorte com...
1: com o quê?
0: Com o quê, João Teixeira?
1: Com tudo.
0: Olha,
1: ajuda-nos, Beto, por favor.
2: Teremos hoje uma quarta-feira maravilhosa, de muita emoção.
0: Eu já preparei o pé de galinha e a moela.
2: Oh, vai ser bom demais, já viu?
1: Já preparei.
2: É.
1: Boa pedida.
0: Rapaz, e o para tudo também.
2: Boa pedida.
0: Rapaz, o homem vai ficar, ó,
1: tinindo. Para tudo,
0: tinindo. Para tudo com o pé de galinha e
1: boa pedida.
0: Moela.
2: Ô, Rony, hoje as emoções serão maravilhosas, viu? Uhum. Flamengo e Cruzeiro hoje, cara, é um jogo de duas excelentes equipes.
0: Verdade.
2: O primeiro jogo já foi a prova disso, né? Foi muito bacana o primeiro jogo.
0: Verdade.
2: E será um jogo duro. Não será fácil para o Flamengo.
0: E temos os aperitivos mais cedo, né? Os jogos do Atlético, do Palmeiras.
2: Tem, né? A preliminar, né?
0: A preliminar.

0: É Atlético e Bragantino e Palmeiras e Serro Portenho, né?
1: Preliminar. Preliminar só se for lá na sua casa, na sua que na minha vai ser um jogo.
0: Antigamente é isso, velho. Preliminar.
2: Tem a preliminar. Óbvio, o jogo. Tem a preliminar e depois os jogos mais importantes.
0: Aí né? Terminava de 0-0, aí quem fez mais escanteio ganhava o jogo, que levava o litro.
1: É o que eu falei. Preliminar só se for na casa de vocês. Na minha vai ser jogo valendo classificação.
2: Certo. O Galo é favorito, obviamente, contra a equipe do Bragantino, né, Rony? Até pela camisa, pelo o elenco que tem.
0: Está, né? Tá cheio também, né? Lotado, isso, tudo isso tem um piso,
2: abarrotado,
0: né? Tá
2: lotado, isso aí, com certeza.
0: Lá, as caixas de som já estão ligadas desde já, testando. 1, 2, 3.
2: Isso.
0: Alô, alô, alô.
1: E eu só procuro...
0: As coxinhas já chegaram, Beto.
1: Já tá fritando.
0: R$16 já.
1: E eu procurei.
0: Coxinha, poxa vida.
1: Eu procurei aqui e não vi nem Libertadores e nem na Sul-Americana que hora que é o jogo do Botafogo.
2: É.
0: Botafogo?
2: É. O Davi.
0: Mas não tem algum Botafogo? Ah, Davi é botafoguense.
2: O Davi tá procurando aqui
0: o
2: também.
0: O Botafogo vai acabar a SAF, é isso, João? Você tá falando? Vai acabar a SAF?
1: Vai.
0: Vai voltar o que era antes, o Botafogo?
1: Ih.
0: Somente ser um bairro?
1: Ih.
0: É?
1: Vai voltar a ser bairro?
0: Vai. Ô, David, tem vaga lá no Mengão.
1: É
0: se
1: golfinho,
0: quiser voltar.
1: Né? É golfinho, vai lá em cima, faz a gracinha e volta.
0: Você tá.
2: Um abraço pra vocês.
1: Um abraço, falou.
0: Estão dispersando
2: o meu placar.
0: Boa, placar
2: pra você.
0: É... Cruzeiro e Flamengo.
2: 2-1 para o Cruzeiro.
1: E pro Galo?
2: Galo vai ganhar de 3-0.
1: Olha,
2: que isso, Beto. Então é isso.
0: Um pai de Ná.
2: Um abraço para vocês. Agora, Jordão Imigrantes comigo. Olá. Muitas informações. Deixa comigo.
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0: Muito bem, hora certa, 5:05 em Teoflotone. Chegamos agora, vamos até às 13 horas com muitas informações. Hoje, quarta-feira, o coração da semana, uma quarta-feira agitada, movimentada no esporte, né? Hoje tem Flamengo e Cruzeiro, hoje tem Galo e a equipe do Bragantino pela Sul-Americana, né? Pela Libertadores, Flamengo e Cruzeiro, né, minha gente? Então, haja coração para tanta emoção, como dizia o já quase aposentado Galvão Bueno, não é isso? Bom, conforme eu disse, quarta-feira, coração da semana, 19 dias já decorridos do mês de agosto, passando rapidinho, hein? Faltando 11 dias só para o mês acabar. A previsão do tempo para a tarde de hoje é de sol com muitas nuvens, à noite também será com poucas nuvens, tá? A máxima prevista para hoje de 27 graus, a mínima pela madrugada foi de 16 graus. Mas vai esfriar mais essa semana, tá? E vamos às matérias que serão destaques na edição de hoje aqui no nosso Jornal Imigrantes. Olha, BR-116, pontos de pedágio preocupam comunidades. Haja dinheiro, viu? Agosto Lilás, como está a atuação das deputadas contra o feminicídio no Brasil? Vamos destacar isso. E ainda, é lei. Proteção à mulher. Leis ampliam apoio às vítimas aqui no estado de Minas Gerais. Que maravilha, hein? E mais, trabalho de limpeza dos córregos e rios de Teoflotone está em ritmo acelerado. Mais 4 máquinas foram colocadas para acelerar o serviço. Já já um bate-papo com o secretário do Meio Ambiente, Pedro Lacone. E ainda, dia D da campanha nacional de vacinação será realizado neste sábado aqui em Teoflotone. Jorge Guedes, secretário de Saúde, vai falar a respeito. Mãe e filho morrem após caminhão bater e derrubar passarela em rodovia. Que tristeza, hein, gente? Essas imagens circulando aí por todo mundo por conta de uma irresponsabilidade. Caminhão acima da altura permitida acabou derrubando a passarela. E mais, de duas grandes atrizes brasileiras comove fãs em todo o país. Doce e Glória Menezes morrem praticamente no mesmo dia, hein? Que tristeza para quem gosta de televisão e também de cinema. Idosa de 95 anos que estava desaparecida dentro de uma mata é encontrada com vida. Equipes realizam resgate emocionante. E vamos falar de eleições 2026, viu? Você vai saber como denunciar notícias falsas. Vamos falar também sobre os candidatos ao governo de Minas que aceleram atividades de campanha. Saiba como foi a agenda dos candidatos nesta terça-feira. 8:08 em Teoflotone. Rapidinho, apoio cultural. Eu já volto trazendo essas e muitas outras para você.
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0: Na empreiteira, trabalhando lá na empreiteira da CEMIG, né? Então, um abraço para vocês aí, viu? É Sidney Sena, Valdir, Vinícius e Lega. Estão acompanhando, tá? A Dalton Gomes, lá no Jardim São Paulo, também está com a gente. Boa tarde, Dalton. Um abraço para você, viu, minha querida? Aí no Jardim São Paulo, lá do outro lado também, no Vila Pedrosa, é Elvina Gomes, também costuma sempre estar acompanhando, né? Um abraço para ambas aí, a Dalton Gomes e a Elvina Gomes. E também está por aqui a Silvinha Cardoso, todos os dias de Belo Horizonte. Ela prestigia o nosso programa. Valeu, Silvinha. Obrigado, viu, minha querida, por estar sempre colaborando com a gente aqui, com a Imigrantes. Pelo Facebook, a Zilda Duarte Verdeiros está nos cumprimentando. Que Deus abençoe e proteja sempre. A Zilda, lá de Frei Gonzaga, é anexo lá ao município de Novo Oriente de Minas. Um abraço, Zilda. E a Ilma Silva também está pelo Facebook, né? Valeu, Ilma. Obrigado pelo carinho aí, tá bom? Ilma, não sei de onde está falando, mas está com a gente. Tá onde, Ilma, que você está falando, minha querida? Fala aí. Anésio, lá do Espírito Santo, está com a gente também. Boa tarde, Anésio. Ele está falando que violência de acidente, hein? Realmente, o Anésio, o coração da gente corta, né, meu irmão? Quando a gente vê um acidente dessa proporção, que todos nós estamos, que a gente usa a BR, né? A gente fica preocupado, muito preocupado. Ah, gravata maneira, Roberto. Anésio. Pois é, Anésio, tem um tantão ali, só falta aprender a dar nó das gravatas. Leandro Brito que dá nó da gravata para nós, é para variar mais, né? O terno também é... Eu tenho 5 dessa mesma cor, o povo pensa que é o mesmo, mas não é não, viu? São ternos diferentes. Ih, Anésio, obrigado aí pela participação. Emerson Raimundo, estou em São Roque, São Paulo, acompanhando as notícias de Tio Tio. Obrigado aí o pessoal de São Roque, São Paulo. Ih, rapaz, a Emerson Raimundo lá em São Paulo, nos prestigiando. Bom, pode compartilhar, viu, gente? Compartilhar aí a nossa live, e para que mais pessoas tenham acesso aqui ao nosso conteúdo, beleza? E tudo que a gente fala aqui fica gravado, alojado no YouTube, se você não vê no horário que está indo ao vivo, igual estamos fazendo aqui, mais tarde você acessa aí e vai assistir normalmente, beleza? Curta, compartilhe, prestigie a nossa rede Imigrantes. O Ozeias Cardoso acaba de entrar na live. Boa tarde, Ozeias, obrigado pelo carinho, viu, meu irmão? José Mauro, Joe, boa tarde, passando aqui para desejar um feliz dia do ciclista. Não sabia, né? Aí, ó, dia do ciclista hoje, hein? Alô, você que gosta da bike, abraço. O meu amigo Neguinho aí, lá do bairro São Jacinto, ele curte muito e faz um trabalho bacana, incentiva a moçada. Neguinho da academia, né? Lá do São Jacinto. Um abraço aí, viu, meu amigo Neguinho? Olha, vida que segue. Trabalho de limpeza dos córregos e rios de Itaflotone está em ritmo acelerado, mas 4 máquinas foram colocadas para acelerar o serviço. Vamos acompanhar. Ah, tá. Antes tem essa aí, né? Da lei das mulheres. Agora é lei. Proteção à mulher. Leis ampliam apoio às vítimas em Minas Gerais. Primeiro essa. Solta aí, Davi.
5: O Brasil registrou recorde de feminicídios em 2025, com aumento de 4% dos casos. Foram 1.571 assassinatos de mulheres com motivação de gênero no ano passado, segundo os dados do último Anuário Brasileiro de Segurança Pública. De acordo com o estudo, houve queda de 5,5% no número absoluto de mulheres no país, o que representa uma maior proporção dos feminicídios em relação às outras mortes violentas intencionais de mulheres. Aqui em Minas Gerais, os dados espelham a tendência nacional. Houve queda de 12,7% no número geral de homicídios de mulheres, enquanto a taxa de feminicídios subiu 4,4%. Foram 177 registrados no estado em 2025.
6: Muitas dessas mulheres procuraram meios de denunciar os agressores, mas não conseguiram evitar os assassinatos. Foi pensando nesse cenário que uma lei foi sancionada em Minas Gerais, pretendendo melhorar o acolhimento dessas vítimas nos serviços de segurança pública. O dispositivo prevê que o atendimento das delegacias especializadas de atendimento à mulher e nas patrulhas de prevenção à violência doméstica deve ser realizado prioritariamente por mulheres.
7: Existe uma escassez, inclusive a vacância desses cargos, e muitas das vezes a realidade que as mulheres que estão já em situação de vulnerabilidade em função da violência sofrida encontram lá na ponta, uma falta de tato e também a falta de treinamento.
6: Especialista em...

0: Segurança
1: Mas há
0: Pública,
1: quem
0: esta
1: diga
0: professora
1: que
0: da
1: essa
0: UFMG,
1: política,
0: lembra que
1: ela
0: o
1: me
0: treinamento de
1: parece
0: quem
1: boa,
0: for lidar com
1: especialmente
0: essas
1: professora, mas a
0: vítimas
1: gente
0: é
1: não tem uma
0: essencial.
1: mulher. O fato só de ser mulher não vai resolver ou garantir um bom atendimento, ou não vai garantir uma ausência de revitimização. E que exatamente por isso é muito importante passar por toda uma qualificação do ponto de vista de como receber essa mulher vítima, de como acolher essa mulher, de como não relativizar o sofrimento dela, de como não duvidar da palavra dela, para que efetivamente esse atendimento seja bem feito.
0: Outra lei sancionada no primeiro semestre deste ano também quer fortalecer as mulheres vítimas de violência doméstica. Nesse caso, a ideia é facilitar a inclusão delas no ensino superior. O texto incentiva oportunidades de educação com foco em geração de renda e empregabilidade para a promoção de autonomia financeira da mulher vítima de violência. Uma das ações a serem adotadas é a criação de programas em prol do acesso e permanência dessas mulheres nas universidades estaduais.
2: A permanência dela da melhor forma possível. A gente sabe que o Estado tem essa responsabilidade de trabalhar políticas públicas que possam garantir à mulher vítima da violência doméstica toda a condição para que ela possa se manter, se sustentar, aquela que tem filhos, cuidar dos seus filhos e seguir a sua vida sem ter que depender de A, B, C, D, de quem quer que seja.
1: É algo importante, especialmente quando a gente está falando de mulheres que foram arrancadas do estudo formal, arrancadas, preteridas pelo mercado de trabalho em razão da maternidade, mas sem pensar outros arranjos que deem conta do cuidado com essas crianças, para além de garantir que mulheres vítimas de violência vão entrar ali, essas políticas vão ter muito pouca efetividade.
3: Muito bem, está aí, portanto, quanto mais leis aí para proteger o sexo frágil, as mulheres do Brasil, importante. Minas Gerais também está aí, bem antenada nisso aí, parabéns aos nossos legisladores. Quem está por aqui, entrou na live, foi o Roberto dos Santos. Obrigado, Roberto, está com a gente mais uma vez, obrigado, tá bom? A Ilma Silva disse que tá assistindo pelo Facebook aqui mesmo, Dita Flotone. Obrigado, viu, Ilma? Só não falou o bairro. Aqueline Coelho, boa tarde a todos. Estou aqui no Grão-Pará, trabalhando e ligadinha na melhor notícia da tarde. Obrigado, Aqueline, bairro Grão-Pará, nos prestigiando. Obrigado, viu, minha querida? E quem está por aqui também, Roberto, já falei, né? O José Mauro, ele já falou do Dia do Ciclista, também aqui. Hermes Nego Joy também está trabalhando e prestigiando a nossa programação. Agradeço o carinho, agradeço o prestígio, tá? Vou trazer essa matéria agora do trabalho da limpeza dos córregos e rios de Teoflotone. Olha que bacana, hein? A limpeza acontecendo lá na região do bairro Jardim das Acácias, a máquina, né? A giratória dentro do córrego. Essa giratória aí é daquela menorzinha um pouquinho, né? Aí dá para entrar dentro do córrego para fazer o trabalho. Preparando aí, gente, para o final do ano, que infelizmente nós teremos aí muita água, viu? A previsão é de calor extremo e os senhores já sabem, quando o calor é forte, as pancadas de chuva, elas vêm daquele jeito, né? Antes de chamar a matéria, Davi, só dar um recadinho rápido aqui, olha, se tem uma coisa que preocupa na hora de investir em energia solar é saber se vai realmente funcionar, não é isso? 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Bom demais! Meio-dia, 34 minutos em Teoflotone, vida que segue. Olha, trabalho de limpeza dos córregos e rios de Teoflotone está em ritmo acelerado. Mais quatro máquinas foram colocadas para acelerar o serviço. Acompanhe.
4: O Pedro Lacone, secretário de Meio Ambiente da Prefeitura de Teoflotone, nos fala a respeito do trabalho de desassoreamento dos rios e córregos aqui da cidade de Teoflotone. Nós conversamos com ele lá no bairro Palmeiras, próximo ao córrego Gangorrinha. Acompanhe.
5: A Prefeitura de Teoflotone, através da Secretaria de Serviços Urbanos, combinada com a Secretaria de Meio Ambiente, a gente tem feito a realização da limpeza e desassoreamento de todos os rios que são afluentes do Rio Todos os Santos. O Rio Todos os Santos é uma

0: Guara, Lagoa da Unipac, Lagoa do Ipiranga. Então, todas essas árvores, Lagoa do Bairro de Laranjeiras, a gente faz a retirada. A licença ela demora de 7 a 1 ano até para sair, mas graças a Deus todas as licenças saíram aí de forma rápida para que a gente possa fazer também esse trabalho de limpeza e assoreamento, tentando mitigar, né? Tentando minimizar principalmente os impactos que a gente tem aí no período chuvoso na cidade de Teoflotone.
1: Em termos de quilômetros, dá um número elevado, né, Pedro?
0: Sim, só a calha do rio Todos os Santos são 9 quilômetros de limpeza que a gente faz, tá? Bem como também todos os rios que são afluentes dele. São Benedito, o Santo Antônio, né? O Córrego Santana, o rio Todos os Santos, inclusive, uma particularidade, o rio Todos os Santos, ele recebe o nome Todos os Santos, porque todos os afluentes dele, ele tem aí o nome de santo, né? Seja São Benedito, Santo Antônio, Córrego Santana, né? Então, a gente tenta trabalhar isso aí, até para minimizar, porque a gente compreende que na Teoflotone a gente tem uma dificuldade, principalmente no período chuvoso, né? Principalmente os bairros da Zona Leste, né? Castro Pires, Turma 37, Turma 36, né? Então, a gente faz esse trabalho para minimizar os efeitos que esses bairros aí, eles possam ter, principalmente no período chuvoso aí, compreendendo que o período chuvoso em Teoflotone, ele corresponde ao final de outubro até março, né? Então, praticamente dezembro, janeiro, a gente recebe um grande quantitativo de chuva, né? E é por isso que esse trabalho, a gente faz esse trabalho agora, um trabalho preventivo para minimizar os impactos aí que todo e qualquer problema possa trazer aí com as catástrofes que a gente, infelizmente, passou nos últimos anos no município.
1: Pedro, nesse ponto que nós estamos aqui, qual córrego que é esse?
0: Esse aqui é um córrego pequeno que a gente tem aqui, do rio Todos os Santos. Esse aqui é o córrego Gangorrinha. Ele começa lá, ali perto das casinhas do Viriato, passa pela Turma 38, Gangorrinha, desce e deságua aqui na ponte do bairro Nossa Senhora de Fátima.
1: Agora, muita gente fica impactada ao ver uma retro, não é bem a retro, né? Uma giratória, máquina giratória dessa dentro do rio, né? A logística para trazê-las e também colocá-las dentro do leito do córrego.
0: Justamente, Roberto, até é bom lembrar disso aqui. O prefeito Marinho contratou agora mais 4 máquinas, né? Todos os afluentes, bem como todos a calha do rio Todos os Santos, nós estamos aí com 5 máquinas fazendo a limpeza, o trabalho de limpeza, desassoreamento, né? Então, seja no leito ou seja na foz do rio Todos os Santos, a gente tem maquinário. O rio Santo Antônio também lá no Bela Vista, próximo ao São Cristóvão, a gente também está fazendo essa limpeza. E o São Benedito, a gente começou agora também, porque o São Benedito começa ali próximo do córrego que vem do aeroporto de Teoflotone, bem como da região da Laginha. Então, todos esses córregos aí, a gente tem frente de trabalho fazendo a limpeza também, bem como também outro bairro que a gente fez a limpeza agora também, o Jardim Serra Verde. Então, todas essas áreas aí, o prefeito quer prioridade, porque a gente compreende aí os impactos que a gente sofre aí, principalmente no período chuvoso.
1: Quanto tempo ao todo de trabalho de desassoreamento?
0: Segundo o secretário, Tenente Bahia, né, que é o secretário de Serviços Urbanos do nosso município, ele espera que a gente consiga fazer esse trabalho todo em 90 dias, né? Porque são muitas frentes de serviço, não compreende somente a raspagem, a retirada do material, tem também a translocação, retirar esse material daqui, fazer a correta destinação para o lixão de Teoflotone e outras áreas, né? Até faz jus aqui, Roberto, lembrar que toda a areia que é tirada do rio Todos os Santos, que ela possa ser aproveitada, a gente também está fazendo aí a subbase para cascalhamentos de algumas ruas do município, aquelas que a gente está trabalhando com paralelepípedo, com bloquete. Então, essa areia, ela é aproveitada assim, sem qualquer contaminação aí para a população, e a gente utiliza até para uma forma também de minimizar os custos que a gente tem no município, né? E essa areia, ela traz muitos benefícios, principalmente quando a gente trabalha com bloquetes, a questão da drenagem aí, para facilitar a infiltrabilidade aí no solo dentro do município aqui de Teoflotone.
1: Beleza, obrigado, secretário Pedro Lacone. Ele, na próxima matéria, né? Amanhã vamos vincular aqui uma matéria sobre El Niño, né? Que é um fenômeno que está preocupando autoridades de todo o mundo. E o impacto já está sendo visto aí, principalmente lá no sul do Brasil, né? Que incessantemente tem chovido por lá. Para cá, na região central do Brasil, a sequidão já traz transtornos e, infelizmente, a tendência é piorar. E piorar muito, viu, gente? Piorar muito. Bom, antes que a gente vá ao apoio cultural e que a gente chame a próxima matéria, que é sobre vacinação, olha só, o Paulo Lago, ele está acompanhando. Acompanha sempre, né, Paulo? Obrigado pelo carinho. Acompanha sempre a nossa programação. Está com a gente mais uma vez, acompanhando pelo YouTube, canal do YouTube da Rede Imigrantes. Ele está nos prestigiando. Vamos rapidinho um apoio cultural. Eu vou voltar trazendo essa matéria da vacinação. Vamos falar também, meus amigos, sobre a morte de duas grandes artistas brasileiras. Mãe e filho morrem, morrem, né? Após caminhão bater e derrubar passarela em rodovia, idosa de 95 anos está

0: Estava desaparecida dentro de uma mata, foi encontrada com vida. Que maravilha, hein? Após o apoio cultural. Eu volto logo.
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0: Meio-dia, 44 minutos em Teófilo Otoni. Olha, gente, dia D da campanha nacional de vacinação será realizado neste sábado em Teófilo Otoni. Acompanhe. A Prefeitura de Teófilo Otoni, por meio da Secretaria Municipal de Saúde, participa da campanha nacional de multivacinação 2026. Iniciativa voltada à atualização da caderneta de vacinação e à proteção da população contra doenças preveníveis por vacinas. A campanha teve início no dia 3 de agosto e segue até 1º de setembro, com atendimento em todas as salas de vacinação do município. O público prioritário é formado por crianças e adolescentes de 0 a 15 anos. Como parte da mobilização, o município realizará o dia D da campanha nacional de multivacinação no sábado, 22 de agosto, das 8 às 16 horas. O secretário municipal de saúde, Jorge Guedes, falou a respeito da vacinação.
7: Na verdade, a campanha de vacinação ela iniciou no dia 2 de agosto, né? E tem fim ao dia 31 de agosto deste ano. Essa campanha é uma campanha de multivacinação, de atualização de cartão de vacina, que sempre ocorre em todos os anos. Dessa vez, o dia 22 de agosto desse mês vai ser o dia D. E nesse dia D a gente vai estar em cada uma das unidades listadas, a gente vai estar realizando essa campanha de multivacinação, atualizando os cartões de vacina de todas as crianças, né, de 0 até 14 anos. Na verdade, a gente tem sim essa dificuldade, porque é uma questão de conscientização mesmo da própria população, dos próprios pais, em realizar essa vacina, em atualizar o cartão de vacina. Eu, como enfermeiro, eu sei muito bem o que a gente passa na ponta com essa dificuldade de ter, de os pais trazerem as crianças para vacinação. Então, fica a chamativa. Eu preciso que os pais venham. A gente vai fazer atualização de cartão de vacina. BCG, hepatite B, penta, poliomielite, rotavírus, pneumocócica conjugada, decavalente e 20 valente, meningocócica C, influenza, Covid-19, febre amarela, ACWY, tríplice viral, que é sarampo, cachumba e rubéola, varicela, DTP, hepatite, DT, HPV e dengue. Ou seja, são muitas os imunizantes que vão ser atualizados durante esse período todo, né? E com foco no dia D, dia 22, a gente espera que todos esses pais levem realmente essas crianças para que seja feita essa atualização de cartão. É muito importante para a criança que esse cartão esteja atualizado para que eles não sofram com essas comorbidades no futuro. O agente de saúde, ele tem sim essa função, ele tem que ir nas casas para poder fazer essa chamativa, chamar o paciente para estar realizando a atualização de cartão. Ele olha o cartão de vacina de cada paciente. Hoje a gente até solicitou que eles tirem uma foto do cartão de vacina, que alguns ainda não sabem avaliar todas as vacinas. Eu, como enfermeiro, trabalhando na ponta, ainda tenho dúvida, então você imagina as pessoas que ainda são leigas no assunto.
0: Muito bem, está aí, portanto, as palavras do secretário Jorge Guedes, dia D de vacinação neste sabadão, tá bom, minha gente? Olha, mãe e filho morrem após caminhão bater e derrubar passarela em rodovia. Acompanhe.
8: O acidente aconteceu pouco depois das 10 horas da manhã. Uma carreta que carregava um caminhão caçamba atingiu a passarela. O impacto derrubou a estrutura, que atingiu um carro que vinha no sentido contrário. Rosângela Carlos Soares Chaves, de 63 anos, e Douglas Soares Quaresma, de 40 anos, morreram no local. O condutor de um outro caminhão também foi atingido. Ele foi resgatado em estado grave pelo helicóptero Águia. Davidson Temudo de Oliveira, de 42 anos, foi preso por homicídio culposo e lesão corporal culposa em veículo automotor. O acidente aconteceu no quilômetro 4 sul da rodovia Fernão Dias, na divisa entre São Paulo e Minas Gerais.
9: As duas passarelas caíram, o guindaste não conseguiu retirar ela, porque ela afundou quase um metro, conseguiu movimentar agora o guincho pesado, que teve que derrubar a estrutura toda para tentar arrastar agora.
8: Daqui dá para ver a ponta do caminhão que acabou atingindo a passarela. Por causa da batida, o veículo ficou atravessado nos dois sentidos aqui da rodovia Fernão Dias. Um dos principais acessos entre os dois estados ficou completamente paralisado durante todo o dia. Este caminhoneiro conta que conseguiu escapar por pouco de ser atingido pela estrutura.
10: Só que foi tudo muito rápido, porque na hora que ele bateu lá, que o caminhão veio arrastando, veio muita poeira branca. Você vê muita poeira branca, você não vê nada. Foi coisa de segundo que eu maneirei. Se eu tivesse andado um pouquinho mais da velocidade, eu tinha me envolvido no viaduto.
8: Segundo a concessionária que administra a via, durante a tarde foram registrados mais de 38 quilômetros de congestionamento. As circunstâncias do acidente ainda serão investigadas.
10: Parece um pesadelo, não entra um pouco na mente o que está acontecendo, né?
0: Tristeza, hein, gente? Tristeza. Olha, a morte de duas grandes atrizes brasileiras comovem fãs em todo o país. Laura Cardoso e Glória Menezes morrem praticamente no mesmo dia. Acompanhe.
11: O Brasil vive um luto na dramaturgia e se despede de Laura Cardoso e Glória Menezes. A dramaturgia brasileira perdeu, em um intervalo de poucas horas, duas de suas maiores estrelas, Laura Cardoso e Glória Menezes, atrizes que ajudaram a escrever a história da televisão, do teatro e do cinema no país, morreram deixando um legado que atravessa gerações. Laura Cardoso morreu aos 98 anos, na noite da última segunda-feira, em São Paulo. Com mais de 8 décadas dedicadas à arte, ela iniciou a trajetória ainda no rádio, foi pioneira da televisão brasileira e acumulou mais de uma centena de personagens na TV. Entre os trabalhos inesquecíveis estão novelas como Mulheres de Areia, A Viagem, Chocolate com Pimenta e Gabriela. Seu último trabalho em novelas foi Dona do Pedaço, em 2019. Nessa terça-feira, outra notícia entristeceu o país. Glória Menezes morreu aos 91 anos em sua casa no estado do Rio de Janeiro. A informação foi confirmada pela família. Até o momento, a causa da morte não foi divulgada. Com uma carreira de mais de 6 décadas, Glória marcou época em produções como Irmãos Coragem, Guerra dos Sexos, Rainha da Sucata, A Próxima Vítima, Senhora do Destino e A Favorita. Na vida e nos palcos, formou ao lado de Tarcísio Meira, morto em 2021, um dos casais mais emblemáticos da história artística brasileira. Duas gigantes, duas trajetórias que se confundem com a própria história da televisão brasileira. Laura Cardoso e Glória Menezes partem, mas permanecem vivas nos personagens, nas cenas e na memória afetiva de milhões de brasileiros. Brasil se despede de duas damas da dramaturgia. Da redação para a Rede Imigrantes, repórter Elvis Passos.
0: Meio-dia, 51 minutos em Teófilo Otoni. Olha, gente, idosa de 95 anos que estava desaparecida dentro de uma mata é encontrada com vida. Equipes realizam um resgate emocionante. Acompanhe.
12: As mãos juntas são um sinal de agradecimento. Depois de mais de um dia desaparecida, Dona Jandira Macedo de Castro, de 95 anos, finalmente foi encontrada em uma área de mata, distante do sítio onde mora com a família. O desaparecimento foi percebido pelos familiares na tarde de domingo. Os bombeiros começaram as buscas imediatamente e percorreram o sítio da família, trilhas e áreas de mata próximas.
13: A família entrou em contato com o corpo de bombeiros e deslocou prontamente duas guarnições até o local no dia de ontem, iniciando as buscas por via terrestre.
12: Nessa segunda-feira, o trabalho continuou. A equipe ampliou o raio de buscas e contou com uma informação que acabou sendo decisiva.
13: As guarnições se destinaram até um ponto em que um caseiro de um sítio vizinho informou que encontrou com essa vítima no dia de ontem.
12: A partir daí, cães farejadores entraram na operação. Um deles indicou a presença de odor humano em uma área de vegetação fechada. O drone também ajudou a localizar o ponto exato.
13: A guarnição do BEMAD, em apoio à guarnição do 3º Batalhão, realizou a busca utilizando os cães do canil do Corpo de Bombeiros. Cães esses que sinalizaram que essa vítima poderia estar em um local de mata a cerca de mais de 4 quilômetros desse sítio. Os militares do 3º Batalhão realizaram um sobrevoo com um drone e, utilizando a câmera térmica do equipamento, localizaram um ponto de calor semelhante a um corpo humano.
12: Os bombeiros avançaram por um trecho de mata fechada e terreno íngreme, até encontrar a Dona Jandira. Ao perceber a aproximação da equipe, ela pediu socorro e ainda ajudou os militares a chegar até onde estava. A idosa estava consciente com sinais estáveis, mas apresentava fraqueza e dificuldade para caminhar depois de passar horas sem alimentação e água. Dona Jandira foi carregada da mata até uma estrada, onde recebeu os primeiros cuidados do SAMU e foi levada para atendimento médico.
0: Tá aí, que final feliz, né? Graças a Deus. Meio-dia, 54 minutos em Teófilo Otoni. Dimas, taxista, tá acompanhando a nossa programação. Valeu, Dimas. Um abraço para você e toda a equipe de taxistas de Teófilo Otoni. A todos os taxistas de Teófilo Otoni que acompanham a nossa programação. Alô, Melão do Táxi. Manda um abraço pro Melão, dos mais antigos taxistas de Teófilo Otoni, ali na Praça da CEMIG, né? A pracinha antiga, né? Duque de Caxias, antigo Duque de Caxias, hoje Praça da CEMIG. Melão, um abraço para você aí, toda essa turma que acompanha o nosso programa, tá bom? 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Bom demais. Olha, eleições 2026. Saiba como denunciar notícias falsas. O que tem, que terá nessa eleição? Acompanhe aí.
14: confiabilidade das urnas eletrônicas e o processo de contagem dos votos lideram as campanhas de desinformação no período eleitoral. Rapidamente compartilhado nas redes, principalmente nos grupos de mensagens instantâneas, esse tipo de mentira acaba virando uma verdade para muita gente. Uma pesquisa recente do Instituto Reuters revelou que mais da metade da população se informa pelas redes sociais e acredita no que recebe de amigos e familiares. Mas o que fazer para não ser vítima de desinformação, em especial no período das eleições?
15: Gente, é simples. Você está aí com seu celular, viu uma informação no grupo do WhatsApp, se tiver aquela mensagem encaminhada com frequência, já desconfia logo. O WhatsApp criou essa ferramenta justamente para te mostrar, ó, isso aqui tem muitas chances de ser fake news, porque é uma informação viralizada dentro da plataforma. Segunda coisa, muito simples, você chega no Google e pergunta, tal coisa é verdade? Tenho certeza que você vai achar informações sobre aquilo. E se você não achar, desconfie imediatamente.
14: Além da facilidade do compartilhamento de informações falsas, as redes sociais funcionam à base do algoritmo, que envia o mesmo tipo de conteúdo consumido pelo usuário. A chamada bolha favorece o aumento de desinformação baseada num ponto de vista pessoal.
15: A desinformação, ela utiliza a nossa emoção. Então, geralmente, os posts de desinformação, as fake news, elas usam o nosso medo, a nossa insegurança, né? Ali você às vezes fica desesperado, nossa, eu tenho que compartilhar isso porque a minha esposa precisa saber. E não, você está compartilhando uma informação errada porque aquilo mexeu com o seu medo. Então a primeira coisa é, você percebeu que aquilo ali mexeu com o teu medo, né? Que você está medroso, que você está inseguro. Primeira coisa, respira. Respira, vai lá no seu buscador e fala, isso é verdade? Isso aconteceu.
14: A inteligência artificial também é outro desafio para o TSE. Isso porque a IA não pode ser usada para fazer pesquisas de intenção de votos ou indicar candidatos.
15: Tem muitas pessoas no Brasil, né, muitos eleitores e eleitoras, que acabam não querendo perder o voto. Ah, eu não quero votar numa pessoa que vai perder, né? Então, acabam definindo o seu voto a partir das pesquisas eleitorais. E a gente tem que ter um cuidado redobrado, porque há pesquisas eleitorais falsas. E olha que coisa, né? Imagina se você decide seu voto a partir de uma pesquisa eleitoral falsa. Então, o que a gente tem que fazer? De novo, vamos lá no site do Tribunal Superior Eleitoral para verificar se aquela pesquisa eleitoral ela é verdadeira ou não.
14: O TSE criou o sistema de alertas para receber denúncias de conteúdos falsos, enganosos ou fora de contexto que afetem a integridade das eleições. O Senado Verifica também conta com um canal de enfrentamento à desinformação. Basta encaminhar a mensagem duvidosa para o WhatsApp.
0: Muito bem, fique atento, recebeu a mensagem, duvidosa, pesquise, cheque direitinho para não cair na lorota em coisa falsa, beleza? Bom, reta final aqui do nosso programa, o Dimas Taxista, ele está dizendo, olha, o Requeijão, que é taxista, gostou do alô que foi mandado para ele, pediu para mandar alô para Língua de Gravata, Chassi de Grilo e Zacarias. Que nomes lindos, né? São só apelidos carinhosos, Língua de Gravata, Chassi de Grilo e Zacarias. Todos taxistas acompanhando a nossa programação nesse exato momento, viu? Um abraço para vocês aí, tamo junto, viu? Essa moçada aí vai vibrar hoje tem Flamengo e Cruzeiro, hoje tem Galo e Bragantino, é só alegria, viu, turma? Bom, Agradecer o Davi José aqui nos bastidores, agradecer o João Teixeira, que também participa aqui do jornal com a gente, nosso diretor administrativo, Rômulo Lancamer, e ele, lá na capital das Minas Gerais, Nestor de Melo Marques, que já está chamando para aposta, e ele é cruzeirense, viu? É, hoje vai ser bom demais. Cruzeiro e Flamengo apostaram aí, Thiago Neumann e Nestor de Melo, fizeram aposta grande aí, né? Diz que passa dos milhões. E está chegando ela, mesmo em recuperação da gripe, ela vem com todo o gás, com toda a potência para comandar a tarde da nossa Rede Imigrantes até às 17 horas. É ela, Valquíria Martins. Boa tarde, Valquíria.
16: Boa tarde, Roberto. Tudo bem com você?
0: Maravilhosamente bem. E se não tiver, a gente dá um jeito de ficar, né, Valquíria?
16: É assim que tem que fazer. A vida só fica mais fácil para quem é mais difícil.
0: E sabe, né, o pensamento positivo, a energia, ainda que você esteja mal, mas se você manda sinal positivo para o cérebro e potencializa demais a plena recuperação, viu, Valquíria?
16: É, com certeza, eu sei disso. Tem um filósofo aí que ele fala, né? Você, ao acordar, se não tiver bem, não deixa o pensamento descobrir. Você já sorri, que aí o cérebro entende que você está bem.
0: É verdade. São as táticas e quando você busca informação, acaba tendo melhor qualidade de vida com essas táticas aí que a gente vai adotando, né, Valquíria? Isso é muito importante.
16: Verdade, a gente tem que aprender, né? Porque é o que eu sempre digo, se você não fizer por onde, não tem como, né? O cavalo passa arriado, você não monta, como é que vai ser?
0: É,
16: aí vai reclamar que ele já passou?
0: É verdade.
16: Então nós temos que fazer do limão a limonada, fi. E limonada tem vitamina C.
0: Boa! Valquíria, um abraço, bom trabalho, viu?
16: Obrigada, querido. Sucesso pra gente.
0: Beleza, ela fica até às 17 horas e às 16 tem o Clube da Rocha, é um quadro do programa da Valquíria que é sucesso absoluto em todo o Brasil. Minha gente querida, vamos embora amanhã, viu? A gente volta ao meio-dia e às 18h15 a gente vai falar, sabe de quê? De futebol. Eu e ele, o doutor Ivan Santana. Alô, Rafa. Rafa, não é isso? Além da voz, a Valquíria é linda. Manda um abraço aqui para a Academia Ative Fitness. Vou mandar um abraço e vou mandar a nota da propaganda do merchandise.
16: Eita, ganhei minha tarde.
0: É o Rafa que tá falando aí, viu? Rafa Thay Oliveira, é o Instagram dele, tá assim, viu?
16: Beijo, Rafa. Muito obrigado pelo carinho, pela credibilidade, pelo reconhecimento. Fico mega feliz, ó. Beijo pra vocês.
0: Aí, nem vamos mandar boleto mais pra Academia Ative Fitness, viu? Tá dado aí o recado, tá feita a propaganda pra vocês. Um abraço, gente. Valeu!
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2: Olá, muitíssimo boa tarde pra você. Tá tudo bem? Desejo que sim, uma ótima quarta-feira para você, coração da semana, 19 de agosto. Eu, Valquíria Martins, da Rádio Que Gosto, fazendo o que amo, sintonizada com você, conectada com o planeta inteiro de audiência. 1h07, até às 4 tem playlist, às 4 tem o Clube do Arrocha. Já agradeceu a Deus hoje, agradece. Quanto mais a gente agradece, mais coisas boas acontecem. Bora agradecer? Deus, obrigado por tanto e absolutamente por tudo. A gente segue agradecendo, segue de cabeça erguida, não com orgulho, mas, né, ou melhor, não com soberba, mas com orgulho de sermos quem somos e de chegarmos até aqui, né? É claro que cada um sabe da sua dificuldade, cada um sabe da sua caminhada e cada um sabe do seu valor, né? E aí a gente não precisa de aval de ninguém, só de Deus. Bora então? Eu e você, você e eu, nesta tarde de quarta-feira, coração da semana. Seguimos juntos! Então aumenta o volume, tá no aceita, tá bom demais, a rádio oficial da música boa, a mais ouvida de Minas Gerais.

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1: 1:16, boa tarde.
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0: preta.
1: O som do Hungria teve aqui na programação Imigrantes Preta. 1:29, esse é o nosso playlist Imigrantes desta quarta-feira, coração da semana, até às 4, Clube do Arrocha, tá valendo a sua participação. Oh.

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0: Vitinho Imperador, também teve Miley Cyrus, Edilson e Hudson e J Quest. Aquela sequência que agrada todo mundo, né? 1h47.
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0: ideia tá aí. Como a Rocha já tomou conta do Brasil todo, estão colocando a Rocha até na programação playlist, hein? É o som do Natanzinho, ele tá estourado em todo o Brasil. Teve Magic, Diego e Vitor Hugo, Zé Neto e Cristiano pra você.
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0: 2:17, boa tarde.
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0: Rio Panda, estourado em todo o Brasil. Também teve Rosier e teve Cleiton e Romário na programação 100.9. 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
1: 2h59, boa tarde.
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0: Belo e essa belíssima regravação de Hit para Belo, Transas. Ivan Aguilar. Teve o som de Lennon, também Ana Castela, música da semana. Essa a gente vai ouvir ainda na quinta, na sexta, no sábado, né? Eu que não te esqueci. A menina tá batendo o maior bolão, a boiadeira. Claro, toca na Imigrantes também. Boa tarde pra você.
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1: 3h34.
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0: Rocha. 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
1: Embora, né? Tá no ar o nosso Clube do Arrocha, o clube mais amado do Brasil. É daquele jeito, com o pé direito, o pé esquerdo, o corpo inteiro, que eu te convido a arrochar na 100.9, a 200 por hora. Bora viver diferente, tá vivo, hein?
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1: Eu tô no meio pra arrochar.
2: 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Se você quer que eu fique, me pega, faz aqui no chão da sala.
1: Olha que eu te entrelaço, hein? Não convida, não. Será que você aguenta a arrochada da dama da rocha? Me ama ou me larga? 880, hein?
0: Arrocha no sim!
1: Tá valendo. 988-484759 e também através do 3522-1009. Já tá ouvindo aí o Clube do Arrocha? Tem através aí do Radiosnet, tem através do Radinho Tradicional e também através do nosso site, imigrantesfm.com.br. Bora arrochar, miozinho que tá tendo, hein?

0: De onde você está ouvindo a Dama da Rocha? Conta pra mim. 4h16, hein? Só tá começando, hein? Eita, lasqueira. Segura, quando a Dama da Rocha chega, não tem pra ninguém. É nos quatro cantos do planeta. Vem, bebê, se achar comigo aqui, ó, no nosso Clube do Arrocha, mais bruta do que pé na bunda, até às 5 da tarde, uma hora sem sair de cima, aguenta a pancada. Vem que a chicotada aqui é certeira, hein?
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0: Então vai ser chegando, vai aumentando o volume, sente a pressão que a Dama da Rocha hoje tá daquele jeitão, hein? A garganta não tá boa, mas o pé dá pra arrochar. 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
5: Segura, bebê, na cintura pra ter molejo, hein?
6: Essa daqui você vai...
5: Bora, você vai falar comigo aqui no nosso Clube do Arrocha. Fala que a Dama da Rocha te escuta.
7: Bora, Val. Partiu caminhada e curtindo seu programa. O programa da apresentadora mais top do rádio brasileiro. Eu costumo falar do rádio brasileiro, mas acho que é a melhor do mundo. Eita lasqueira, não tem comparação. Fica com Deus aí, Val, tamo junto na caminhada.
5: Eita, Mauro, beijo no seu coração. A melhor do Brasil não sou não, bebê. Quem dera, viu? Um dia eu chego lá, viu? Mas muito obrigado pelo carinho, pelo reconhecimento. Você mora no meu coração, né, Mauro? Sem pagar aluguel. Imagina se eu conhecer o Mauro, então, pessoalmente. Eita lasqueira, beijo pra você e toda a galera de Colônia, Carlos Chagas, hein? Como é? Oi, Val, boa tarde, excelente tarde pra todos nós. É o Marconi, a Márcia, a Dona Marilene do Alto São Jacinto curtindo, arrochando com você. Beijo, Marconi, essa turma linda aí. Ô, Dona Marilene, hein? Tem coisinha melhor do que arrochar? Márcia, beijo pra você. Seja bem-vinda aqui ao nosso Clube do Arrocha.
8: Você nem combina com essa galera. Tô bloqueado.
5: Vem, bebê, vem falar comigo que eu gosto quando você fala com a Dama da Rocha.
9: Oi, Valquíria Martins, boa tarde. Tô aqui em Teoflotona indo pra, pro Corpo da Inveja ouvir a sua programação maravilhosa. Gostaria de ouvir a música com Laís Yasmin. É, eu só queria te amar. Ofereço para nosso amigo Glaucio, motorista, né? E pra minha mãe, pros meus filhos e pra todos gostarem da música, especialmente pra você também, minha.
5: Eita lasqueira, liga não, gente, fica calma. Minha
9: querida, abraço.
5: Beijo pra você também, Grace. Gente, olha, deixa eu mandar um recado pra vocês aqui, ó. Eu agradeço o carinho, a admiração, mas se tem uma coisa que eu não consigo nesse horário é atender, tá? Eu não consigo atender celular, não consigo atender o fixo, tá? Pra isso a gente tem aqui a nossa amiga, colega de trabalho, a Larissa. Se você ligar no 3521-1009, falar com ela lá, qual que é o assunto, fica mais fácil, tá bom assim? Então chama a Larissa que hoje eu não tô podendo atender aí o zap, tá? O zap é só pra mensagem de áudio e de texto. Simbora, bebê, bora arrochar.
4: Com tudo, arrocha no sim.
5: Tava esperando eu pra arrochar? Eita, tô na área, trem. Chama eu, chama. Chama que hoje eu tô trairada, hein? Bota esse arrocha pra estralar,

0: Eita lasqueira, bota pra virar que a Dama da Rocha tá ao vivo no Imigrantes. E aí não tem pra ninguém, pode até copiar, bebê. Mas aí no lugar de chamar a Dama da Rocha, quase de amor, porque o povo apaixona fácil demais, gente. Fica calmo, respira, trem. Machuca o seu coração, sim, bebê. Afinal de contas, chifre foi feito pra homem, boiúza de ousado. Bora tomar uma, tá cedo, hein? Eita, o som da Clecinha dá até uma dor no coração.
1: Foram tantas indiretas, eu nem percebo.
0: Eita, lasqueira, acaba não, mundão. E se acabar, eu vou acabar.

0: Fala, Valquíria Martins. Vamos arrochar ou não vamos? Um abração aqui para Mas Borracheiro, Tanto Celeiro e Zé Celeiro da Celaria Shalom. Vamos arrochar demais!
1: É, Zé Celeiro, peguei você arrochando na Imigrantes, hein? Ô, lasqueira!

0: Abraço tem que ser bem dado, hein? É igual arrochar, tem que ser bem arrochado, senão não vale. E o melhor arrocha do planeta tá na Imigrantes, de segunda a sexta-feira, de 4 às 5 da tarde. A dama do arrocha coloca o talento e você a emoção. Topa arrochar que eu sei, hein? Ah, chama, chama não, senão eu vou pra arrochar com você em qualquer parte do planeta. Eita, que eu cheguei turbinada hoje, hein? A garganta não tá ajudando. Mas quando você sabe arrochar, bebê, não corre do pau, não. Vem pra cima, vem. Chama que a chapa tá esquentando. Eita, lasqueira, bora?
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0: Tamo junto, hein, pra arrochar na Imigrantes. Falta mais um pouquinho ainda, tem que me aguentar.
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0: Hora de arrochar, 4h34.
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6: Bora arrochar que hoje eu tô bebê, hein?
7: Boa, boa.
6: Só pra arrochar com você, hein? Tem pitu? Traz. Você pediu Pablo. E aí a dama do arrocha vai realizar o seu desejo? Sente a pressão, bebê, que aqui o Paranauê é diferente. A dama do arrocha tem molho, hein? Nosso

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1: Ai, o tempo não importa, né? O importante mesmo é a rocha, trem. Chama, chama que eu vou, hein? Aqui tem Liga, trem. Esse é o nosso Clube do Arrocha. Sente a chicotada.
0: Não.

inexplicável nosso Clube do Arrocha. Você pode até brigar com a Dama do Arrocha, mas saiba que a gente vai voltar na... arrochando, né? Ficar de mal de mim não dá. Tô naquela vibe, não tô de mal de ninguém. Quero ficar numa boa, quero que você venha pro nosso Clube do Arrocha. Arrochar, ficar de boa, esquecer a depressão, a tristeza, os problemas e fazer como a Neuzinha, né? Sempre bem-vinda, Val. Seu programa é maravilhoso, sensacional, alegrando nossas tardes com essa voz maravilhosa. Deus abençoe. Beijo. Beijo pra você, Neuzinha. Deus abençoe você também. Abençoe todos nós, né? Já abençoou, nos deu vida e

saúde hoje, pra que melhor? Só arrochando, pra ele saber que a gente tá feliz, que Deus gosta de quem arrocha, mas não arrocha com a vida dos outros. Muito boa tarde pra você curtindo a nossa programação, Marilu, Eric e Chiquinha, também na escuta. Muito obrigada pelo carinho da audiência. Jennifer, Antônio Carlos e Maria Alice, beijo no coração. Vai se achegando, vai se achegando. Ruberval, eletricista. Ruberval, aquele abraço pra você. Muitíssimo obrigado pelo carinho da audiência, tá bom? Seja bem-vindo ao nosso Clube do Arrocha. Ele disse, você é 10. Você também é, menina. Fica de boa, se achegue, bora arrochar, que é o melhorzinho que tá tendo, filho. Sucesso, a dama da rocha. É, eu tava com saudade da dama da rocha, eu tô aqui agora. Aguenta arrochar comigo? Swinga, que esse arrocha é bom demais.

0: Fala aqui no ouvidinho da Dama da Rocha que eu quero te ouvir.
1: Boa tarde, Valquíria Martins, a Mulher Maravilha. E eu estou aqui cuidando dos meus afazeres, sintonizado nesse programa diferenciado, degustando um requeijão com um cafezinho daquele jeito. Aqui é o seu Manelo.
0: Eita delícia.
1: Do bairro Matinha, mas que está em algum ponto da cidade. Boa tarde, até a próxima.
0: Até, viu? Menino. Eita, chuchuzinho, hein? Um requeijãozinho, um cafezinho. É bom demais, hein? Mas a cachaça é melhor, seu Manelo.
2: Chegou. Pra tomar? Toda.
0: Tome, tome a rocha. Coloca pressão, trem. Mundão véi sem porteira, se tivesse porteira eu derrubava rochando. Bem, vem se achegando, bebê, que eu gosto de você aqui, ó. A Sayane tá mandando beijos aí para o Samuel. Segura, a dama da rocha tá soltinha daquele jeitão.

0: Volta, amor, não despedaça meu coração, não. Vem arrochar, mais a dama da rocha, vem. Tá aí o Maurício Amorim, do bairro Matinha. Diz que o ano tá passando rápido. É, e que tá na hora aí de se organizar financeiramente, né? Planejar, economizar pro final do ano. Tá certo, Maurício Amorim, sempre dando aula de economia aqui. Aquele abraço pra você, bora arrochar, depois a gente pensa em planejar. Eita, que dá uma dor no coração quando você não arrocha comigo, mas só de você estar arrochando eu tô radiante. Eu vou, mas eu volto, hein, com a nossa última sequência. É pressão pura com essa dama do arrocha ao vivo, hein? Vem pra pisadinha da dama da rocha, vem de segunda a sexta-feira, de 4 a 5 da tarde.
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2: Topa arrochar mais eu? É só pra quem topa, hein? Só pra quem topa.
3: Em breve, todo boteco.
2: Vem que eu te levo pro céu, bebê. Sem asa, só arrochando. Vem que vem.
4: E tá tudo bem.
2: Tá tudo bem quando você tá arrochando comigo. Eu gosto, hein?
4: Indo embora. Eu sei que é tarde, me desculpa.
2: Ô, gota serena. Aguenta, hein? Pede uma 51 aí, uma pele que tá valendo.

0: Deixa o acaso.
1: Vai que um dia a gente se encontra, se tromba aí numa rocha, hein? E você não tiver as mães, hein? É, vai ensaiando aí, pelo amor de Deus, hein? Encontrar comigo em algum lugar aí pra arrochar e não tiver as manhas, não entra não, hein? Que a dama do arrocha aqui é 8,80. Eu volto amanhã. Uma da tarde com playlist às 4 com o nosso Clube do Arrocha.
0: Eu te peço, então volta.
1: Ai, delícia, eu volto, hein? Duvido você arrochar com outra como você arrocha com a dama da rocha, hein? Fala pra mim.
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1: Quarta-feira, coração da semana, também é dia de arrochar, hein? Fala pra mim se você arrocha com ela como arrocha comigo. Duvido. Aqui tem emoção, aqui tem pegada, bebê. Dá-lhe uma, dá-lhe duas, dá-lhe uma arrochada com a dama da rocha, hein?

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1: Ai, não vem com essa não, que você não me leva na conversa. Tem que saber arrochar, porque quando o doce é bom, a formiga volta, hein? Ô, trem! Ai, delícia! Pode morder não, hein? Mas a dama da rocha sabe morder, sabe passar o rodo. Olha ele aí, ó, o Marcos, o aplicativo, aquele abraço pra você e toda a família. Marcos, muito obrigado pelo carinho da audiência. Ele tá rodando o aplicativo, tem hora que dá pra gravar áudio, tem hora que não dá, mas ele tá sempre colado com a Dama da Rocha. Eu gosto disso, olha o Dil do Coco, tá mandando recado aí. Nem tô sabendo que tentaram me imitar, menina, é sério que tem aí gente querendo ser a Dama da Rocha? Adoro!
2: Fala, Valquíria Martins, boas tardes, né? Eval... E aí, moça, eu vou te falar uma coisa, viu, Val? Ontem eu vi uma participação de um camarada aí, eu até liguei pra ele depois, ele tentou te imitar, Val, o bicho tá ficando um baitolão, viu? Grandão! Eu tô mandando mensagem pra ele. Aqui vai uma saudação pros cruzeirenses hoje, Val. Hoje nós vamos arrochar em cima do Varmengo. Manda um alô aí pros meus filhos, não é pouco, Val? Abraço, viu? Com Deus aí.
1: Abraço pra você, Dil! Eita, é tanto filho, arrochou tanto nessa vida que não dá nem pra falar o nome de todo mundo. Misericórdia! Acaba não, mundão! Menino, eu gosto quando dizem que estão imitando a Dama da Rocha. Sinal que a Dama da Rocha é sucesso, né? Como dizia o saudoso e eterno Silvio Santos, tudo que é bom se copia. Mas original a galera já sabe, né? Sou eu, bebê.
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1: Eita, vai ficar com saudade da Dama da Rocha, que eu sei, hein, trem?
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1: Então não me deixa na mão, não. Encontra comigo às 4 da tarde, só pra rocha.
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1: Me deixa arrochar com você. De segunda a sexta-feira, tá marcado às 16h, tá? Eu chego a 1h, tem playlist, tem uma variedade de música muito boa, informação, alegria, autoastral nas suas tardes, mas às 16h tem aquela pitada, aquela chicotada que só a dama da rocha sabe dar, hein? E se deixar ainda piso de salto alto, hein? De preferência 15, que é pra furar, bebê, pra ficar marca e não esquecer da dama da rocha. Fala não pra mim que eu quero ver, hein?
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1: Eita lasqueira, tô te esperando, hein? Beijo carinhoso no coração, muito obrigado pelo seu carinho, pela sua companhia. Ai, meu coração, não aguento mais arrochar sem você aqui na Rede Imigrante. Se não tiver você, não tem graça. Tchau!
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1: Agora é com ele, hein? Agora é com ele, o Baianinho Lula Guedes. Baianinho, boa tarde.
3: Boa tarde, Val. Boa tarde, ouvintes da Rádio Imigrantes FM. Final de tarde, início de noite. Pelo que eu tô vendo, tá bem melhor, hein?
1: É, a garganta tá ruimzinha ainda, mas melhorei bastante, graças a Deus.
3: É, tomando aquele chá de limão, aquela...
1: Chá que é bom.
3: Tá se sentindo bem melhor agora?
1: Graças a Deus.
3: Pois é, Val, estamos aqui no Estúdio 2, na montagem do programa De Olho na Cidade, Jornalismo Verdade. Nossa equipe pronta aqui. E vamos destacar alguns assuntos que vamos focalizar no programa. Olha, Val, o salário mínimo em 2027 pode chegar, sabe qual valor? Chuta aí.
1: Ah, eu não vou nem arriscar.
3: Eu vou, então vou falar. R$1.741.
1: Nossa, Lula, é tanto dinheiro que eu chego a ficar sem ar.
3: Nossa, nós temos que comemorar, né? R$1.741, isso em 2027.
1: Maior vergonha, Lula, que existe, chama-se salário mínimo.
3: Pois é.
1: E quanto que ganha um deputado, Lula? Me fala.
3: 47 mil.
1: Pois é. E precisa ter estudo, Lula?
3: É, mas tem mais coisa, né? Tem vantagem. Mas vereador aqui em Tio Flotone ganha acho que é 12 ou 14.
1: Pra fazer o que mesmo, Lula?
3: Muito trabalho. Ah, muitas reuniões, um trabalho árduo, 24 horas a favor do povo, fiscalização pesada na prefeitura, trabalho igual loucos.
1: Lula, não faz eu rir sem coscas não, meu filho, que não tem graça não.
3: Mas vamos para outro assunto aqui que eu vou focalizar no programa. Dois jovens se amando... foram fazer uma confraternização, Val. Sabe aonde?
1: Não.
3: Pois é. Às margens do rio Suaçuí, Matias Lobato.
1: Eita, lá o bicho pega.
3: Pega? Um escorregou, caiu dentro da lagoa. O outro foi salvar, morreram os dois.
1: Ai, que notícia triste.
3: Triste,
1: lá.
3: Triste. Eu não quero... Daqui a pouco a gente vai focalizar aqui no programa de hoje.
1: Não é
3: lugar
1: de brincar, não.
3: É, não, lógico, de forma nenhuma. Muito sentimento... E a nossa dor, a nossa homenagem, nosso...
1: Consternação, nosso... né?
3: Exatamente, a família. Outro assunto aqui no programa, o STF, né, que é o Supremo Tribunal Federal, pode determinar de vez a permanência do Coronel Sandro como prefeito de Valadares e Valadares conseguir respirar.
1: Eita!
3: Porque são 4 do Supremo que vão votar. 2 já votaram a favor da permanência do Coronel. Sabe quais os 2 votos a favor do coronel?
1: Faço ideia.
3: Um é o Dino. E o outro? Aquele amado por muita gente, Alexandre de Moraes.
1: É, menino.
3: E aí o que é que acontece? Se os outros 2 votar a favor da retirada, vai dar empate. Sendo empate, prevalece o coronel Sandro. Então lá em Valadares, o coronel Sandro vai mesmo continuar como prefeito daquela cidade.
1: Tá igual aquele filme, né? Tira o casaco, bota o casaco. Tira o casaco.
3: Tá parecendo Cleitinho, sou candidato, não sou candidato. Sou candidato, não sou candidato. Tem muito disso
1: aqui.
3: Tem
1: que levar na brincadeira, menino. Porque, nossa, brinca demais com o povo.
3: Pois é, outro assunto aqui. Outro assunto que a gente vai focalizar no programa. Bandidos não tiveram mais local de roubar, de furtar. Sabe aonde que eles foram furtar?
1: Ué?
3: Na igreja de Frei Gaspar.
1: Só faltava isso mesmo.
3: Deram uma limpa na igreja de Frei Gaspar, mas a informação que nós temos é que a polícia já pegou esses bandidos. E pra finalizar, Val, pra finalizar, já era lei, mas agora ficou mais pesada, certo? Está proibido, está proibido prefeitos... e gestores públicos, como vereador, presidente de câmara, essa coisa toda, de obrigar colaboradores a participar de ato político. Está proibido.
1: Que bom, né? Mas demorou.
3: Demorou. Lembra que no passado, o prefeito, os vereadores, por aí vai do Brasil todo, né? Fazer aquela lista, olha, vai ter a nossa caminhada amanhã. É, quem não comparecer, a gente vai retirar a gratificação, a gente vai mandar embora. Aí aquela turma ia obrigado a fazer uma caminhada longa, uma carreata, sei lá o quê. E lá tava a pessoa, presente, presente, presente, presente. Para dar volume nos eventos.
1: Já passamos por isso, Lula.
3: Já, reuniões e tudo mais. Então agora é proibido.
1: Graças a Deus.
3: Então você que é funcionário de qualquer prefeitura, de qualquer gestor público, de Câmara também, hein? De qualquer lugar público, você, ninguém te obriga a participar de ato público nenhum. Nenhum, desde que você não queira. Se você quiser, aí tudo bem, é um problema seu. Mas se você não quiser, é só você pegar o seu celular e tentar filmar, principalmente a pessoa que está com aquela lista de presença. Você pode gravar um depoimento. Encaminha para o Ministério Público, pode encaminhar aqui para o programa de Olho na Cidade. A gente vai encaminhar, né? E aí vocês vão ver o que vai acontecer com esses caras, né? Então, porque às vezes, Val, eles vão para esses eventos, ah, mas está lotado. Mas não é com o povo que quer eles, não.
1: Verdade.
3: São pessoas que estão sendo obrigadas. Tem essa situação de prefeituras, de câmaras na área pública, como também tem aquelas outras pessoas que recebem para fazer isso. Mas menos mal, quem recebe para caminhar, para participar, é outra coisa. É um trabalho.
1: Cada um ganhando pão, senhor.
3: Agora eu estou trabalhando aqui na prefeitura, passar o dia todo trabalhando. Aí fala assim, pô, 6 da tarde eu tenho que caminhar lá o São Cristóvão todo, e é obrigado, porque senão eu vou perder ainda meu emprego, eu vou perder minha gratificação. Ah, isso aí já é demais, né?
1: Já era, né? Que bom, mas já aconteceu muito, viu, Lula?
3: Não, já acontece até hoje.
1: É.
3: Acontece até hoje. Só que agora, se tiver alguém que tenha coragem para fazer essa denúncia, a coisa vai pegar para muita gente, né?
1: Eu espero que tenha muita gente de coragem esse ano.
3: Ok. E é isso. Ah, tá. A nossa live de hoje, eu vou receber o ex-prefeito da cidade de Ponto dos Volantes aqui no programa.
1: Quem é ele?
3: É o Leandro Santana. O homem é ex-presidente do Sisnor de SAMU, advogado graduado pela Unipac, especialista em direito administrativo e mestre em gestão pública.
1: Eita, é uma potência. Não sei se eu conheço ele assim. De nome não estou me lembrando, mas o homem é potência.
3: O currículo do homem...
1: Não é?
3: É. Daqui a pouco vai estar conosco aqui, de olho na cidade.
1: Para contratar esse homem tem que ter milhões.
3: Com certeza. Val, obrigado. Mais alguma coisa?
1: Bom programa.
3: Valeu. Agora 17 horas 7 minutos. 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Em 4 minutos eu volto com o programa de olho na cidade. Jornalismo Verdade. Nesse momento a cidade para, começa o De Olho na Cidade, Jornalismo Verdade. Eu volto em 4 minutos.

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0: Nesse momento, a cidade para. Entra no ar o programa De Olho na Cidade, Jornalismo Verdade. Boa tarde, boa tarde. São 17 horas, 15 minutos. Vamos destacar as principais notícias, as principais informações em áudio e vídeo a partir de agora. Esse programa tem a transmissão da Rádio Imigrantes, 100.9, TV Imigrantes, canal 12, Teófilo Antônio Minas. Estamos também nas páginas das nossas redes sociais, no Facebook da rádio, da TV, do jornalista Elvis Passos. Estamos na página do programa no YouTube, arroba De Olho na Cidade 2024. Estamos na página do programa no Instagram, De Olho na Cidade TO. Estamos na Rádio Nets, estamos na Alexia, estamos no tradicional rádio de pilha que eu não abro mão e foi lá que tudo começou. Vamos juntos fazer um excelente programa de rádio. A equipe que vai trabalhar comigo já está trabalhando, né? Na direção técnica da Rádio Imigrantes, a comunicadora Valquíria Martins. Reportagens, jornalistas Roberto Gomes e Elvis Passos. Produção, Paulinho Boca de Cantor, Leandro Brito e Dom Juan. Assina a marca desse programa e apresenta. Eu sou o baianinho Lula Guedes, me chamo assim desde pequenininho, levando aonde quer que você esteja uma nova proposta de comunicação. E a palavra do dia, e a palavra do programa. Vamos fazer um programa com potencial de amor, de fé, pedir a Deus que honre a todos que acompanham esse programa e que coloca palavras com inteligência para que cheguem bem até vocês, né? Vamos orar em nome de Jesus e vamos com os destaques do programa de hoje. Olha, menor apreendido com crack e cocaína. Dois corpos carbonizados, uma casa queimada. Começa as investigações. Salário mínimo vai para R$ 1.741. Mãe e filho morre após caminhão bater e derrubar passarela em rodovia. Tristeza. Dois jovens morrem afogados durante confraternização. Tenente Vicenzo em Atalaia traz informações de uma boca que foi estourada. Boca policial. Boca de tráfico de drogas. STF pode determinar a permanência do Coronel Sandro como prefeito em Governador Valadares. Furto na igreja em Frei Gaspar. Vamos destacar no programa de hoje. Estão proibidos prefeitos, gestores públicos de obrigar colaboradores, cargos comissionados de confiança a participar de atos públicos. Hoje a live do programa vai ser com o ex-prefeito de Ponte dos Volantes, Leandro Santana, ex-presidente do Sisnorge SAMU, advogado, graduado pela Unipac, especialista em Direito Administrativo, mestre em Gestão Pública. Ele vai estar conosco no programa e se você quer participar, fique à vontade. As redes sociais já estão funcionando. Vá no YouTube, arroba De Olho na Cidade 2024. Se quiser, vá no Instagram De Olho na Cidade TO. 17 horas, 18 minutos, senhores. E a primeira informação que eu trago nesse programa. Menor apreendido com crack e cocaína durante a operação contra o tráfico de drogas em Teófilo Otoni. Uma operação da Polícia Militar resultou na apreensão de um adolescente e de drogas na última terça-feira em Teófilo Otoni. A ocorrência foi registrada na região de José Inocêncio após equipes receberem informações sobre uma possível prática de tráfico de entorpecentes no local. E de acordo com a Polícia Militar, as guarnições foram mobilizadas para investigar a denúncia e realizarem uma operação na área indicada. Durante a ação, o menor foi localizado e apreendido. 17 horas, 19 minutos. Ontem nós colocamos uma matéria na comunidade de Jabuti, em Pescador. Encontraram uma casa queimada, porém com dois corpos carbonizados. As investigações continuam a todo vapor. Eu vou nesse momento chamar o nosso correspondente, Marlúcio Dias, que traz informações de Pescador em áudio e vídeo.
1: Olha, nós vamos continuar atualizando as informações sobre aquele caso dos dois corpos encontrados carbonizados na zona rural de Pescador. Olha, compareceu na manhã desta sexta-feira no Instituto Médico Legal de Teófilo Otoni três pessoas da família das vítimas. São elas Maria Helena Lemos Teixeira, irmã do Rogério, o sobrinho da Meirinha. Também compareceu ao Instituto Médico Legal de Teófilo Otoni o Felipe Martins dos Santos, este filho da Meirinha. Também compareceu nesta manhã de sexta-feira a Merília Martins dos Santos. Essa também compareceu à sede administrativa do IML de Teófilo Otoni para o recolhimento de material genético dessas pessoas para um exame de DNA. Esse material, junto aos corpos, serão encaminhados ao Instituto Médico Legal de Belo Horizonte. No mais tardar até terça-feira ou a semana que vem, já vai haver aí um prognóstico, uma resposta, quem sabe aí, junto aos órgãos competentes para a gente atualizar e trazer outras informações acerca desse caso. Quem também compareceu à sede administrativa do Instituto Médico Legal de José Flotone foi a delegada doutora Érica. Ela, na oportunidade, também conversou com os familiares dessas vítimas deste trágico incêndio, onde culminou com duas vítimas fatais encontradas carbonizadas ao longo dessa semana que nós trouxemos aqui na Rádio Leste Minas. Nós continuaremos atualizando estes fatos e a qualquer momento a gente volta com mais informações.
0: Muito obrigado ao Marlúcio, trazendo informações aqui da nossa co-irmã Leste de Minas, que faz parceria com o programa De Olho na Cidade. São 17 horas 21 minutos. Quem quiser falar comigo pode. Eu já agradeço aqui as participações de Paulo Roberto, Anitta, Kleber, todo mundo ouvindo o programa De Olho na Cidade. E ali tem ali o Rogato, né, o Ferreira. Ele mandou aqui, ó, olha só, Leandro, ele mandou aqui, ó, essa mensagem. Boa tarde a todos. Lula, hoje o Brasil vai parar para ver o massacre do Flamengo em cima do Cruzeiro no Maracanã. E você vai torcer para quem hoje? Vou torcer para o Galo, meu irmão. Eu não vou entrar nessa briga de vocês aí, não. 17 horas 22 minutos. Senhores, vamos falar agora das conversações para o novo salário mínimo. O governo federal atualizou a previsão para o salário mínimo de 2027. A nova estimativa é de que R$ 1.741, um aumento de R$ 120 em relação ao valor atual de R$ 1.621. A previsão anterior era de R$ 1.717, mas foi revisada devido às novas estimativas para a inflação. O valor ainda não é definitivo e pode sofrer qualquer alteração. Dorme com barulho desse? R$ 120 de aumento para o próximo salário mínimo. Agora 17 horas 22 minutos, você acompanha áudio e vídeo, o programa De Olho na Cidade, jornalismo verdade, as imagens não mentem, notícia como ela é. Mãe e filho morrem após caminhão bater e derrubar passarela em rodovia. Acompanhe a reportagem áudio e vídeo.
2: O acidente aconteceu pouco depois das 10 horas da manhã. Uma carreta que carregava um caminhão caçamba atingiu a passarela. O impacto derrubou a estrutura, que atingiu um carro que vinha no sentido contrário. Rosângela Carlos Soares Chaves, de 63 anos, e Douglas Soares Quaresma, de 40 anos, morreram no local. O condutor de um outro caminhão também foi atingido. Ele foi resgatado em estado grave pelo helicóptero Águia. Davidson Temudo de Oliveira, de 42 anos, foi preso por homicídio culposo e lesão corporal culposa em veículo automotor. O acidente aconteceu no quilômetro 4 sul da rodovia Fernão Dias, na divisa entre São Paulo e Minas Gerais.
3: As duas passarelas caíram, o guindaste não conseguiu retirar ela, porque ela afundou quase um metro, conseguiu movimentar agora o guincho pesado, que teve que derrubar a estrutura toda para tentar arrastar agora.
2: Daqui dá para ver a ponta do caminhão que acabou atingindo a passarela. Por causa da batida, o veículo ficou atravessado nos dois sentidos aqui da rodovia Fernão Dias. Um dos principais acessos entre os dois estados ficou completamente paralisado durante todo o dia. Este caminhoneiro conta que conseguiu escapar por pouco de ser atingido pela estrutura.
4: Só que foi tudo muito rápido, porque na hora que ele bateu lá, que o caminhão veio arrastando, veio muita poeira branca. Você vê muita poeira branca, você não vê nada. Foi coisa de segundo que eu maneirei. Se eu tivesse andado um pouquinho mais da velocidade, tinha me envolvido no viaduto.
2: Segundo a concessionária que administra a via, durante a tarde foram registrados mais de 38 quilômetros de congestionamento. As circunstâncias do acidente ainda serão investigadas.
4: Parece um pesadelo, não entra um pouco na mente o que está acontecendo, né?
0: É muita tristeza, são 17 horas 25 minutos, daqui a pouco no programa De Olho na Cidade, dois jovens morrem afogados durante uma confraternização às margens de um rio, daqui a pouco no De Olho na Cidade, porque agora eu quero dar um recado. O Sindicato do Servidor Público Municipal possui em suas dependências atendimento médico com clínico geral, assessoria jurídica, nutricionista, serviço odontológico e psicológico. Esses serviços deixam evidente que a instituição se preocupa com todas as áreas que envolvem o servidor. Além desses serviços, o Sindiceto possui vários convênios para os servidores sindicalizados. Dentre eles, academias, laboratório, autoescolas, faculdades Doctor e Unipac, Hospital Filadélfia, SEST, Senat, Clube AABB, dentre vários outros. Você que é servidor e não é sindicalizado, venha conhecer as vantagens de se filiar. Você que já é filiado, venha conhecer melhor todos os benefícios que você e seu dependente podem usufruir. Gente, o Sindiceto é o sindicato do servidor público municipal. Está constantemente lutando pela valorização do servidor público e por uma melhor remuneração. Um outro recado no programa. 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Agora são 17 horas e 26 minutos e a informação aqui não para no programa de Olho na Cidade, Jornalismo Verdade. Senhores, dois jovens de 23 e 18 anos, é isso aí, 23 e 18 anos, morreram afogados na tarde de ontem em um trecho do rio Suaçuí. E de acordo com informações do Corpo de Bombeiros, Diego Camargos de Carvalho e Natália Aguilar Alves participavam de uma confraternização às margens de um rio quando entraram na água. Ainda segundo os militares, os dois estavam sobre pedras quando escorregaram e caíram em uma área funda. Uma testemunha relatou que depois da queda, os jovens apresentaram dificuldades para nadar e acabaram desaparecendo na água. As equipes do Corpo de Bombeiros foram acionadas e iniciaram as buscas e conseguiram encontrar os dois corpos. Que tristeza. São 17 horas e 27 minutos. Vamos trazer informações agora da região de Ataleia. O tenente Vicenzo está na linha. Ele traz informações em áudio e vídeo de uma operação policial. É para lá que eu vou.
5: Trazendo informações acerca da operação conjunta Cerco Fechado, realizada em Ataleia, na presente data de 19 de junho de 2026. Nessa data, a partir das 6 horas da manhã, foi realizada então uma operação Cerco Fechado, com a participação das polícias civil, militar e penal, com destaque para a atuação do cão policial da Polícia Penal, sendo realizados diversos cumprimentos de mandado de busca e apreensão na cidade. E, além das apreensões realizadas pelas equipes da Polícia Civil e Penal, as três equipes de policiais militares presentes realizaram a confecção de três registros de tráfico de drogas, sendo dois sem autor, o autor não se encontrava no local, e um com a prisão do autor, proprietário das drogas e do dinheiro relacionado aí ao tráfico de drogas. Este autor, que foi preso, foi encaminhado à cidade de Teoflotone para a tomada das demais providências cabíveis. Por parte da Polícia Militar, na atuação que foi conjunta, pode-se citar a apreensão de 58 pedras de crack, 35 tabletes de maconha, 3 porções de cocaína, uma munição de calibre .44 intacta e R$ 6.234 em espécie, bem como um aparelho de telefone celular do autor que foi preso. Além da equipe de militares de Ataleia, se fez presente na operação uma equipe de recobrimento tático móvel da Polícia Militar e dezenas de equipes da Polícia Civil, Departamento de Polícia de Teoflotone e da Polícia Penal de Teoflotone. Cabe ressaltar a participação dos policiais militares de Ataleia previamente na coleta de informações que foram compartilhadas com o Ministério Público de Minas Gerais, que direcionou o cumprimento de tais diligências após o deferimento dos mandados por parte do Poder Judiciário para a Polícia Civil de Minas Gerais, de maneira muito eficiente e harmônica. O doutor Márcio, delegado de Polícia Civil, que responde pela cidade de Ataleia, ele somou esforços de diversas instituições na consecução de um objetivo comum, dentre elas a Polícia Militar, que a gente aqui em Ataleia representa. Para a população ordeira da cidade, foi mais um dia de paz e tranquilidade, na certeza de que os crimes cometidos receberão sua justa punição. Para aqueles que insistem em se filiar a organizações criminosas, né, para praticar atividades ilícitas, foi aí mais uma das muitas batalhas lutadas até aqui pelas forças de segurança para aumentar o custo do crime e aumentar a sensação de segurança na localidade. 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
0: Agora 17 horas 31 minutos, programa De Olho na Cidade, Jornalismo Verdade. Daqui a pouco, STF pode... Daqui a pouquinho no programa De Olho na Cidade, STF pode determinar que o prefeito Coronel Sandro permaneça no cargo na cidade de Governador Valadares. Agora 17h31, recadinho que vem do João Gabriel Silva. Tá na tela, tá na rede social. Boa tarde, Lula. Teoflotone tá do tamanho de um ovo de codorna. A cidade vive do comércio, vive da prefeitura e 19 vereadores com luxo de mordomia, com veículo alugado e com dinheiro do povo. Quem está falando não sou eu, está na tela, é o João Gabriel, que está na tela aqui do programa De Olho na Cidade. Ele está falando exatamente no YouTube da nossa página. Agora são 17 horas 31 minutos. 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Eu quero mandar um abraço para o Ronaldinho, sempre acompanha o programa De Olho na Cidade, Jornalismo Verdade. E chega agora a informação importante. Senhores, o STF, que é o Supremo Tribunal Federal, traz uma informação. O ministro Alexandre de Moraes, do Supremo Tribunal Federal, ele acabou de votar e acompanhou o relator Flávio Dino e votou pela permanência ou pela manutenção da decisão que suspendeu a cassação e determinou o retorno do Coronel Sandro ao cargo de prefeito de Governador Valadares. Com os dois votos favoráveis, o placar do colegiado agora está 2-0 pela permanência. Caso os outros dois votarem para a saída, vai empatar. Empatando, vale para o Coronel Sandro. Então, já se fala, já se comemora Coronel Sandro continuando permanentemente como prefeito da cidade de Governador Valadares. São 17 horas 33 minutos. Olha, vamos destacar no programa agora furto na igreja de Frei Gaspar. Mas há informações também, hein? Que a polícia agiu rapidamente, prendeu o cidadão e apreendeu os objetos furtados. Acompanhe em áudio e vídeo.
6: Após tomar conhecimento de um furto ocorrido em uma igreja na cidade de Frei Gaspar, equipes da Polícia Militar iniciaram diligências ininterruptas, utilizando imagens de vídeo monitoramento e levantamentos de informações que possibilitaram identificar os envolvidos e o veículo utilizado na ação criminosa. Durante a operação, 6 autores foram presos. As diligências também resultaram na recuperação de 3 televisores e um notebook subtraídos do templo religioso, na apreensão de porções de cocaína e crack, além da remoção do veículo empregado no crime. Os autores foram conduzidos à Delegacia de Polícia Civil, juntamente com os materiais apreendidos, para as providências de Polícia Judiciária.
0: Agora 17 horas 34 minutos, colocando velocidade no rádio, velocidade da informação. 17h34, De Olho na Cidade, Jornalismo Verdade. 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É seu informativo no final de tarde, início de noite, em áudio e vídeo, trabalhando sério, sem esconder informação de ninguém. Senhores, a título de conhecimento, está totalmente proibido que um prefeito ou qualquer gestor público obrigue funcionários, seja concursados, contratados, comissionados, a participar de atos políticos, como comícios, caminhadas, carreatas, reuniões. Essa imposição é ilegal e viola as leis do país. A participação em eventos políticos partidários deve ser uma escolha livre de cada cidadão. O que diz a lei? E por que é proibido? O abuso de poder político é assédio. Obriga trabalhadores a apoiarem candidatos ou participarem de atos sobre ameaça de demissão, perda de cargo ou perseguição. Isso configura assédio moral e abuso de poder político. O uso da máquina pública, a legislação eleitoral e os princípios da administração pública proíbe o uso de servidores e da estrutura do governo para fins políticos eleitorais. O servidor público não é plateia obrigatória de eventos políticos. Liberdade de consciência. A Constituição Federal protege a liberdade individual de pensamento, de escolha política. Então, o gestor público, o prefeito, o vereador, o presidente de câmara, tô falando de Teoflotone não, hein? A lei vale para todos no país. É obrigado, é proibido obrigar funcionários a estar participando dessas caminhadas, dessas carreatas com os candidatos que você vai apoiar. Porque se eles fizerem isso e denunciar, prepara, amigo, prepara que o balão vem cheio. São 17h37, áudio e vídeo, programa De Olho na Cidade, Jornalismo Verdade. Vem aí o dia D da campanha nacional de vacinação. Vamos trazer informações em áudio e vídeo.
7: A Prefeitura de Teoflotone, por meio da Secretaria Municipal de Saúde, participa da campanha nacional de multivacinação 2026. Iniciativa voltada à atualização da caderneta de vacinação e à proteção da população contra doenças preveníveis por vacinas. A campanha teve início no dia 3 de agosto e segue até 1º de setembro, com atendimento em todas as salas de vacinação do município. O público prioritário é formado por crianças e adolescentes de 0 a 15 anos. Como parte da mobilização, o município realizará o dia D da campanha nacional de multivacinação no sábado, 22 de agosto, das 8 às 16 horas. O secretário municipal de saúde, Jorge Guedes, falou a respeito da vacinação.
8: Na verdade, a campanha de vacinação ela iniciou no dia 2 de agosto, né? E tem fim ao dia 31 de agosto deste ano. Essa campanha é uma campanha de multivacinação, de atualização de cartão de vacina, que sempre ocorre em todos os anos. Dessa vez, o dia 22 de agosto desse mês vai ser o dia D. E nesse dia D a gente vai estar em cada uma das unidades listadas, a gente vai estar realizando essa campanha de multivacinação, atualizando os cartões de vacina de todas as crianças, né, de 0 até 14 anos. Na verdade, a gente tem sim essa dificuldade, porque é uma questão de conscientização mesmo da própria população, dos próprios pais, em realizar essa vacina, em atualizar o cartão de vacina. Eu, como enfermeiro, eu sei muito bem o que a gente passa na ponta com essa dificuldade. Sim, essa dificuldade porque é uma questão de conscientização mesmo da própria população, dos próprios pais, em realizar essa vacina, em atualizar o cartão de vacina.

0: e dengue. Ou seja, são muitas as os imunizantes que vão ser atualizados durante esse período todo, né? E com foco no dia D, dia 22, a gente espera que todos esses pais levem realmente essas crianças para que seja feita essa atualização de cartão. É muito importante para a criança que esse cartão esteja atualizado para que eles não sofram com essas comorbidades no futuro. O agente de saúde, ele tem sim essa função, ele tem que ir nas casas para poder fazer essa chamativa, chamar o paciente para estar realizando a atualização de cartão. Ele olha o cartão de vacina de cada paciente. Hoje a gente até solicitou que eles tirem uma foto do cartão de vacina, que alguns ainda não sabem avaliar todas as vacinas. Eu, como enfermeiro, trabalhando na ponta, ainda tenho dúvida. Então, você imagina as pessoas que ainda são leigas no assunto. Então, eles tiram foto, trazem para a sala de vacina para poder fazer essa avaliação. E se a gente nota que há faltando alguma vacina, a gente faz o chamamento de novo dessa criança para atualizar o cartão.
1: Está faltando alguma ideia criativa para atrair as pessoas à sala de vacina?
0: Então, assim, ideia criativa eu acho que não, de verdade, mesmo porque eu tive uma reunião agora recente com a coordenadora de atenção básica e com a coordenadora da imunização. Nós vamos, além de promover no dia 22, a campanha de multivacinação, a gente ainda vai fazer puericultura, a gente vai oferecer consultas médicas para as crianças, a gente vai oferecer a atualização do Bolsa Família. Ou seja, a gente vai usar esse dia para chamar mesmo essa população, para trazê-los até o posto de saúde, para que eles possam vir com esse intuito de, além de renovar, de afirmar, né, se o cartão de vacina está atualizado ou não, participar ainda de outras ações de saúde dentro do mesmo dia. Na verdade, você está assumindo, talvez, a doença do seu filho. O culpado de não levar uma criança para vacinar sempre vai ser os pais, vão ser os responsáveis dele. Então, o apelativo é: pai, cuide de seu filho, traga para vacinar. A imunização está promovendo, inclusive, treinamentos mensais com todas as nossas equipes para que consiga levar essas informações até a ponta, até os nossos pacientes. Hoje a gente já tem casos de varicela, uma doença que já estava erradicada no Brasil há muito tempo, né? Então, assim, a gente sabe que quando não acontece, a gente desleixa e deixa para depois. Participei em 2017, eu acho, 2016, da febre amarela, que a gente teve que fazer aquela campanha, aquele mutuário de gente, uma doença que também já estava erradicada, voltou. Por quê? Porque o pessoal não vacinava. Então, a gente precisa dessa conscientização da nossa população, da importância que é a vacinação, o quão importante é estar vacinado. A gente tem 28 unidades com sala de vacina ativa dentro do nosso município. Essas unidades, elas abrem as portas às 7 horas da manhã, fecham as portas às 17 horas. Algumas unidades noturnas também vão rodar com a campanha de vacinação. Então, assim, a ideia é oferecer ao máximo essa condição de vacina para todo o nosso...
2: Agora, 17 horas 43 minutos, você acompanha áudio e vídeo. O programa De Olho na Cidade, jornalismo verdade, as imagens não mentem, a notícia como ela é. Recadinho agora no programa, né? 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

0: 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São 17 horas mais 45 minutos. Vamos destacar no programa porque foi uma semana, está sendo uma semana, principalmente da dramaturgia, uma semana muito triste e muito pesada. Morte de duas grandes atrizes brasileiras, como a Laura Cardoso e Glória Menezes, ainda mexe com a emoção do povo brasileiro. Acompanhe a reportagem em áudio e vídeo.
1: O Brasil vive um luto na dramaturgia e se despede de Laura Cardoso e Glória Menezes. A dramaturgia brasileira perdeu, em um intervalo de poucas horas, duas de suas maiores estrelas, Laura Cardoso e Glória Menezes, atrizes que ajudaram a escrever a história da televisão, do teatro e do cinema no país, morreram deixando um legado que atravessa gerações. Laura Cardoso morreu aos 98 anos na noite da última segunda-feira em São Paulo. Com mais de 8 décadas dedicadas à arte, ela iniciou a trajetória ainda no rádio, foi pioneira da televisão brasileira e acumulou mais de uma centena de personagens na TV. Entre os trabalhos inesquecíveis estão novelas como Mulheres de Areia, A Viagem, Chocolate com Pimenta e Gabriela. Seu último trabalho em novelas foi Dona do Pedaço, em 2019. Nessa terça-feira, outra notícia entristeceu o país. Glória Menezes morreu aos 91 anos em sua casa no estado do Rio de Janeiro. A informação foi confirmada pela família. Até o momento, a causa da morte não foi divulgada. Com uma carreira de mais de 6 décadas, Glória marcou época em produções como Irmãos Coragem, Guerra dos Sexos, Rainha da Sucata, A Próxima Vítima, Senhora do Destino e A Favorita. Na vida e nos palcos, formou ao lado de Tarcísio Meira, morto em 2021, um dos casais mais emblemáticos da história artística brasileira. Duas gigantes, duas trajetórias que se confundem com a própria história da televisão brasileira. Laura Cardoso e Glória Menezes partem, mas permanecem vivas nos personagens, nas cenas e na memória afetiva de milhões de brasileiros. Brasil se despede de duas damas da dramaturgia. Da redação para a Rede Imigrantes, repórter Elvis Passos.
0: Agora 17 horas 47 minutos, realmente uma semana extremamente desastrosa para esse meio aí, né? E para todos nós, quem é que não gostava de Laura, quanto mais, ainda mais a nossa Glória. Agora 17 horas 47 minutos, você acompanha em áudio e vídeo o programa De Olho na Cidade, Jornalismo Verdade. 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São 17 horas 48 minutos e uma idosa de 95 anos que estava desaparecida dentro de uma mata, ela foi encontrada graças a Deus e com vida. Equipes realizaram resgate emocionante. 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
2: As mãos juntas são um sinal de agradecimento. Depois de mais de um dia desaparecida, Dona Jandira Macedo de Castro, de 95 anos, finalmente foi encontrada em uma área de mata, distante do sítio onde mora com a família. O desaparecimento foi percebido pelos familiares na tarde de domingo. Os bombeiros começaram as buscas imediatamente e percorreram o sítio da família, trilhas e áreas de mata próximas.
3: A família entrou em contato com o corpo de bombeiros e deslocou prontamente duas guarnições até o local no dia de ontem, iniciando as buscas via terrestre.
2: Nessa segunda-feira, o trabalho continuou. A equipe ampliou o raio de buscas e contou com uma informação que acabou sendo decisiva.
3: As guarnições se destinaram até um ponto em que um caseiro de um sítio vizinho informou que encontrou que encontrou com essa vítima ainda no dia de ontem.
2: A partir daí, cães farejadores entraram na operação. Um deles indicou a presença de odor humano em uma área de vegetação fechada. O drone também ajudou a localizar o ponto exato.
3: A guarnição do BEMAD, em apoio à guarnição do 3º Batalhão, realizou a busca utilizando os cães do canil do Corpo de Bombeiros. Cães esses que sinalizaram que essa vítima poderia estar em um local de mata a cerca de mais de 4 quilômetros desse sítio. Os militares do 3º Batalhão realizaram um sobrevoo com um drone e, utilizando a câmera térmica do equipamento, localizaram um ponto de calor semelhante a um corpo humano.
2: Os bombeiros avançaram por um trecho de mata fechada e terreno íngreme, até encontrar a dona Jandira. Ao perceber a aproximação da equipe, ela pediu socorro e ainda ajudou os militares a chegar até onde estava. A idosa estava consciente, com sinais estáveis, mas apresentava fraqueza e dificuldade para caminhar depois de passar horas sem alimentação e água. Dona Jandira foi carregada da mata até uma estrada, onde recebeu os primeiros cuidados do SAMU e foi levada para atendimento médico.
0: Agora, 17 horas 51 minutos. A seguir, no próximo bloco do programa De Olho na Cidade. Vamos destacar: homem morre com vários tiros na região de Governador Valadares. Toda a movimentação e informações da batida policial que ocorreu há poucos instantes no bairro Jardim São Paulo, aqui em Teoflotone. Eu vou a um breve intervalo e volto com essas informações a seguir.
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0: Agora, 17 horas e 56 minutos. Olha, eu tinha anunciado aqui a nossa live de hoje com o ex-prefeito de Ponto dos Volantes, Leandro Santana, ele que foi presidente do Sisnorte SAMU. Advogado graduado pela Unipac, especialista em Direito Administrativo, mestre em Gestão Pública. Era para estar conosco no programa de hoje, a gente estaria focalizando vários assuntos aqui, mas infelizmente ele chegou um pouquinho atrasado, o transporte não é fácil, né? Estrada, e a gente quer reassumir esse compromisso com todos vocês no programa, que na próxima sexta-feira, eu vou estar aqui ao vivo com o Leandro Santana, ex-prefeito de Pontos do Volante. Ele está aqui comigo nesse momento, mas o programa já encerrou, já está encerrando. E a gente remarca a entrevista, então, para sexta-feira, a partir das 17 horas e 15 minutos. A gente começa às 17 e às 17h15 a gente começa a entrevista com o Leandro, que está aqui conosco no programa. 17h56, a equipe que trabalhou comigo hoje, na direção técnica da Rádio Imigrantes, a comunicadora Valquíria Martins, reportagens, jornalistas Roberto Gomes e Elvis Passos, produção Paulinho Boca de Cantor, Leandro Brito e Dom Juan. Apresenta o programa e assina a marca do De Olho na Cidade. Eu sou o baianinho Lula Guedes, me chamo assim desde pequenininho, levando aonde quer que você esteja uma nova proposta de comunicação. Hoje, saindo um pouquinho mais cedo, está chegando Roberto Gomes, doutor Ivan Santana, com o programa Imigrantes Esportes. Boa noite, gente, e até amanhã às 17 horas. Tchau, pessoal.
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0: Muito bem, beleza. Já chegamos agora com o nosso programa Esporte Imigrantes. Bem mais cedo, né? Faltando 15 minutinhos para o nosso horário padrão. Chegamos mais cedo hoje. O Baianinho foi correr atrás de quem ele gosta tanto.
1: É do Atlético.
0: Não, tem um que ele gosta mais.
1: É do Galo.
0: Tem um que ele gosta mais que o Galo. Já, o doutor Ivan Santana vai participar comigo, já tá naquele jeito aí,
1: nós
0: né?
1: Nós estamos aqui ajeitando aqui, né?
0: É expectativa grande do doutor Ivan Santana, o coração do bichinho tá batendo acelerado hoje
1: faz
0: também,
1: ao vivo é assim mesmo, vamos lá.
0: É, beleza, não, aqui tá tudo dominado, doutor tudo Ivan dominado, Santana.
1: Tudo dominado.
0: É isso aí, vamos até às 19 horas e 15 minutos, como é o nosso programa padrão aqui, com muitas informações do Galão da Massa, que joga daqui a pouquinho, é a preliminar que a gente tá brincando,
1: não,
0: aí, né?
1: Não, senhor.
0: Galão joga daqui a pouquinho. Não, e o Cruzeiro, naturalmente, né, gente, vai jogar às 21 horas e 30 minutos. E, rapaz, não se fala em outra coisa senão nessas partidas emocionantes aí com os times de Minas Gerais entrando na mente aí de locutores do Brasil todo, né? Tem gente que é barrista, não acredita, não torce tanto para o futebol das Minas Gerais. Mas o futebol das Minas Gerais está se sobressaindo não só com o Cruzeiro, como também como o Galão da Massa, que já apresentou o atleta Fred, não é? É, doutor Ivan Santana tá alegrinho, porque pelo menos mais um chegou aí para compor o elenco do Galo, e o tal do Fred é muito pão de bola. Olha, Adeilton é lá do bairro Funcionários, ele é deficiente visual, né, Adeilton? Ligou aí desde cedo para passar o placar dele, rapaz, já.
1: Ah, é?
0: Vou falar, viu, Adeilton? Aguenta a mão aí que já a gente fala para você aqui, viu, meu querido? Agradecendo aqui ao Igor Simon Stau, patrocinador aqui do nosso programa, através dele e de Alfonso Júnior, já está todo daquele jeito, né? Ele segue um ritual. Roupas do Galo para ver um jogo importante. Hoje tem. Franco Empreendimentos, meu parceiro Rony Franco. 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Galera também do Hospital Bom Samaritano, na pessoa dele, do Guilherme de Castro, ligadinho aqui na nossa 100,9. Doutor Ivan Santana, boa noite.
1: Boa noite, Roberto Gomes. Eu estou tranquilo, porque o meu Galo, primeiro que o Galo não é preliminar do seu Cruzeiro e Flamengo. Segundo, eu vou torcer pro seu Cruzeiro hoje. Apostei duas apostas aqui, uma Heineken e uma Coca-Cola lá hoje no PSF. Mandar um alô pra galera lá da academia, Mastergin. Só tem cruzeirense lá, o Pedro e o Atos dizem que o Cruzeiro vai massacrar o Flamengo. Eu tinha que mandar um alô aqui para alguém, mas esqueci. Depois eu vou ver quem é a pessoa, o nome aqui. Mas estamos aí, Robertão. Como nós... Então você vai terminar o programa hoje, 18h10, mais cedo, começamos mais cedo para eu ver meu Galo. Mas é um jogão de bola, Roberto Gomes. Jogão. Hoje o Brasil vai parar. Roberto Gomes.
0: Não esquenta a pioienta não, Ivan Santana. Dá tempo, você sair daqui, é 18h15, você vai ver o Galo. Você vai ver, ainda vai ter o segundo tempo se assistir. Não esquenta a pioienta não, que vai ter tempo. Aí depois você pode ver os melhores momentos. Esquenta a pioienta. Não vai, esse aí ele não pode ir não, tá bom? Daqui a pouquinho a gente fala disso aqui, do nosso baianinho Lula Guedes. Bom, agora sim, Adeilton. Lá do bairro Funcionários, volto a repetir, ele é deficiente visual, assiste o nosso programa todos os dias, ele adora o nosso programa. O Adeilton, ele mandou o placar, Flamengo 3, a moça escreveu aqui.
1: Escreveu?
0: Ela escreveu, Flamengo 3, e ele falou também Galo 3, ou seja, eu acho que ele quis dizer...
1: Flamengo vai ganhar de 3-0 e o Galo de 3-0. Muito bem. Parabéns.
0: Deve ser. Eu imagino que seja isso, né, Deildo? Se não, Flamengo 3, Cruzeiro 0, né? Acho que não é bem isso. Eu acho que é isso mesmo. Flamengo 3, Galo também vai ganhar de 3. Adeilton, bairro Funcionários. Aproveitar aí para cumprimentar a Vânia, ela que é nossa... nos ouve, né, Ivan? Praticamente
1: Atleticana
0: todos os dias.
1: Doente.
0: E o Gilson, que é cruzeirense. Lá no Vai Funcionários é assim, gente. Tem um atleticano e tem um cruzeirense. Eles que nos prestigiam todos os dias aqui através da nossa rede Imigrantes de Comunicação. 18 horas, 8 minutinhos. E já, doutor Ivan Santana vai trazer também informações do mundo político. Se tem alguma novidade, se está tudo tranquilo, se ninguém xingou ninguém.
1: Tem. A novidade é que deram a rasteira no Aro, no Marcelo Aro. O Cleitinho, rapaz, e o Falcão, que passou a coordenar, que vai ser o vice-candidato a governador do Cleitinho, o ex-prefeito de Padre de Minas, falou que ele não vai, que não quer aproximação mais com o Aro.
0: Ih, rapaz,
1: por causa
0: Marcelo
1: de um problema
0: Aro
1: na Copasa, que tinha lá um parente do Vorcaro e uma outra pessoa lá, então, uma empresa de célula, foto, não sei o quê. É uma confusão danada. Eu sei que o, no debate, o Azevedo...
0: Gabriel Azevedo.
1: Falou, olha, Cleitinho, cuidado com o candidato que rima com o Vocaro aí, viu? Você não... Aí, então, decidiram o dó do Aro.
0: O Cleitinho não aguenta pressão, não?
1: Ele é candidato a pré-governador. Não, a senador. Brigou com o Simões. Ia ser candidato agora ao Senado, apoiado pelo Cleitinho.
0: Isso.
1: Agora... a família e não quer mais, então ele vai realmente uma candidatura. Ele não gosta que fala, não, mas é uma candidatura avulsa.
0: É, rapaz, o
1: que
0: homem.
1: Confusão, né?
0: A coisa ficou ruim pro homem. Agora o Cleitinho não aguenta pressão, não. O rapaz pressionou, ele já falou, não, então não quero Aro. Agora outra curiosidade também, né? Que ele falou, o Cleitinho vai falou que vai apoiar o Flávio, né?
1: Falou no debate.
0: E o Republicanos, a cúpula do Republicanos disse que ia ficar neutra, né?
1: Foi. Mas ele falou assim, já que tá tendo muita confusão aí, muito... aquele jeitão dele de falar, né? Eu apoio o Flávio Bolsonaro. Pronto, tá decidido, não adianta mim, não sei o quê, não sei o quê, não sei o quê.
0: Pois é, ele é indomável. E o partido falou que era para manter uma postura de neutralidade, né, Ivan? Ele já tá fazendo raiva lá no...
1: Mas o melhor, desculpa te interromper, o melhor amigo do Cleitinho é justamente o Nicolas. É o Nicolas. Então ele tem um compromisso com o Nicolas, né?
0: Pois é.
1: E o Nicolas,
0: rapaz,
1: vai no primeiro turno apoiar, lógico, né? O candidato do PL.
0: O Flávio.
1: Mas já sabe, Flávio, né? Já sabendo que no segundo turno ele, o Cleitinho já vai dar o palanque, né? Vai, com certeza vai ter segundo turno. É para presidente da República. Confusão, né?
0: Beleza, se der tempo a gente fala mais daqui a pouquinho. Mas a galera já está participando com a gente pelo Instagram e também pelo Facebook. Obrigado a todos que estão aí, viu? Olha o Juraci diz, boa noite, Robertinho e doutor Ivan. Cá estamos na expectativa para ver o galão pocar o galo.

0: o Galão pocar hoje, hein? E ele tá falando ali, olha, Galo vai ganhar 2-0, o Flamengo 2-1 em cima do Cruzeiro. É o Juraci da Zona Norte de Dom Flotone, bairro São Cristóvão, participando aqui com a gente. O Ismar Júnior entrou também na live, ele tá dizendo, olha, gostei da fantasia do doutor.
1: É, da minha camisa, sim, é.
0: É, tá fantasiado de atleticano.
1: Fantasiado não, é o manto sagrado. Olha que camisa linda, de mais de 10 anos que eu tenho essa camisa.
0: Essa não é da agora não, Vivan.
1: Diadora. É uma marca de... não acho que nem tá no Brasil mais, né? Tem Nike, tem não sei o que, Puma. Na época ela patrocinou o Galo.
0: E agora só tem Bet 1, Bet 2, Bozan, Bestanes, tudo. Agora é só Bet, só Bet.
1: Tem uma coisa bacana.
0: O quê, doutor?
1: Pra nós dois, que não gostamos do negócio de Bet, o Zema ganha eleição... Dia 2 eu vou proibir Bet no Brasil inteiro.
0: Mas então vai demorar, vou ver, uns 20 anos.
1: Na outra eleição, né?
0: Tadinho de Zema. Se Lula ou Flávio tivesse dito, até que ia animar mais quem tá sofrendo com as Bets. Mas o Zema...
1: Ele vai acabar.
0: Que não aí passa pensei... de 2%, falar que vai acabar com alguma coisa.
1: Aí eu pensei assim, se ele agora tá com 2%, o tanto de apostador que não vai na pesquisa, ele vai tirar o voto dele, ó.
0: Não sei, Ivan, mas há um movimento muito grande. Até o com ministro, certeza. Já vi o próprio Flávio Dino, né, que é ministro do... STF, manifestando aí preocupação e falando de rever essa questão de Bets no Brasil, porque é um prejuízo financeiro para a sociedade, é um prejuízo moral, de saúde para as famílias. A gente sabe o que está acontecendo aí, né? Uma tristeza generalizada de suicídios, famílias que já estavam endividadas. Agora, infelizmente, complicou geral, né? A agiotagem, matando gente, pessoas se pulando de muro. Enfim, a situação é caótica no que diz respeito a Bets. Aí entra a paixão nacional, verdade, que é o futebol. Aí Flamengo tem na camisa... uma Bet, Cruzeiro tem, o Galo tem, hoje mesmo que tem jogos importantes, né? Palmeiras tem.
1: Os três equipes, né, hoje que vão jogar, o Galo.
0: É, só pra gente complementar a informação, os 20 clubes da Série A, todos têm ali patrocínio de Bet o tempo todo ali, né?
1: Então não tem jeito não.
0: Aquela pessoa que já tem, infelizmente, né, Ivan, não é aptidão, né? A tendência e uma fragilidade mental para se viciar nesse tipo de jogo e tem acesso à tecnologia, já era, meu irmão.
1: É difícil. Inclusive, agora é obrigado. O governo colocou aí que tem que avisar lá. É aquela mensagem, tipo no cigarro, né? Bet não é investimento, Bet não sei o quê, não sei o quê. É importante isso também, mas eles são fortes demais, viu, Robertão?
0: Na verdade, se não for tomada uma atitude radical, né? Infelizmente, vai continuar... esse drama familiar de muitos núcleos de famílias aqui no Brasil. Tá, Ivan? Com cigarro foi um trabalho a longo prazo.
1: É verdade.
0: De anunciar, cigarro faz mal para a saúde, de tirar da televisão, que foi algo gigantesco. Tem que tirar de tudo, de televisão, de rede social, porque a rede social hoje tem mais alcance que a televisão.
1: Mas hoje não consegue mais, né, Roberto?
0: Não, Ivan, se tiver interesse, consegue, né? Mas tem que ter vontade, é muito bilhão envolvido.
1: Regulamentou e está ganhando uma grana danada, viu, Roberto?
0: Pois é, mas ainda assim, o que ele vai perder, o que está perdendo, talvez, com tratamentos, né? Tá. Enfim, acaba ficando ruim para o governo do mesmo jeito e a destruição de famílias e da economia de forma geral. O cara deixa de fazer feira para jogar.
1: É verdade.
0: Ele piscou ali, já gastou 300, 400 reais, é o dinheiro da feira do mês, talvez, de uma família...
1: Ah, deixa de comprar carne, né, homem?
0: Deixa de comprar tudo, família, pão, leite pro filho, pra jogar no Bet. É complicado. Gilson Soares, tá ligado?
1: Trovão, é o Trovão?
0: De qual bairro, doutor Ivan? O Gilson é da onde?
1: É o bairro que as pessoas trabalham, funcionários.
0: É isso, doutor Ivan Santana, agora não erra de jeito nenhum, viu? Bairro Funcionários, obrigado a todos que já estão na live com a gente, obrigado pelo carinho, vamos até às 19 horas e 15 minutos com muitas informações. Hoje tem emoção, doutor Ivan Santana tá tenso. O senhor tomou calmante, doutor Ivan?
1: Tô tranquilo, não tomei calmante, porque eu sei que o Galo vai passar. Agora você, que eu conversei hoje, liguei lá pra Sheila, sua esposa, que você tomou dois comprimidos de manhã pra pressão, e agora aqui o Leandro Brito falou... que ele tomou o dele e que você tomou o dele também.
0: Ai, ai, ai.
1: A pressão.
0: Ai, já é coração.
1: Você tomou, pra... você esqueceu, não?
0: O meu é cedo, só tomo uma pressão cedo, né?
1: Ah,
0: assim cedinho. Que acorda, eu tomo.
1: Quando você acorda. Então você pode. É como eu gosto de você, você é meu amigo, meu irmão. Eu vou te dar um comprimido que eu tenho ali também pra você tomar. Agora à noite. A aí, sua pressão não dispara.
0: Valsartana de 80.
1: É bom.
0: É bom, valsartana.
1: Valsartana tem hidroclotiazida.
0: Pra
1: pessoa urinar, pra pressão baixar.
0: Ah, é?
1: É.
0: Ah, beleza. No caso, o senhor não toma.
1: Eu tomo Venzer, que tem hidroclotiazida também.
0: É pra pressão?
1: É.
0: É.
1: Tomo de manhã cedinho.
0: A do senhor é alta ou baixa?
1: É alta.
0: E quem tem baixa, toma o quê?
1: Nada. Tem que se cuidar.
0: É perigoso mesmo.
1: É perigoso. É tanta pressão, tanta hipertensão como a hipo. Hipo, né? Baixa.
0: Hipertensão.
1: Hiper é alto.
0: É alto.
1: Hipo, baixa. E nós temos também uma coisa que pouca gente sabe: tem a pressão convergente e a pressão divergente. Quando a máxima é muito longe da mínima, é horrível. Quando a máxima é muito pertinho da mínima, é horrível também. Então é complicado. Deus, tem que dar aí 4, 5 aí de diferença. E para hipotensão, a pessoa tem que ter muito cuidado. Porque de repente você desmaia.
0: O bicho pegou, Britinho. Então, se correr, Britinho, o bicho pega.
1: Brito é qual?
0: É Britinho. Se correr, o bicho pega. Se ficar, o bicho come. Ele ainda não toma de pressão.
1: Você sabe que nesse caso aí, nós temos duas coisas, né? Duas palavrinhas. Chama síncope e desmaio. E o desmaio normal. O desmaio normal, o seu coração não para. Quando você tem uma síncope, você tem um desmaio e o coração para. Dá parada
0: meu
1: cardíaca.
0: Deus do céu. Aí,
1: cuidado, vai, viu, Brito?
0: O caixão aproxima com mais rapidez do
1: cuidado, caboclo. Cuidado, Brito toma esses remédios aí, né, não?
0: Não, ele ainda, para pressão, ele tá de boa, não toma.
1: Ah,
0: não.
1: Então ódio.
0: Ele só tá com um pouquinho com a glicose um pouquinho alterada, só 100%.
1: Você sabe quem faz implante de cabelo? Toma um remédio.
0: Sim.
1: A partir do dia que ele fez implante, ele tem que tomar dois medicamentos.
0: Ih,
1: um
0: rapaz.
1: Diminui o libido da pessoa.
0: Ih, broxa.
1: E o outro, a pressão do cara só vai baixando.
0: Vigilina das canelas finas.
1: O que ele falou?
0: Não, mas
1: ele é prótese.
0: O Lula Guedes não fez implante, Brito. Ele usa.
1: É uma cola, chama cola cirúrgica.
0: Hoje, para não falar peruca, né, a gente fala uma palavra mais bonita. Ele usa uma prótese.
1: Que tem uma cola cirúrgica. Se você for tomando banho, a água vai entrando de baixo.
0: É, o Ismar estava explicando aí.
1: Não foi isso?
0: O Ismar explicou para nós, né? O Ismar explicou para nós aquele dia, né, que se tomar muito banho, para quem tem a peruquinha, senão os fios vão soltando.
1: E aí, como é que nós vamos
0: e
1: fazer?
0: E vai entrando o ralo do banheiro. Aí entope o ralo, entope.
1: Pois é, mas e esse outro agora que tem que tomar dois remédios eternamente?
0: Aí
1: um que baixa.
0: Aí você está falando
1: o reimplante.
0: O implante, né?
1: Não, é reimplante é quando você tira de você mesmo e põe em você.
0: É o que a maioria está fazendo.
1: Está fazendo.
0: Né? Reimplante.
1: É.
0: Tira de uma área doadora.
1: E pode usar transplante, porque está transportando. Mas o transplante mesmo, a palavra literalmente, na parte médica e tal, e dos dentistas, é que você tira uma coisa de um órgão de outra pessoa e põe no outro.
0: Beleza, então trata-se de implante. O Ismar Júnior está dizendo ali, nessa idade é impossível ter peixão, ter pressão baixa.
1: Ah, ele mandou o nome do remédio.
0: Finasterida.
1: É, mas tem um outro, viu, Ismar? Tem um outro.
0: Esse finasterida é o quê?
1: É quando o cara faz o reimplante. A partir do dia que você fez o reimplante, você tem que tomar esse remédio pro resto da sua vida.
0: Aí ele faz marcar 6 horas.
1: Também. Tem um outro, são dois, viu, Ismar? Manda o nome do outro aí.
0: Mas aí depois que eles inventaram um tal de Tadala e Viagra, aí não tem problema, não.
1: O que o Léo falou?
0: A Ismar disse que não vai fazer implante porque...
1: Não, ele falou isso, olha lá, isso.
0: É, que ele gosta de tomar banho todo dia e quem faz é implante, né? Aliás, quem coloca a prótese não pode tomar banho todo dia.
1: É, ou nosso pode, amigo Taquinho,
0: aliás,
1: Taquinho.
0: Pode, mas tem que colocar toquinha, né,
1: Ivan? Ah, tem toquinha bacaninha. Você
0: é, mas tem cara que gosta de lavar
1: você
0: a cabeça.
1: Você pode pegar uma luva uma luva que a gente usa e colocar na cabeça.
0: Pois é, mas tem cara que gosta de tomar banho todo dia e lavar a cabeça. Todo mundo gosta de tomar banho todo dia, né?
1: É.
0: Bom, pelo menos eu acho. Mas lavar a cabeça todo dia tem quem tem cabelo em curtinho igual eu, o Leandro, você. O senhor é maior, né? Diferente. O próprio Ismar gosta de lavar a cabeça todo dia, né?
1: Eu lavo a cabeça todos os dias, Robertão.
0: Muito bem, o finasterida é o medicamento que o Ismar falou, que quem faz o implante tem que, né, usar. E pode, mas não deve, né? Tomar banho todo dia. Pode, mas não deve. Entendi, Ismar. Pode, mas não é, não é interessante para não ter problema. Muito bom. 18 horas, 20 minutos. Vamos falar de clássico. A bola vai rolar daqui a pouquinho. Atenção, Brasil.
1: Ixi, tá perto.
0: Uma pancada de jogos interessantes hoje, né, Ivan Santana? Além do Cruzeiro e do Flamengo, o Palmeiras joga já. Vai jogar contra o seu Portenho.

0: agora às 19 horas pontualmente. O primeiro deu ruim, né, Ivan? Como é que foi o primeiro jogo do Palmeiras? Hoje é...
1: Oh, rapaz, o Palmeiras empatou dentro de casa, viu?
0: Ih, rapaz.
1: É, empatou e tá sob pressão.
0: Pressão
1: o
0: mesmo.
1: O nosso grande Abel.
0: Abelão.
1: Ferreira.
0: Tá cortando prego hoje o Abel. Óbvio que se perder não vai ser demitido nem nada disso,
1: não,
0: né?
1: Não, claro que não.
0: Até mesmo porque tá liderando o Brasileirão.
1: Mas aí ele tá fora das quartas de final da Libertadores, que não vamos falar daqui a pouco, que ontem teve aquele cara que jogou ontem, que eu não gosto dele, mas nem agora não. Fala do seu Flamengo e Cruzeiro.
0: Beleza, então, gente, daqui a pouco, 19 horas, tem Cerro Porteño e Palmeiras, tá? Agora, 19 horas também, tem Coquimbo Unido e Platense. Dois jogos, agora, 19 horas, pela Libertadores da América 2026. O Flamengo e o Cruzeiro é logo mais. A gente vai trazer informações já já, 21h30 esse jogo, tá bom? Agora pela Copa Sul-Americana, o coração do Dr. Ivan Santana tá batendo forte. Atlético Mineiro e Bragantino, 19 horas também. Ai, já coração pra tanta emoção, viu, Dr. Ivan? Portanto, o Galo joga daqui a pouquinho, 19 horas. Ontem, conforme o Dr. Ivan Santana falou, nós tivemos jogos interessantes também.
1: Rapaz.
0: E o Flusão, hein?
1: O seu goleiro, rapaz.
0: Rapaz, o Flusão ontem ganhou nos pênaltis, tempo normal. Só viu o jogo, doutor Ivan Santana?
1: Viu o jogo e o Hulk lá foi substituído de novo.
0: Mas, de alguma forma, influenciou negativamente na partida?
1: Não, ele estava lá, porque se ele fosse ficar para bater o pênalti, ele pedia.
0: Será, doutor
1: Ivan? Ele não está aguentando mais nada, não.
0: Nem aguentar bater pênalti?
1: Não, aguenta mais não, aguenta mais não.
0: Mas você está exagerando.
1: Ele já tirou o Galo da Libertadores aí várias vezes, não aguenta mais não. Aí tiraram ele, aí terminou o empate, aí o Fábio fez uma defesa, duas, defendeu o goleiro que está lá no Inter.
0: Você fala o Fábio?
1: Fábio.
0: E tá com uma história linda, maravilhosa, 45
1: ele,
0: anos jogando então, bola.
1: Recorde não, mundial, né?
0: Pois é.
1: Tem explicação isso?
0: Quem trouxe essa narrativa, trouxe uma narrativa...
1: É na época, não... na época.
0: Ah, descabida, né? Eles inventaram algo que o Cruzeiro, 10 anos no Cruzeiro, brilhou. Tá, não sei quanto tempo no Fluminense, eu já tenho 5 anos, né, Ivan?
1: Cinco anos e tá igual o goleiro do Atlético, temporada por temporada, cada dia ele tá melhor. Você viu que ele pegou, fez aquele, tomou Mondiaro, ele e o Cássio, você viu que eles perderam, né, gordura, né? Tanto ele e o Cássio.
0: É, no caso deles, se tomaram...
1: Tomaram, não, é comprovadamente. Com
0: falaram?
1: Critério médico,
0: isso,
1: pra eles perderem a gordura em alguns locais do corpo. Você pode ver que o Fábio está mais magro, é lógico que tem exercício, academia, e o Cássio também, você vai ver.
0: No caso de atletas aí, eles não têm a obrigação de tomar Mondiaro o resto da vida, porque quem não começa a tomar Mondiaro é o resto da vida, Ivan Santana, você sabe disso, né?
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0: Pois
1: já
0: é.
1: Pode comprar, não compra do Paraguai, não.
0: Com todo respeito, e obviamente a gente respeita, e é a opção de todo mundo, né? De repente o cara tem uma dificuldade tremenda de perder peso, e a opção dele, né, Ivan Santana, tá com obesidade, e a obesidade levando risco à vida dessa pessoa, então é mais do que aconselhável, né? É sobre orientação médica que ele tome, aplique aí o Ozempic, qual é o outro?
1: Tem vários.
0: Ozempic ou Mondiaro, beleza.
1: É porque o Ozempic é uma marca comercial, né? O Mondiaro também é uma marca comercial. Todos eles têm o mesmo princípio ativo.
0: Beleza, que ele dá um remédio para emagrecer. Agora, tem que ter a consciência que pouca gente explica e que quem quer vender não fala, né? O cara, muitos ainda hoje, imaginam que é algo milagroso. Eu vou tomar, de repente, toma 2-3 doses, 1 mês, acha que é resolver o problema. Primeiro, além da orientação médica, uma sequência de exercícios, né, Ivan Santana?
1: Academia, depois pode fazer até cirurgia plástica,
0: a própria alimentação, que o remédio reduz drasticamente o apetite, né, a vontade de comer. Mas aí tem que alimentar as proteínas, né, os carboidratos tudo necessários para se manter a saúde do corpo.
1: Porque as pessoas que têm, a gente fala, obesidade mórbida, ou seja, já está bem no estado avançado, são as pessoas que piores terão na frente e maior, como você disse aí, maior tempo terão que estar tomando, porque tem um efeito sanfona.
0: Total.
1: Se você parar, você vai voltar de novo.
0: Porque...
1: E tem sequelas também, né?
0: Totalmente, doutor Ivan. Tem muita gente aí, já ficou aleijada aí, já vi várias reportagens que... Né?

0: Isso. Teve alguma, digamos assim, algum choque aí no organismo. Algumas pessoas tiveram sequelas gravíssimas, outras até morreram, né? Isso aí é fato. Agora, gente, não se iludam. Quem toma, e se quiser manter o padrão, né, é corporal, aquele que você conseguiu no primeiro momento, é para o resto da vida, ou seja, é investimento para o resto da vida, embora, né, começa já a ter uma redução no preço, mas ainda assim, né, só tomar um mês, dois meses, não. Se parou, o organismo, que ao longo de milênios, né, Ivan?
1: Volta tudo de tempo novo,
0: que, então. Eu não sei, já tem milhões de anos que nós estamos na Terra? Nós, o homem sapiens, sabe?
1: Milhões de anos.
0: Já tem. Se não for milhões, é milhares.
1: Não, é milhões mesmo. O Leandro Brito falou que é milhões.
0: Não, eu acho que é milhares
1: de anos. Ele lê muito, Leandro Brito.
0: Eu acho que o homem sapiens é de 200 mil anos para cá.
1: Com certeza.
0: Tem milhões ainda, não.
1: Então nós somos um homem sábio.
0: É, sábio. É verdade, então, Ivan. O que a natureza construiu ao longo de 200 anos?
1: Anos.
0: O homem não vai conseguir mudar a natureza da pessoa.
1: Não consegue, Robertão.
0: Por isso, se parou de tomar o talo do Monjaro, o Ozempic, vai engordar de novo. Porque o organismo, ele foi feito para isso, né, doutor Ivan Santos? Você alimentou, engordou. Enfim.
1: Muito bem.
0: O Ismar está dizendo ali, Roberto, Leandro...
1: O quê?
0: Está com...
1: Que isso?
0: Leandro está com a circunferência abdominal. Ele... De menino, 12
1: é
0: por 8.
1: É de menino.
0: 12 por 8.
1: É, o nosso Ismar está sendo bem assim, usou uma semântica, né, um português, circunferência. É barriga, barrigão, que tem 9 meses.
0: É, ele falou circunferência abdominal.
1: Ele tá polido, né, o Ismar?
0: E
1: tá
0: assim, quase 50 anos na cacunda que o Leandro tem também.
1: É, né? Mas vou ganhar, não vou falar a marca, não. Já ganhei a cervejinha sua aí hoje, hein?
0: Beleza, moçada, 18 horas, 28 minutos, a bola rola daqui a pouquinho o pau quebra. Já tem Palmeiras em campo, 19 horas, já tem Galo em campo também, 19 horas. Ontem, só dando uma repassada aqui, pra gente chamar informações do Galo aí, viu? Inclusive, já a turma da Itatiaia de Belo Horizonte já tá na agulha ali com informações do Galão. Ontem, só confirmando, o Fluminense avançou com todo mundo aí elogiando o Fábio pela a postura. O São Paulo, pela Sul-Americana, também avançou 3-1, hein, Ivan Santana? Venceu o São Paulo. Você chegou a ver o jogo?
1: Cheguei, eu vi o jogo. São Paulo quase que cediu o empate ali, mas acabou que ganhou 3-1 e passou de fase.
0: Beleza, maravilha, hein?
1: E aí, já vou falar pra você, São Paulo e Boca na próxima fase. O Atlético vai passar hoje a pegar o Santos, ou aquele Maritá, como é que é um time aí? Um time que você lê aí, que depois, quando você for colocar amanhã, é Maricá, como é que é?
0: Doutor Ivan, o nome, a gente depois perigo. Confirma.
1: O Atlético vai pegar o Santos ou esse time que você vai ler daqui a pouco?
0: Boca Juniors ganhou outro de 4-0, por isso é o próximo adversário da equipe do São Paulo. Viu, gente? 18 horas, 30 minutos. E Cláudio Rezende vai trazer informações já do Galão da Massa. 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
0: Agora sim, Cláudio Rezende, em nome do Igor Simões Tauer e também da Franco Empreendimentos, trazendo informações quentinhas do Galão, que joga já.
2: Hoje no jogo, então, muitos atrativos para o torcedor do Atlético ir à Arena MRV, porque o time está em alta, vende a vitória aí de 3-0 sobre o Grêmio. O jogo hoje é mata-mata contra um adversário brasileiro, esse sempre complicado Bragantino. O Galo ganhou lá, mas o confronto ainda está em aberto, né? O Galo precisa carimbar essa vaga. Ingresso a partir de R$ 29. O Barba preservou alguns titulares e ganhou bem do Grêmio no Campeonato Brasileiro. Hoje ele volta com a tropa de elite. Hoje o Galo vai com o que tem de melhor para esse jogo. A tendência é essa. O Barba, ele vem encontrando aí um padrão para o time do Atlético. São muitos jogos sem sofrer gols e isso é importante.

0: Porque se o Galo não sofrer gol hoje, está classificado. Já ganhou o primeiro jogo por 1-0 na Arena MRV. Vamos trazer o campinho do Galo aí para a gente projetar o Atlético para hoje. O Everson no gol. Natanael, ele foi preservado no fim de semana, então a tendência é que jogue. O Juan com o Vitor Hugo, a zaga. E lá pela esquerda o Renan Lodi, né, que está jogando como um ala mais avançado. Do outro lado o Coelho. São os alas do Atlético. O Maicon com o Alan Franco. Bernard com o Vitor Hugo, uma dupla de armadores. E lá na frente eu tô colocando a dúvida, Thiago.
1: Quem?
0: Cassierra ou Reinier? O primeiro jogo contra o Bragantino jogou o Reinier. No fim de semana jogou o Cassierra, que tá no jejum de gols aí, o Cassierra. Mas o Barba elogiou o Cassierra, falou que ele foi bem no jogo. Então eu tô achando que pode ser o Cassierra hoje, viu, Thiago?
1: Ô, Cláudio Rezende, lembrando que o Atlético avançando e vai avançar, enfrenta o vencedor de Macará e Santos, que vão jogar na quinta-feira, 7 da noite. Santos venceu a ida 2-1.
0: Se pegar o Macará lá do Equador, o segundo jogo é fora. Porque o Macará fez um gol a mais de saldo que o Atlético na primeira fase. Então, dependendo do adversário, o Galo decide em casa ou fora. E desse lado da chave, Botafogo. Mas será que o Botafogo vira?
1: Ah, depois não. Agora, o Atlético tem mais time, tanto que o Santos também, que o Macará do Equador assistiu o jogo da ida. O Santos teve uma pancada de gol anulado e tudo, mas sou mais o Galo, hein, contra o Peixe. Mas primeiro precisa passar pelo Bragantino hoje. Bora colocar de novo aí pra galera do YouTube a escalação do Atlético. A escalação do Galo de Everson, Natanael, Juan, Vitor Hugo, o Maicon reaparecendo no meio campo, Franco, Renan Lodi, Coelho, o outro Vitor Hugo, né, o Vitor Hugo atacante, o Bernard e a dúvida, Vini, e aí, Cassierra ou Reinier, Vini Andrade?
2: Ô, Thiagão, eu iria de Cassierra, mais uma vez, a fase não é boa, porque o ataque, sim, eu concordo com o Barba, que o Cassierra não fez um jogo ruim contra o Grêmio, foi importante nas movimentações, até para abrir espaço para outros jogadores. Mas é claro, a principal função do Camisa 9 é fazer gols, e nisso ele está devendo. Só que como o time encaixou, o Atlético tem jogado bem, coletivamente é um time que está mais forte, é o momento melhor para o Cassierra aparecer também. Porque em um time desorganizado, o atacante ele vai passar fome, a bola vai chegar pouco, no time bagunçado, ele não tem muitas conexões em campo. Agora não, é diferente, o Atlético é o melhor time no Brasil depois da pausa para a Copa do Mundo, em termos de aproveitamento, 71% de aproveitamento. É um dia bom, né, para o Cassierra poder sair desse jejum, para ele poder voltar a fazer as pazes com a torcida, num momento importante da temporada. Daqui a pouquinho tem clássico também contra o Cruzeiro pela Copa do Brasil. Eu iria de Cassierra mais uma vez. Só que o mais importante, Thiago, é que o Atlético hoje é um time que tem uma cara, tem uma identidade, um time que sofre poucos gols. Isso é importante demais para a Copa. Agora, tem que estar muito ligado. A vantagem é importante, mas não tem nada decidido e o Atlético não pode ficar jogando pelo regulamento desde o início. É pensar que o jogo está 0-0 para tentar abrir uma vantagem ainda nesse jogo da volta e confirmar essa classificação.
1: O Nath Fiuza, o Atlético do Barba tem se caracterizado nesse pós-Copa do Mundo como um time muito eficiente quando ele é atacado, né? Para sair ali da reatividade, o Barba e o time do Galo têm feito um bom trabalho. Estando com a vantagem hoje, mas o jogo é na Arena MRV, dá essa bola ao Bragantino e continua sendo o time reativo ou tenta se impor dentro de casa para liquidar logo o confronto, hein, Nati?
3: Thiago, eu acho que é importante que o Atlético não fique acuado. Afinal de contas, estará jogando dentro da sua casa e não pode transformar essa vantagem, que é mínima, de 1-0, em algo que faça com que o jogo fique em perigo, digamos assim. Mas uma coisa é jogar acuado. Outra coisa é jogar nos espaços deixados pelo adversário, que vai precisar sair para o jogo Bragantino, por mais que o Wagner Mancini tenha dito que a Copa Sul-Americana não é a prioridade do Bragantino, que a prioridade é o Campeonato Brasileiro, tendo a desvantagem no placar, o Bragantino vai precisar tentar jogar um pouco, possibilidade de jogar assim de maneira mais reativa. Então, perceba que não é dar o protagonismo ao Bragantino, não é se acuar dentro de casa. O Atlético tem que ser eficiente. Dar a bola para esse Bragantino é um time que não tem muita capacidade de construção, que por vezes fica com essa bola mais rodando de um lado para o outro, tentando uma bola mais longa, um lançamento para o Pita ou para o Sacha. Vamos ver quem quem será o titular, mas é o Atlético pressionar bem, tentar ganhar essas disputas no meio-campo, ficar com essa segunda bola e a partir daí partir com tudo para o ataque, um ataque de velocidade, com o Coelho, com o Bernard, buscando encontrar o Cacierra, né? Quem sabe o Cacierra hoje um pouquinho mais equilibrado ali, percebendo melhor os espaços para poder ser um cara do último passo.

0: do último toque na bola, melhor deixar o Bragantino tentar criar algo que muito possivelmente não vai conseguir, mas sempre pressionando, sem se acuar e aproveitando as oportunidades, quem sabe para fazer um gol cedo e aumentar essa vantagem, deixar o outro lado ainda mais nervoso, ainda mais pressionado, porque tudo isso vai ser muito positivo para o Atlético.
1: Eu tô botando... O Paulo Azevedo tem informação...
2: Beleza, então tá aí o bicho pegando. Galo já em campo. Rômulo Lacama também já tomou o calmante dele, porque
3: hoje. Ele toma um remédio à pressão, né?
2: Não toma, mas hoje ele tomou, porque quando o Galo joga, né?
3: Aí, hoje de manhã, o Rominho tomou?
2: É, por conta. Esse Galo ainda vai matar uma meia dúzia, viu? Esse Galo.
3: E Nestor, lá em BH? E o nosso. E o nosso. Aqui, Tio Antônio.
2: Você tá falando. De, aí são Cruzeirense, né?
3: Cruzeirense e o Neumann. Fala assim, tá todo mundo tenso, ó.
2: Todo mundo tenso.
3: Romulo, Leandro Brito.
2: Isso, e a Vânia tá participando com a gente. Tá.
3: Tiago. Ah, ele mostrou uma foto lá. Rapaz, Davizinho nosso?
2: Não, o Davi, filho dele, Ivan Santana.
3: Ah, um filho que ele mostrou um dia desse?
2: É, um dos. Ele tem quantos?
3: Não sei, Romulo.
2: Ah, são filho, Davi e a menininha.
3: Oh, cuidado, hein, Rominho?
2: Vamos lá, olha. Boa noite, amigos. Vânia. Lá no bairro Zonato, com a gente, né? Grande Vânia, bacana demais essa Vânia. Ela diz: olha, boa noite, meus amigos. Daqui a pouco começa o show de quem que ele tá falando? Quem, Ivan? Show de quem que ela falou?
3: O Galo. Muito bem, Vânia. Nós também amamos você, viu? O Galo hoje vai fazer 3 gols, Vânia. 3-0 o placar de hoje.
2: Ai, aí ela tá falando que a Cassierra vai quebrar o jejum hoje.
3: Vai fazer 2 gols hoje, ele, Vânia.
2: Tadinho de
3: cara. Nós também amamos você, viu? O Galo hoje vai fazer 3 gols, Vânia. 3-0 o placar de hoje.

0: um movimento, torcida gigante, e ele falou: eu quero jogar ou contra o Inter ou contra o Cruzeiro. O Fred, o homem é bom de bola, o homem é canhoto, falou que não terá um jogador dentro de campo, terá um torcedor do Galo.
1: É, o último Fred que passou pelo Galo foi qual?
0: Não, aquele, esse é ruim demais, não quero não.
1: Qual foi?
0: O falou, todo Fred nosso aqui, ó. Esse outro é diferente, esse aqui, Fred agora é o técnico lá do Sub-20 Fluminense. Esse aí é canhoto, é, joga médio volante, é, perguntaram o nosso técnico, onde vai jogar, onde o Fred, falou assim, menos de zagueiro, o resto, qualquer posição... ele vai jogar.
1: É, o Fred, Ivan, se não me engano, ele tem 19 ou 20 milhões para receber do Galo ainda.
0: Ah, é?
1: É.
0: É, mas ele traiu o Galo.
1: Traiu? Ele vai continuar traindo. 18 horas e 41 minutos. Ô, Britão, vamos rapidinho um apoio cultural. Daqui a pouco eu vou voltar para falar com o Panzgueri, né? E quero agradecer também aqui, ó, a galera que tá com a gente. 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
0: É, já é, já é. E o Leandro Brito também, que acabou de falar aqui no ponto pra gente aqui. Como é que é? Aqui, ó. Como é que é, Léo? Vai fazer lá também.
1: Na Asprovel. Rômulo já é cliente, doutor Ivan Santana já é.
0: Tiago também já é cliente.
1: Leandro Brito, como Thiago diz um amigo nosso, também.
0: Como é que é?
1: Vai virar cliente.
0: Como é que
1: cliente.
0: É o nome dele? É,
1: o rapaz, Leandro? Só coloca o nome, Leandro. É Leandro, mas o rapaz fala Leandro.
0: Mas Leandro é mais bonitinho, né? Leandro, é ali, ali. Olhe.
1: 18h43. Britinho, rapidinho um apoio cultural e eu já volto trazendo informações do Cruzeiro também. Atenção, mãe, tá quase na hora do Galo começar.
0: Não,
1: a jogar.
0: Não fala isso, não.
1: Vamos lá.

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0: Beleza, moçada, 18 horas 47 minutos em Teófilo Otoni, 13 minutinhos e 13 é galo, faltando 13 minutos para a bola. Muito bom, doutor Ivan Santana, já me volta para falar do galo, agradecendo a todos que estão aí na live com a gente. Obrigado, gente, continue participando, que é muito bom a gente estar aqui interagindo com vocês. Interagindo. Agora eu quero saber o placar de vocês aí, viu? Vânia, Isma Júnior, Gilson, como é que se fala, Gilson?
1: Juraci, Trovão.
0: João Gilson, Trovão, Juraci, cadê o placar? Ah, Juraci já mandou, ó.
1: Vai ser... já mandou o Juraci.
0: Juraci mandou, tá falando que vai ser 2-0 pro Flamengo e 2-1 pro Galo. É, pelo jeito o Juraci tá querendo sofrer desse jogo do Galo.
1: Ih, rapaz, agora, Roberto, eu, meu amigo, você me desculpa, o cara falou que vê nosso programa todos os dias, mas eu esqueci o nome, então é pra você, viu? Eu vou lembrar.
0: Vai lembrar. Se não anotou, não vai lembrar, né, Brito?
1: Não anotei.
0: E o Cruzeiro, hein? Vamos falar do Azul Celeste de Minas Gerais, Panzieri, lá no Rio de Janeiro, que aquele barulhão com torcida. Vixe. Rapaz, teve um torcedor que chorou. Quando abraçou o Pedrinho, chorou. Falou, obrigado, Pedrinho. Coisa
1: Você
0: bem.
1: Você tá brincando.
0: Foi uma cena bem interessante que eu vi hoje.
1: Que bom,
0: Pelas redes sociais, né? O Pedrinho é muito simpático.
1: Pedrinho,
0: né?
1: Merece.
0: É um bilionário simpático. Solta aí, Britão. Vamos lá, Cruzeiro.
2: 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Agora, Thiago, você falava, 3.500 torcedores estarão aqui no Maracanã, no setor visitante, no setor destinado à torcida do Cruzeiro. Esse ingresso foi vendido rapidamente, né? A Nação Celeste comprando esse ingresso. É tradicional lotar o Maracanã no setor destinado à torcida do Cruzeiro, principalmente num jogo desta grandeza. E aí, vamos falar também da torcida fazendo uma festa maravilhosa que a Itatiaia acompanhou, colocou na turma do bate-bola, também nas redes sociais. Nosso Rubem Júnior esteve presente no Aerozeiro, a Nação Celeste empurrando, passando aquela energia positiva na chegada com Fins. E aqui também, Hotel Windsor Marapendi, a torcida do Cruzeiro recepcionando os comandados do técnico Arthur Jorge. Todos chegando com essa força. Quem está chefiando a delegação é o Pedro Lourenço, mas os atletas, a comissão técnica, sentiram a energia boa da Nação Celeste para esse compromisso. Deixa eu passar, Thiago, quem está aqui por 5 meses de volta a ser relacionado. Para começar o jogo? Não. Para começar o jogo, não. Mas está relacionado para passar aquele incentivo, certamente, para o Otávio, de contrato renovado até 2031. Para o gol, Otávio Cássio e Vitor Lamonier. Para as laterais, Fagner, William e Rojas. Para a zaga, Fabrício Bruno, João Marcelo Vidalba e o Jonathan Jesus. Para o meio-campo, Lucas Romero, Gerson, Zé Lucas, Lucas Silva, Matheus Pereira e o garoto Felipe Moraes. Vem ganhando sempre oportunidades com o técnico Arthur Jorge. Para o ataque, a volta do Wesley, ainda bem, jogador importante no 1-1. O Arroio, o Caio Jorge, também Kaique Kenji, Lúcio Rodrigues, João Costa, Bruno Rodrigues e Wanderson. Wanderson, o gol, autor do gol improvável contra o Corinthians. Volta a ser relacionado também para a Copa Libertadores da América, agora sendo uma opção aí no banco de reservas do Cruzeiro, que não trouxe o Marquinhos. Tiagão, a energia aqui do Maracanã, a expectativa é a maior possível para mais tarde, Tiagão.
3: Já falando em energia, a Itatiaia espalhada também pelo Rio de Janeiro. Nós vamos trazer informação com o Lucas Barbosa em Copacabana. O Lucas está no meio da torcida do Cruzeiro, concentração da torcida do Cruzeirão em Copa, e aí tá

0: Yaya vai contar já já esse clima entre os torcedores. Aliás, notícia legal, né? O Cássio de volta a ser relacionado, de volta agora, pelo menos, ao banco de reservas. E que briga boa, né? O Otávio tá voando. Vamos trazer análise, expectativa dos comentaristas da Itatiaia. Nath Fiuza, Vinícius Andrade. Nath, começo por você. Eu não tenho a menor dúvida que vai ser outro jogaço, porque já tivemos uma aula de futebol no primeiro compromisso aqui no Mineirão. Você espera algo diferente em relação ao primeiro jogo, quando o Cruzeiro e Flamengo saíram daqui empatados do Mineirão? Nath, bom dia.
1: Ei, Thiago, bom dia, viu? Meu abraço a você e a todos que nos acompanham aqui no Rádio Esportes, nessa quarta-feira tão especial, de decisão e jogo contra o Flamengo, ele é importante para o Cruzeiro e para o seu torcedor. Maracanã, vencer esse jogo e se classificar, foi o mesmo torcedor que não desistiu do clube quando a situação era devastadora, foi o mesmo torcedor que não desistiu do clube quando o Cruzeiro, infelizmente, teve que disputar a Série B. Então, é muito bom ver o Cruzeiro novamente num palco como o Maracanã, disputando um jogo grande e chegando em condição quase que de igualdade com esse Flamengo. Hoje o jogo é no Rio de Janeiro, o Flamengo é um elenco mais recheado de opções de dentro do jogo, conseguiu abrir o placar. O Leonardo Jardim fez mudanças ali cruciais, determinantes, que recolocaram o Flamengo no jogo, chegando antes de fazer um segundo gol do Flamengo para ir com velocidade para o ataque, para jogar na transição, no contra-ataque. Algo que faz muito time feliz no momento, sabendo a hora certa de se defender. E do outro, que hoje vai querer ser um time mais impositivo, de mais presença no campo ofensivo, para também transformar essa atmosfera das arquibancadas que estarão lotadas numa pressão muito grande para o Cruzeiro dentro do campo. Acho que cada time com a sua estratégia, com as suas armas, mas promessa de mais um grande jogo, viu, Thiago?
0: Já a escalação para você aqui no Rádio Esportes, para quem tá no YouTube, as imagens ontem da festa, todos os jogadores aplaudindo, saudando as organizadas do Cruzeiro que estiveram no aeroporto de Confins. Já o outro aeroporto, né? Da Pampulha. Aí foi a vez da massa atleticana fazer a festa pro Fred. Ainda...
2: Beleza, Britinho. Tá aí, portanto, a movimentação intensa, torcedor. Gente, o Maracanã, Mineirão, né? Alguns estádios são bem emblemáticos aí para o futebol brasileiro. Jogos decisivos interessantes como o de hoje, né? Dá gosto de você assistir, porque seguramente será um grande... Santana já está aqui contando nos dedos, porque a bola vai rolar faltando 4 minutinhos. Para as 19 horas, e meus amigos e minhas amigas, haja coração para tanta emoção, já tem Galão em Campo, com Galo em Campo, dizendo Leandro Brito que tem placar em branco.
3: Esse Leandro é demais, né?
2: Será que é isso mesmo? Vamos aguardar, né? 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Estamos falando do Igor Simões Tauer. 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E o Pedro, rapaz, hoje tem gato.
3: É o Pedrão, Pedro... hein? Vai emagrecer o quê?
2: Hoje é dia, Vivan.
3: Vai emagrecer o quê, o Pedrão?
2: Eu acho que vai dar meia grama.
3: Meia grama?
2: Porque vai ser tenso o jogo de hoje, hein, Pedro? Hoje vai ser bom demais. 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Alô, Ronaldinho. Alô, Zé Aguinaldo. Alô, dona Teca. Um abração pra senhora, viu? E meu amigo Guilherme de Castro aí do Hospital Bom Samaritano, tá ligadinho aqui na nossa programação também. Esse cara é fera, esse cara é demais. E a turma continua participando, viu?
3: Roberto, tem que responder a Vânia ali.
2: Ismar mandou, viu?
3: Mandou, mas quer dizer, a Vânia, não vai ter condições do Cacê fazer gol, porque o Renier vai começar o jogo, eu tô vendo aqui. Já? Não é o titular, vai ser o Renier.
2: Renier é bom jogador, Vânia.
3: É bom,
2: viu?
3: É bom.
2: Só não deu sorte.
3: Depois ainda.
2: O Ismar mandou. Flamengo 2, Cruzeiro 1.
3: Ih!
2: É,
3: E aí, Robertão?
2: E o Smiles...
3: Qual o seu placar mesmo, Robertão?
2: Eu falei, vou continuar firme aqui numa...

0: pode ser até uma fantasia.
1: Fantasia.
0: É, um placar assim, meio utópico. 3-1 para o Cruzeiro, viu?
1: Eu acho, Roberto, que vai ter gols. É, eu acho que não vai ser um jogo fácil para o Flamengo. O Cruzeiro está um time bem armado, tem um grande técnico, mas infelizmente o Flamengo tem mais condições de passar do que o Cruzeiro. Eu estou torcendo para o Cruzeiro, apostei inclusive, você sabe, né?
0: Pois é, o Ismar Júnior está perguntando qual o placar da preliminar. Qual é o seu placar, Ivan?
1: Eu não vou falar o placar, porque eu vou falar, mas não tem nada de preliminar não, viu, Ismar? O Ismar está me tirando.
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1: Só que o time, 3 cornas seguidos, 3 minutos, 3 cornas seguidos.
0: A bola tá rolando, então, quanto tempo de bola rolando já, doutor Ivan?
1: 3 minutos e já teve 3 escanteios pro Bragantino.
0: Meu Deus.
1: Como é que eu vou fazer?
0: É um mau presságio, viu, doutor Ivan?
1: É. Você está achando?
0: Atenção, Benito. Atenção, Felipe. Reforça a dose aí de calmante do doutor Ivan Santana, porque o Galo começou dando trabalho para ele.
1: Começou. Manda um abraço a Benitão, o homem que faz implante, o homem que faz dente siso, o homem ali ao lado do Hotel Lancaster. Benitão, um abraço, Benitão, atleticano doente.
0: Beleza, hora certa, 19h04. Ô, Britinho, vamos aí para as informações do América. O América que joga amanhã. Ei, América que já foi pro Vejo, a vaca
1: que
0: já foi pro
1: Vejo. Que coisa, né, moço?
0: Só tá o piscocinho, não, pescoço não, já foi também. Só tá o chifrinho pro lado de fora desse América de Minas Gerais.
1: É verdade.
0: Vai jogar a Série C o ano que vem. Só um milagre para salvar o América esse ano. Vim, solta aí o Calazans das informações. Vamos lá, Britão.
8: Do técnico Humberto Louser visando o duelo de amanhã contra o Novo Horizontino no Jorge Ismael de Biasi às 8:30 PM pela Série B. O duelo que terá o apito do catarinense Braulio da Silva Machado. O América segue para o interior de São Paulo com novidade no ataque, hein? O recém-contratado de 23 anos, Marcelo Massola, artilheiro do módulo 2, ontem ganhou condição de jogo, o nome dele pintou no bid, estará com a delegação e pode fazer a sua estreia amanhã contra a equipe do Novo Horizontino. Uma tendência do técnico Humberto Loser, qual tipo de cirurgia, se foi, por exemplo, ligamentar. De todo modo, peço que tem contrato até o dia 31 de dezembro deste mês, não deve mais jogar pelo Coelhão o restante da temporada. Thiago.
9: Boa, Fabrício Calazans, com as informações do Coelhão no Rádio.
0: É, Coelhão. Amanhã vamos ver se a vaca vai entupir até o tifo dentro do brejo.
1: Já é a morte da vaca, né?

0: atolada, vai morrer.
1: O Grêmio com 61,7% e o Internacional com 62,4%. Vitória do Santos contra o Vasco foi fundamental. O Peixe hoje tem, segundo o GE, 76,5% de chances de permanência. O Coritiba, 87,5%. O Vitória, 90,1%. E o São Paulo, 91,5%. Não é o que eu percebo, por exemplo, de torcedores são paulinos, que estão absolutamente desesperados com a chance de rebaixamento do time, até pela falta de vitórias. Desde que foi contratado o Dorival Júnior, ainda não conseguiu vencer no Campeonato Nacional. Gostaria que você usasse o espaço para comentário, para opinar sobre esses valores, esses percentuais dados pelo GE. Confesso que eu considerei os números muito altos para alguns times que têm jogado pouca bola.
2: 19 horas, 8 minutos. Então, Valtone, Ivan Santana, quanto tempo de bola rolando aí para o Galo?
3: Vamos lá, Robertão, 7 minutos. O Bragantino atacou mais do que o Galo, mas o Galo já está ganhando de 1-0, porque foi o jogo de lá, né, Roberto? Não é agora não, Roberto. E aí, Robertão, lembrando que o Pix hoje é de 3 milhões e 600, viu?
2: Opa, beleza! 19 horas, 8 minutos, vamos com a última do dia, Brintinho.
3: Vamos, vamos para a última, jogo do Galo, Roberto.
2: Olha o Corinthians, hein, Nicola, do contrato 6, Samaritano e do Diatec Hipermercado. Solta aí, Brintão.
1: E Memphis Depay será bem mais barato no novo contrato do que no anterior, aquele que custava ao timão 6 milhões de reais por mês. Entre outras coisas, não há mais ajuda de custo. Memphis ainda exigia 250 mil reais por mês, que ao fim do contrato de 2 anos custariam 6 milhões de reais ao timão. Essa ajuda de custo não existirá. Assim como uma série de outros benefícios, quero explicar nesse vídeo tudo a que terá direito o Memphis Depay. Antes, contextualizar, na noite dessa segunda-feira, antes da assinatura da Mar Stable que levasse essa negociação adiante. O Memphis é esperado nessa terça para começar a treinar para se colocar à disposição para partir. A partir de agora, o Memphis Depay terá direito a um salário de 2 milhões de reais livres de impostos por mês. Por salário, entenda, salário em carteira e direitos de imagem. Os benefícios não param por aí. O Memphis ainda terá direito a 42 milhões de reais da dívida calculada, 2,5 milhões de reais. O Corinthians vai ter um prazo de no máximo 40 dias de atraso em cada parcela. Se pagar depois desses 40 dias, o valor de 42 milhões salta para 77 milhões de reais. Seria, na visão do Memphis, o valor original, graças a multa, juros e correções monetárias. Para completar, o Memphis ainda vai ter direito a 7 milhões e 700 mil reais de verbas com marketing. Ele pedia 14 milhões e meio. O Timão já conseguiu esses 7 milhões e 700 mil. Boa parte da grana vem da Fatal Fans. Para completar, o Memphis ainda conseguiu dois direitos, que ele vai organizar com 50% da... E tem também direito a 13% dos prêmios por títulos. Ah, qualquer premiação que a Esportes da Sorte pagar ao Corinthians, e o Memphis fica com 20%. Parece bastante, e é, mas se compararmos a tudo a que tinha direito o Memphis Depay no primeiro contrato, dá para dizer que esse ficou bem melhor para o Timão. E o Osmar Stable, que foi extremamente criticado pelo torcedor, acabou garantindo uma economia gigante ao Corinthians. Com essas idas e vindas, esse processo bastante atrapalhado, Memphis Depay se tornou mais barato para o clube. O que você pensa sobre a renovação e os números que eu citei? Já usa o espaço para comentário, para opinar, só não esquece de deixar like, de se inscrever no canal. A gente se encontra assim que surgir notícia. Tchau.
2: Muito bem, hora certa, 19 horas, 11 minutos, muito esperto o Memphis, né? De 6 baixou para 2, mas porém tem 42 milhões para receber, 4 parcelinhas de 10 milhões e meio.
3: Nesses 2 anos ele vai levar 135.
2: Boa, pergunta aí, Ivan Santana, posse, tá hoje, doutor Ivan Santana, Cruzeiro e Flamengo?
3: Tá valendo.
2: Tá valendo, com dois, né? Com o Ismael e com o Cristian.
3: Sexta-feira.
2: Ai. Tá falando que você bebe mais que ele, Cris. Então não é o que o outro bebê.
3: Não, não. Senhor, a primeira, é uma só. Ué.
2: Ele disse que seu buchinho é mais larguinho.
3: Não,
2: que
3: eu vi. É um bebe demais.
2: O homem é igual a raposa.
3: Olha o tamanho da barriga do Cris.
2: Então tá valendo uma cerveja. Doutor Ivan, um abraço, vamos embora pra gente ver. Tá 0-0?
3: 12 minutos. O Bragantino até então melhor do que o Galo, viu?
2: Mas
3: nós estamos ganhando também de 1-0. Um abraço, Robertão, sucesso aí pro seu jogo de hoje, sucesso pra Leandro Brito, sucesso pra galera aí que tá na live aí com a gente, tanto atleticano como cruzeirense, como flamenguista, e um abraço pro Léo.

0: Lancame, Nestor, até amanhã, Robertão.
1: Beleza, moçada, 19 horas e 13 minutos, agradecendo ao Igor Simões Tal e através do atleticano Ildefonso Júnior. 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Amanhã, se Deus quiser, a gente volta trazendo muito mais informações. Valeu, moçada. Vamos junto. Até lá.

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0: 7h56. 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
1: 8h47. 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